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1: Bom dia. Bem-vindo às notícias apresentadas por Vítor Rufino.
2: O presidente da República, Daniel Chapo, decretou a atribuição do título honorífico de Herói da República de Moçambique, a título póstumo, ao tenente-general da Reserva, Joaquim João Munhepe Mhlanga, veterano da luta de libertação nacional. Um comunicado da Presidência da República esclarece que a distinção resulta do reconhecimento do percurso patriótico, revolucionário, militar e político do malogrado, enquanto figura histórica da luta de libertação nacional, destacando o dirigente das Forças Populares de Libertação de Moçambique e combatente incansável pela independência nacional, unidade nacional, soberania e defesa da pátria. O chefe do Estado reconhece igualmente o papel desempenhado por Joaquim Munhepe desde os primeiros anos da luta armada de libertação nacional no seio das estruturas político-militares da Frente de Libertação de Moçambique, Frelimo. Joaquim Munhepe já tinha sido condecorado com a Ordem Eduardo Mondlane de 2º grau, a Medalha de Veterano da Luta de Libertação Nacional e a Medalha dos 20 anos da Frelimo pelo seu contributo para a luta de libertação nacional, defesa da soberania e construção do Estado moçambicano. O Conselho de Ministros aprovou a proposta de atribuição do título honorífico de Herói da República de Moçambique ao General na Reserva Joaquim Munhepe. O porta-voz do governo, Inocêncio Impissa, disse esta terça-feira que o Executivo determinou ainda um funeral de Estado e 2 dias de luto nacional pela sua morte, a contar a partir das 0 horas da data do seu funeral. Segundo Inocêncio Impissa, durante o luto nacional, a bandeira deverá ser içada à meia haste em todo o território e nas missões diplomáticas da República de Moçambique.
3: O Conselho de Ministros aprovou a resolução que submete ao Presidente da República, nos termos do número 2 da alínea B do artigo 39 da Lei número 10/2011, de 13 de julho, Lei do Sistema de Títulos Honoríficos e Condecorações, a proposta de atribuição ao falecido Joaquim João Munhepe Mhlanga, Tenente-General na Reserva, o título honorífico de Herói da República de Moçambique. Durante o luto nacional, a bandeira nacional deve ser içada à meia-haste em todo o território nacional e nas missões diplomáticas e consulares da República de Moçambique.
2: Ainda esta terça-feira, o Conselho de Ministros aprovou o decreto que cria a Central de Aquisições do Estado, Instituto Público, uma entidade responsável pela gestão e execução centralizada dos processos de aquisição pública no país. Mais de 5 mil habitantes da localidade de Malau, posto administrativo de Lyonde, distrito de Chokwe, em Gaza, enfrentam dificuldades para o abastecimento de produtos alimentares e acesso aos serviços sanitários. As dificuldades resultam do alagamento da principal estrada que dá acesso àquela localidade pela água das cheias e chuvas intensas registradas em janeiro e março deste ano naquela região. Neste momento, o acesso àquela localidade é feito através de um trator e veículos de tração animal, segundo informou o diretor do Serviço Distrital de Planeamento e Infraestruturas de Chokwe, Carmindo Chiosi.
4: Toda a localidade de Malau, estamos a falar de Ntlaweni, Duvani, Tingonyameni, Vaio, portanto, são comunidades de difícil acesso. Neste momento, eles têm apoio de alguns proprietários de tratores, que é o único meio que consegue chegar naquelas comunidades. Felizmente, neste momento, está em construção uma unidade sanitária, isso que era a nossa maior preocupação, porque sempre que temos cheias, aquelas comunidades ficam sitiadas. Mas acreditamos que, como tem feito manutenção de rotina, tratando-se de uma via também classificada na responsabilidade da ANA, depois das cheias vamos ter intervenção como tem sido nos outros anos.
2: Diretor de Planeamento e Infraestruturas de Chokwe, Carmindo Chiosi. Mais de 12 mil habitantes do povoado de Bandiri, localidade de Muninga, na sede do distrito de Sussundengue, Manica, passam a beneficiar desde esta terça-feira de cuidados de saúde mais próximos das suas residências, com a inauguração de um centro de saúde local. A referida unidade sanitária, que custou cerca de 3 milhões de meticais, foi construída por uma empresa de capitais chineses, licenciada para extração de recursos minerais daquele povoado, no âmbito da sua responsabilidade social. A governadora de Manica, Francisca Tomás, que inaugurou o Centro de Saúde de Bandiri, instou a outros empresários que possuem licenças de exploração de recursos naturais a cumprirem com as suas obrigações de responsabilidade social. Na atualidade internacional, a Organização Mundial da Saúde eleva o alerta sobre a escala e velocidade do surto mortal do ébola na República Democrática do Congo. As autoridades de saúde afirmam que 131 pessoas morreram, com mais de 500 casos suspeitos relatados, à medida que o vírus se espalha por regiões afetadas por conflitos perto das fronteiras com Uganda e Sudão do Sul. A OMS declarou o surto uma emergência de saúde pública internacional, alertando que a crise pode durar meses. Fechamos com a previsão do tempo. As cidades da Beira, Tete e Pemba poderão registrar esta quarta-feira 31 graus centígrados de temperatura máxima, seguidas por Nampula, com 29 graus, Inhambane, Quilimane e Vilanculo, 28, Maputo e Xai-Xai, 26 e, por último, Lixinga e Chimoio, com 23 graus centígrados de temperatura máxima. Apresentamos as notícias a esta hora, as próximas às 6 horas, inseridas no Jornal da Manhã.
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0: Bom dia, ouvinte, receba os nossos melhores cumprimentos. Inicia assim mais uma edição do Jornal de Manhã no seu receptor. Estes são os principais destaques. Presidente da República, Daniel Chapoef, inicia hoje uma visita de trabalho de 3 dias à província de Niassa, durante a qual irá escalar os distritos de Quamba, Mecanhelas, Mandimba, Mavago, Moembe, bem como a cidade de Lixinga, no quadro de acompanhamento da governação local, monitoria de projetos de desenvolvimento e interação com as comunidades. O governo do distrito de Marrupa, no Niassa, afirma que os projetos do Fundo de Desenvolvimento Económico Local estão a dinamizar a atividade comercial na região. Estão suspensos todos os agentes da PRM de forma temporária, afetos ao posto de controle de Salamanga, distrito de Matutuíne, província de Maputo, uma medida que surge em resposta às denúncias apresentadas por cidadãos moçambicanos residentes em KwaZulu-Natal, na África do Sul, sobre supostas cobranças ilícitas a automobilistas que passam por este posto de controle policial. E fora do país, no Malawi, os níveis de água no lago Malawi continua a subir a um ritmo preocupante, provocando inundações generalizadas que já submergiram casas, instalações turísticas e terras agrícolas em 7 distritos do país. Notas de destaque nesta edição do Jornal da Manhã de quarta-feira, 20 de maio de 2026. E conta com Sidónio Pires na sonorização, Vitor África nas notícias, Ernesto Chauk na edição e apresentação. Desejamos-lhe uma excelente escuta. Fique conosco, temos muito para lhe contar em forma de notícia. As notícias por Vitor África. Bom dia.
1: Bom dia, Ernesto Chauk. Caro ouvinte, o presidente da República, Daniel Chapo, inicia hoje uma visita de trabalho de 3 dias à província do Niassa, no quadro do acompanhamento da governação local, monitoria de projetos de desenvolvimento e interação com as comunidades. Em Niassa, o chefe de Estado deverá escalar os distritos de Quamba, Mecanhelas, Mandimba, Mavago e Moembe, bem como a cidade de Lixinga, de acordo com o comunicado da presidência. A agenda do presidente da República na visita à província do Niassa inclui a inauguração de infraestruturas públicas, com destaque para sistemas de abastecimento de água nos distritos de Mandimba e Mavago, bem como do edifício do Tribunal Judicial do distrito de Moembe. Acompanham o presidente da República os ministros das Obras Públicas, Habitação e Recursos Hídricos, Fernando Rafael, do Trabalho, Emprego e Segurança Social, Ivete Alani, da Ministra da Administração Estatal e Função Pública, Inocêncio Impissa, do Interior, Paulo Chachini, e da Justiça, Mateus Saize. Ontem, o Presidente da República decretou a atribuição do título honorífico de Herói da República de Moçambique a título póstumo ao Tenente-General na Reserva, Joaquim Munhepe, veterano da Luta de Libertação Nacional. Um comunicado da Presidência da República esclarece que a distinção resulta do reconhecimento do percurso patriótico, revolucionário, militar e político do malogrado. Joaquim Munhepe já tinha sido condecorado com a Ordem Eduardo Mongani de 2º grau, a medalha de veterano da Luta de Libertação Nacional e a medalha dos 20 anos da Frelimo pelo seu contributo para a Luta de Libertação Nacional, defesa da soberania e construção do Estado moçambicano. E o Conselho de Ministros já aprovou ontem a proposta de atribuição do título honorífico de Herói da República de Moçambique ao General na Reserva, Joaquim Munhepe. O porta-voz do governo, Inocêncio Impissa, disse esta terça-feira que o Executivo determinou ainda um funeral de Estado e 2 dias de luto nacional a contarem a partir da data do seu funeral.
2: O Conselho de Ministros aprovou a resolução que submete ao Presidente da República, nos termos do número 2 da alínea B do artigo 39 da Lei número 10/2011, de 13 de julho, Lei do Sistema de Títulos Honoríficos e Condecorações, a proposta de atribuição ao falecido Joaquim João Munhepe Muxanga, Tenente-General na Reserva, o título honorífico de Herói da República de Moçambique.
1: Porta-voz do Governo, Inocêncio Impissa. Os generais na reserva e veteranos da luta de libertação nacional enaltecem o papel do herói nacional Joaquim Munhepe pela sua contribuição à causa da libertação do país. Os extratos que se seguem são do antigo comandante Mariano Matsinhe e do general Hamatai.
3: Tinha sido muito disciplinado e muito ativo e tem sucesso no seu desempenho.
4: O legado de patriota, de dedicação à causa da independência, é este que devemos entregar à juventude. O general Munhepe deixa para nós, acima de tudo para a juventude, para continuar esse processo de construir uma nação forte, uma nação próspera.
1: Nascido em 1946, no distrito de Nhamatanda, em Sofala, Joaquim Munhepe era até a data da sua morte membro do Comitê Central da Frelimo. Mais de 5 mil habitantes da localidade de Balau, no distrito de Choco, em Gaza, enfrentam dificuldades para o abastecimento de produtos alimentares e acesso aos serviços sanitários devido ao alagamento da principal estrada que dá acesso à região. Neste momento, o acesso é feito através de um trator e veículos de tração animal, segundo o diretor do Serviço Distrital de Planeamento e Infraestruturas de Choco, Carmindo Chiose.
5: Toda a localidade de Malau, estamos a falar de Tlaueni, Duvani, Tchengonhamene, Vaio, então são comunidades de difícil acesso. Neste momento, eles têm apoio de alguns proprietários de tratores, que é o único meio que consegue chegar naquelas comunidades. Felizmente, neste momento, está em construção uma unidade sanitária, isso que era a nossa maior preocupação, porque sempre que temos cheias, aquelas comunidades ficam sediadas.
1: Diretor Distrital de Planeamento e Infraestruturas de Choco e Carmindo Chiose. Mais de 12 mil habitantes do povoado de Bandiri, localidade de Muninga, na sede do distrito de Sussundenga, em Manica, beneficiam desde ontem de cuidados de saúde mais próximos com a inauguração de um centro de saúde local. A unidade sanitária, que custou cerca de 3 milhões de meticais, foi construída por uma empresa de capitais chineses licenciada para a extração de recursos minerais no povoado, no âmbito da sua responsabilidade social. A governadora de Manica, Francisca Tomás, que inaugurou o centro de saúde de Bandiri, instou a outros empresários que possuem licenças de exploração de recursos naturais a cumprirem com suas obrigações. E no plano internacional, um grupo de 300 pessoas será libertado esta semana na Venezuela, entre elas os funcionários da extinta Polícia Metropolitana, presos por alegado envolvimento na tentativa de golpe de Estado contra Hugo Chávez. As libertações começaram na segunda-feira com o regresso à liberdade de uma adolescente de 16 anos e de Mary Storrs de Sequeia, de 71 anos, mãe do capitão António Sequeia, condenado a 24 anos de prisão por fazer parte de um ataque marítimo falhado contra o governo de Nicolás Maduro em maio de 2020. O anúncio também ocorre uma semana depois de o presidente dos Estados Unidos, Donald Trump, afirmar que o seu governo vai assegurar a libertação de todos os presos por motivos políticos na Venezuela. Apresentamos as notícias no próximo bloco às 7 horas.

0: 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Bom dia.
1: Bom dia, saudações extensivas aos estimados ouvintes da Rádio Moçambique. Previsão do estado de tempo para hoje, 20 de maio de 2026. Para as províncias da região centro e norte, prevê-se um dia de céu pouco nublado, localmente muito nublado. Possibilidade de chuvas fracas ou chuviscos ao longo da faixa costeira. Vento de sudoeste a sueste fraco a moderado, soprando por vezes com rajadas. E para as províncias da região sul, céu pouco nublado, temporariamente muito nublado. Possibilidade de chuvas fracas ou chuviscos ao longo da faixa costeira. Vento de sudoeste a sueste, fraco a moderado, soprando por vezes com rajadas. As temperaturas máximas previstas em graus Celsius são Beira, Tete e Pemba, 31. Nampula, 29. Inhambane, Quelimane e Vilanculo, 28. Maputo e Xai-Xai, 26. E, por fim, Lixinga e Chimoio, com 23 graus Celsius. É tudo por hoje. Continuação de um bom dia. Até uma próxima oportunidade.

0: Jornal da Manhã da Rádio Moçambique, no seu 7 horas, 6 horas e 12 minutos. Presidente da República, Daniel Chapo, inicia hoje uma visita de trabalho de 3 dias à província de Niassa, no quadro do acompanhamento da governação local, a monitoria de projetos de desenvolvimento e interação com as comunidades. Em Niassa, o chefe de Estado deverá escalar os distritos de Coamba, Mecanhelas, Mandimba, Mavago e Moembe, bem como a cidade de Xinga, de acordo com uma nota da Presidência da República. E o estadista moçambicano esperado esta manhã na vila de Nsaka, distrito de Mecanhelas, no início da sua visita de trabalho, Margarida Nchumbo.
1: A porta de entrada do chefe de Estado à província do Niassa será o distrito de Coamba, onde, depois de cumprimentos de boas-vindas por parte das autoridades administrativas e a população local, ruma ao distrito de Mecanhelas, onde tem agendado um comício. Um programa em nosso poder refere que em Mecanhelas, além do comício, Daniel Chapo vai orientar uma sessão extraordinária com os órgãos de governação da província alargada aos administradores e presidentes municipais. Os residentes de Mecanhelas referem que querem ouvir do presidente da República das ações em curso visando a asfaltagem da estrada Coamba-Mecanhelas, a construção do hospital distrital e a criação de condições para a empregabilidade dos jovens.
2: Meu nome é Horácio Zaqueio.
3: Em Mecanhelas, falta de empregos. Jovens só estão andando, né, sem fazer qualquer coisa de sustento lá no lar. Ouvimos há bom tempo de que o hospital vai se construir, mas esperamos até agora. Estradas também estamos mal.
4: Guedjanif, a estrada está muito mal, né? Yeah, não está ajudando muito. Então, se estão a raspar, estão a provocar poeira, a gente não precisa disso. Fazer uma estrada melhor, né? Hospital, o que prometeram, né? Yeah, ainda não está feito. Muitos jovens só estão sentados. É, já terminaram de estudar, só estão em casa com certificado, tudo.
1: No Niassa, durante 3 dias, Daniel Chapo vai escalar sucessivamente os distritos de Coamba, Mecanhelas, Mandimba, Mavago, Moembe e Lixinga, onde, além de comícios, vai inaugurar algumas infraestruturas. A partir da vila de Nsaka, distrito de Mecanhelas, no Niassa, Margarida Nchumbo.
0: Continuamos no Niassa, onde o governo do distrito de Marupa afirma que os projetos do Fundo de Desenvolvimento Económico Local estão a dinamizar a atividade comercial na região. Raimundo Matola.
5: No total, o distrito recebeu cerca de 6 milhões de meticais e foram financiados 68 projetos, maior número para jovens, sendo das áreas de agricultura, comércio, corte e costura e criação de aves. A administradora do distrito de Marupa, Luísa Kalima, informou que neste momento o governo está a monitorar a implementação dos projetos, visando dar mais sustentabilidade às iniciativas em implementação. A fonte pede aos beneficiários do FIDEL a gerar um progresso e garantir o reembolso no período estabelecido.
6: O fundo veio e nós conseguimos financiar a 60% aos jovens e 40% às mulheres. Então estamos mesmo agradecidos. O trabalho que ficou agora é acompanhar, monitorar esses projetos para que se crie mais emprego no nosso distrito e haja mudança de vida dos próprios beneficiários, crescimento econômico aqui ao nível do nosso distrito.
5: Alguns beneficiários do Fundo de Desenvolvimento Econômico Local em Marupa mostraram-se satisfeitos com a iniciativa do governo e comprometem-se a usar os fundos em prol dos objetivos pelos quais foram alocados.
7: Está mudando a vida dos municípios, dos bairros. Afinal das contas, o desenvolvimento é este.
8: Estamos a falar de 60% dos jovens já beneficiaram o FIDEL e com esses jovens estão a fazer um bom trabalho, estão a desenvolver, estão tentando entregar alguns jovens.
5: O Fundo de Desenvolvimento Econômico Local já está a dar sinais positivos na vida das comunidades do distrito de Marupa, na província do Niassa. Achalongo. 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Delishinga, Raimundo Matola.
0: O Conselho de Ministros aprovou o decreto que cria a Central de Aquisições do Estado, entidade responsável pela gestão e execução centralizada de aquisição pública no país. Leopoldo Agapito.
9: A Central pretende assegurar a gestão eficiente e transparente do uso dos recursos públicos. Esta informação foi partilhada esta terça-feira em conferência de imprensa em Maputo, pelo porta-voz do Conselho de Ministros, Inocêncio Impissa, no final da reunião semanal do Governo.
10: Esta central de aquisições vai permitir uma maior concentração de informação sobre os preços praticados no mercado, garantindo uma melhor planificação e provisão, tanto das aquisições, no que respeita aos preços cotados pelos agentes económicos, bem como a estimativa do valor de contratação efetuado por cada contratação.
9: Ainda na sessão desta terça-feira, o Conselho de Ministros distinguiu o Fundo de Estradas e as suas atividades nas províncias serão realizadas pela Administração Nacional de Estradas.
10: A extensão resulta do processo de reestruturação institucional do setor de estradas do país, com vista a garantir a eficácia, eficiência, sustentabilidade e a qualidade de serviços prestados. Em consequência, o Conselho de Ministros apreciou e aprovou a reestruturação da Administração Nacional de Estradas, IPE, tendo como ponto central a integração do Fundo de Estradas.
9: O porta-voz do Conselho de Ministros indicou que a Administração Nacional de Estradas atua com poderes de gestão, supervisão, regulamentação, fiscalização de estradas públicas classificadas e implementação de atividades para o seu desenvolvimento. Inocêncio Impissa anotou que os ministros do Interior e dos Transportes e Logística foram autorizados a negociar com a Sociedade Comercial Nitro a concessão das infraestruturas do Terminal de Cargas Perigosas de Dondo, na província de Sofala.
10: O ajuste direto justifica-se pela natureza sensível das cargas perigosas a manusear, incluindo produtos que exigem condições especiais de segurança, armazenagem, fiscalização e afastamento de zonas urbanas congestionadas. A intervenção dos caminhos de ferro de Moçambique vai garantir a integração do terminal no sistema logístico do Corredor da Beira, a articulação com a ferrovia e a interoperabilidade, tanto operacional à disciplina do acesso e à salvaguarda do interesse público portuário.
9: O porta-voz do Conselho de Ministros, Inocêncio Impissa, disse ainda que a sessão desta terça-feira aprovou igualmente o regulamento sobre o licenciamento de operadores aéreos particulares e revoga o anterior decreto.
0: Atividade pescatória no distrito de Macomi, em Cabo Delgado, uma das regiões da província afetada pelo terrorismo, está cada vez mais com sinais de recuperação, Cadre Buana.
11: A afirmação foi expressa pelo diretor do Serviço Distrital de Atividades Económicas, tendo destacado que este indicador resulta do apoio que o governo e seus parceiros têm dado aos pescadores para o reinício das suas atividades. Alamo Fakile diz que em Pangani, no posto administrativo de Mucoso, por exemplo, região costeira de Macomia, foram alocados 10 motores para embarcações de pesca e igual número de pescadores, além de várias pessoas que beneficiaram de kits de conservação e comercialização do pescado no âmbito da recuperação económica do distrito.
12: A população está retornando a Mucojo, a atividade de pesca está a acontecer e está refletindo mesmo ali da província. São pescadores que se beneficiaram, pescadores que são de Macomia, são de Mucojo, estão a fazer essa atividade com as embarcações caseiras que eles têm. O distrito de Macomia, independentemente do momento que vive, está ativo, o seu governo nunca ficou abandonando o seu povo. Estamos aqui, distrito de Macomia. Existe trabalho, está a ser feito um trabalho e o povo espera do governo para ver se pode dar o suporte que puder em termos de benefícios que tanto nós necessitamos.
11: O peixe de Macomia tem mercados garantidos.
12: Ao nível da província de Cabo Delgado, o peixe de Macomia sai para a moeda, sai para Mocima mesmo, que apesar que tem um peixe lá, mas o peixe de Macomia chega a Mocimba. O peixe de Macomia está em Monte Poejo, o peixe de Macomia está em Choro, o peixe de Macomia está em Pemamio, em Nampula.
11: Alamo Fakili, diretor do Serviço Distrital de Atividades Econômicas de Macomia, em Cabo Delgado. Apatani, Uiwanana, Pureira, Ntwe, Niteke, Ilapue. Cadrebana, em Pemba.
0: Autoridades governamentais do distrito de Moma e Nampula acreditam que a região poderá dar passos significativos rumo ao desenvolvimento sustentável nos próximos anos. Otimismo surge a propósito do arranque previsto para este ano das obras de asfaltagem da estrada regional 680 na Metil Moma, numa extensão de 136 quilómetros, tal como indica Albano Xavier.
13: O administrador de Moma, João Macateria, disse à Rádio Moçambique que com a estrada melhorada poderá facilitar o escoamento para os vários pontos da província e não só de produtos com destaque para o pescado e excedentes agrícolas. Segundo Cateria, as obras de asfaltagem da estrada na Mitil-Moma poderão arrancar este ano, estando em curso processos burocráticos para o lançamento do concurso de adjudicação da empreitada.
14: Então, há muitos aspectos que poderão melhorar no distrito assim que a estrada se materializar. Porque este é um projeto de Sua Excelência Presidente Daniel Francisco Chapo. Ele se encarregou em resolver o problema do distrito de Moma, que é o problema da estrada. Dependendo do processo burocrático como vai decorrer, as obras de asfaltagem possam iniciar dentro deste ano.
13: Juma Cateria, administrador de Moma, augurando boa perspectiva de crescimento e desenvolvimento com a asfaltagem da estrada na Mitil, em Mogavolas, aquele distrito. Amusi, Nemorer, em Moçambique, Ekalé, Elapo e Amorretele, Albano Xavier, em Nampula.
0: O Conselho Municipal da cidade de Inhambane aplica mais de 40 milhões de meticais em trabalhos de pavimentação e terraplanagem das vias de acesso na urbe. Francisco Nelson.
15: Bom dia. Além da construção de estradas com recurso a pavés, as intervenções incluem o tapamento de buracos das vias danificadas pela chuva que fustigou a província em fevereiro último. O presidente do Conselho Municipal da cidade de Inhambane disse que até ao momento foram intervencionados mais de 3 quilômetros de estrada com recurso a pavés. Benedito Guimino acrescentou que o objetivo é ligar o centro da cidade e os bairros periféricos. Guimino indicou ainda que outra intenção é de conferir estética à urbe.
16: Também vamos entrar nos bairros, sobretudo para as estradas terra batida, para fazermos algumas recargas de solos e também um nivelamento. Estamos a falar, por exemplo, da estrada Mahila Malferreira, no bairro Salela, a estrada a partir do Centro de Saúde de Mulé, até ao bairro Mulé 3. Portanto, essas são as estradas que mais nos preocupam nesta fase. Também sem nos esquecer, portanto, da estrada Saranga-Sicriva. Portanto, encontra-se muitos buracados, precisa da nossa intervenção depois dessas enxurradas que caíram.
15: Benedito Guimeno, presidente do Conselho Municipal da cidade de Inhambane, e as ações de melhoramento das vias de acesso nesta autarquia. Mwingisi, Maripa Kanriadi, Congolini Panyanguadi, Gassi Ulandisa Moçambique, Inhambane, Nelson Francisco.
0: Às 6 horas e 25 minutos, o Serviço de Transporte Público no Conselho Municipal de Quelimane volta a funcionar depois de 2 dias de paralisação devido à greve de trabalhadores e funcionários da autarquia. Caetano Alberto.
17: A situação afetou muitos utentes, sobretudo os agricultores do setor familiar, uma vez que são os maiores utilizadores do transporte público da empresa municipal de Quelimane, dado que estão na fase de colheita de arroz. Por seu turno, o diretor da empresa municipal de transporte de Quelimane, António Bernardino, reconhece que a situação criou prejuízos incalculáveis.
18: Esse prejuízo que possivelmente essa semana de paralisação pode constranger, pode ter em termos de prejuízo, é que temos impostos, temos taxas. A receita diária, neste momento, é muito difícil dizer, mas oportunamente ainda podemos falar detalhadamente ou num assunto só que tem a ver com a empresa municipal dos transportes.
17: António Bernardino, diretor da Empresa Municipal de Transporte Público de Passageiros de Quelimane. Entretanto, o Conselho Municipal de Quelimane iniciou ontem o pagamento de salários referentes a 3 dos 7 meses em atraso. O facto resulta do desembolso na última segunda-feira de mais de 40 milhões de meticais pelo Governo Central, referente ao Fundo de Compensação Autárquica. Sambane Manjana Sabau, Quelimane, Caetano Alberto.

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0: Joaquim Munhapa, 1946-2026.
1: É uma pessoa de um caráter muito firme, já desde essa altura. É a sua determinação de aprender e de lutar. Ele distinguiu-se, portanto, no curso das telecomunicações, portanto, comunicação através do sistema Morse. Naquele tempo o que usava, mas depois também utilizou a voz para comunicar. Ele foi um dos melhores no curso. Portanto, esta resistência, resiliência, disciplina, essa dignidade, essa integridade devem ser os legados que ele deixa para nós todos.
0: Joaquim Chissano, antigo Presidente da República.
2: A 6 horas e 30 minutos, o resumo dos assuntos de destaque no Jornal da Manhã. O Presidente da República, Daniel Chapo, efetua ou inicia hoje uma visita de trabalho de 3 dias à província de Niassa. O Governo do Distrito de Marrupa, no Niassa, afirma que os projetos do Fundo de Desenvolvimento Económico Local estão a dinamizar a atividade comercial na região. Estão suspensos temporariamente todos os agentes da PRM afetos ao posto de controle de salário Manga, distrito de Matutuene, província de Maputo. A medida surge em resposta às denúncias apresentadas por cidadãos moçambicanos residentes em KwaZulu-Natal, na África do Sul, sobre supostas cobranças ilícitas a automobilistas que passam por este posto de controle policial.

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1: Bom dia, saudações extensivas aos estimados ouvintes da Rádio Moçambique. Previsão do estado de tempo para hoje, 20 de maio de 2026. Para as províncias da região centro e norte, prevê-se um dia de céu pouco nublado, localmente muito nublado. Possibilidade de chuvas fracas ou chuviscos ao longo da faixa costeira. Vento de sudoeste a sueste fraco a moderado, soprando por vezes com rajadas. E para as províncias da região sul, céu pouco nublado, temporariamente muito nublado. Possibilidade de chuvas fracas ou chuviscos ao longo da faixa costeira. Vento de sudoeste a sueste fraco a moderado, soprando por vezes com rajadas. As temperaturas máximas previstas em graus Celsius são Beira, Tete e Pemba, 31. Nampula, 29. Inhambane, Quelimane e Vilanculo, 28. Maputo e Xai-Xai, 26. E, por fim, Lixinga e Chimoio com 23 graus Celsius.

0: No café de manhã, hoje vamos olhar para o aumento da idade de reforma em Moçambique como instrumento de retenção de capital humano experiente e melhoria da eficiência na administração pública. E teremos como convidado no café de manhã o diretor nacional de gestão estratégica dos recursos humanos do Estado, Rui Nalimpa. E ouvinte, também convidado a participar desde já através da nossa plataforma do Facebook Jornal da Manhã, RGM, e também pelos números 2131-7777 e pelo número 8234-77. Jornal da Manhã da Rádio Moçambique, emissão receptor, são 6 horas e 34 minutos. Estão suspensos temporariamente todos os agentes da PRGM afetos ao posto de controle de Salamanga, distrito de Matutini, na província de Maputo. Isto devido a uma resposta, ou é uma resposta, às denúncias apresentadas por cidadãos moçambicanos residentes em KwaZulu-Natal, na África do Sul, sobre supostas cobranças ilícitas a automobilistas. Toda a informação por Verónica Sidum.
1: A medida surge em resposta às denúncias de alegadas cobranças ilícitas de automobilistas que passam por aquele posto, atos alegadamente protagonizados por agentes da polícia. A suspensão dos agentes visa igualmente dar espaço às investigações já em curso, com vista ao esclarecimento do caso e à respectiva responsabilização dos presumíveis prevaricadores. A informação foi dada à Rádio Moçambique pelo comandante provincial da PRM Maputo, Rosário Miquitaio.
2: A polícia combate veementemente a corrupção. É um comportamento desviante que, naturalmente, a instituição não está a par deste assunto. Quero alertar aos colegas, também à sociedade, para, em colaboração, denunciar todo tipo de ato de corrupção. O corrupto não se defere com o terrorista. Prepara uma bomba, explode e foge. A corrupção é tipicamente terrorista. Ele chega, tira o pouco que o cidadão tem para o benefício próprio.
1: O secretário de Estado na província de Maputo, Henrique Bonges, exigiu medidas punitivas exemplares aos infratores.
3: Tem que ser zero. Quando você quer alguma coisa, peça. Não é andar, falta isto. Está faltando seguro. Não entra no meu país sem seguro. É importante ter seguro, sim. Mas temos que ter modo de abordar, porque nossas polícias que estão aí, quando entram estrangeiros, são nosso espelho. Então vamos fazer esse trabalho.
4: Vamos corrigir.
1: Secretário de Estado na província de Maputo, Henrique Bonges, e o caso da alegada extorsão aos cidadãos por agentes da PRM no posto de controle de Salamanga, distrito de Matutini. Muingiset, Ainen Masueni Vekisakurula, Nishubu Kulomutikweni. Damatola, Verónica Sidumu.
5: Joaquim Munhapa, 1946-2026.
0: Presidente da República Daniel Chapa atribuiu título honorífico de herói da República de Moçambique a título póstumo ao Tenente-General na Reserva Joaquim João Munhapa Mchanga, veterano da luta de libertação nacional. Segundo um comunicado da Presidência da República recebido na nossa redação, a distinção resulta do reconhecimento do percurso patriótico, revolucionário, militar e político do malogrado, figura histórica da luta de libertação nacional, unidade nacional, soberania e defesa da pátria. O chefe de Estado reconhece igualmente o papel desempenhado por Joaquim Munhapa no princípio da luta armada de libertação de Moçambique nas estruturas político-militares da Frente de Libertação de Moçambique, FRELIMO, estruturação das comunicações das FPLM e a consolidação nacional ou operacional da luta de libertação. Generais na reserva e veteranos da luta de libertação nacional afirmam que o general Joaquim Munhapa foi um quadro destacado nas missões patrióticas, daí o apelo à juventude a abraçar seu legado. Jacinta Nhamitambo.
6: Generais na reserva e veteranos da luta de libertação nacional enaltecem o papel do combatente e general na reserva Joaquim Munhapa pela sua contribuição à causa da libertação do país. O antigo combatente Mariano Mazinha afirma que o general Joaquim Munhepe foi um quadro ativo e dedicado nas missões que lhe foram confiadas durante a luta pela independência de Moçambique. Matsenhe explicou que o percurso de Munhepe foi marcado por disciplina e entrega abnegada à causa nacional.
4: E por essa razão ele foi selecionado para candidato a membro do Comitê Central. E nós nessa fronteira é muito evidente. Então tem essa pessoa muito disciplinada e muito ativa e tem sucesso no seu desempenho.
6: E o general António Matai entende que o general Joaquim Munhepe foi um quadro destacado nas missões patrióticas. Daí que a Matai apela aos jovens a abraçarem o seu legado, buscando soluções no domínio da ciência para resolver os problemas atuais do país.
5: A morte do general é uma perda irreparável para o país, para os combatentes e para a família. O legado de patriota, de dedicação à causa da independência, é este que devemos entregar à juventude. O general Munhepe deixa para nós, acima de tudo para a juventude, para continuar esse processo de construir uma nação forte, uma nação próspera. E para isso, utilizando a experiência do general Munhepe, um combatente estudioso, que fez distintas formações de qualificação na área das ciências militares. Devemos transpor isso e dizer, jovens, todos os desafios que o país tem, a solução está nas mãos da juventude, que deve estudar, dominar a ciência e a tecnologia e identificar soluções que coadunam com a realidade atual de Moçambique. Estudando, estaremos a valorizar o legado do general Joaquim João Munhepe.
6: O general na reserva e combatente da luta de libertação nacional, Joaquim João Munhepe Muxanga, perdeu a vida no domingo vítima de doença. Nascido em 1946, no distrito de Nyamatanda, em Sofala, Joaquim Munhepe era, até a data da sua morte, membro do Comitê Central da Frelimo.
0: Já em Sofala, combatentes da luta da libertação nacional descrevem o general em reserva Joaquim Munhepe como um homem que sempre deu o seu melhor para o bem do país. Benício Afayane.
7: Recordam que o veterano da luta contra o colonialismo como um combatente corajoso cujo legado deve ser eternizado. Segundo Carlos Forquia, a morte de Joaquim Munhepe constitui uma grande perda para o povo moçambicano, tendo em conta o seu contributo para a promoção da unidade nacional e defesa da soberania do país. Em entrevista à Rádio Moçambique, Carlos Forquia salienta a verticalidade, capacidade de liderança e disciplina do companheiro de armas.
8: Eu conheci o general Munhepe quando fui para Frelimo, na Tanzânia. Ele já estava lá. Centro de Preparação Político-Militar de Nachingwea, que era nosso centro principal. O papel que ele fez na Revolução é muito brilhante. Primeiro, era o elemento fundamental de nos fornecer informação ao movimento, porque estava ligado à rádio. E que a rádio é que dá-nos informação qual é a tática que o inimigo ia usar e também qual seria a nossa reação perante a situação. Fez esse papel e não parou por aí. Também fez outra tarefa que era exigida, e foi um dos chefes do centro de Nachingwea. De facto, preparava o homem novo que ia fazer o trabalho no interior de Moçambique. E daí, quando nós adquirimos a nossa independência, ele não parou e continuou a dar seu com as tarefas que nós vinhamos fazendo, na base de reconstruir o nosso Moçambique. Tanto mesmo na formação dos quadros, ele fez parte, e na formação militar, para poder fortificar as Forças Armadas. Ele foi comandante também provincial, aqui em Sofala. Em certa altura conseguimos empurrar o inimigo fora da nossa ação, e coordenou muito bem com os outros, e até passar a reserva.
7: Palavras do veterano da luta de libertação nacional, Carlos Forquia, a respeito do general na reserva e uma das figuras de proa da Frelimo, Joaquim Munhepe, que perdeu a vida por doença. Da cidade da Beira, Benícia Faiani.
9: Joaquim Munhapa. 1946 2026.
0: Estas horas e 44 minutos, vamos a Xai-Xai, onde cerca de 300 motobombas foram atingidas pelas 6 inundações deste ano ao longo do Vale Limpopo, em Gaza. E são dados como perdidas, de Odomir Nhantumbo.
10: É verdade, Saul, que além de motobombas, as enxurradas destruíram igualmente uma vasta rede de tubagem que garantia a irrigação dos campos agrícolas. A informação foi partilhada pela Diretora Provincial de Agricultura e Pescas em Gaza, a qual anotou que a perda destes equipamentos vai impactar negativamente na produção agrícola nesta região do país. Ercília Cal explica que a perda de equipamentos agrícolas deveu-se à grande magnitude das cheias e inundações deste ano, que atingiram zonas que antes eram consideradas seguras.
11: A água tinha uma grande pressão e a quantidade era muito superior. Mesmo as motobombas, tirávamos de um ponto que achávamos que estava embaixo, sempre colocávamos em cima, nos locais habituais. Mas aconteceu que a chuva foi até as zonas mais altas, nas zonas que nós não esperávamos. Até hoje ainda temos água. Mesmo na zona alta, nas aldeias, nós estamos a verificar a enchente de água, da quantidade de água que veio a montante, a quantidade de água que caiu a nível da província no seu geral. É por isso que mesmo o distrito de Manjacaze, hoje que está em cima, está chorando. Temos Massivila, que está no distrito de Macia, está debaixo de água. Temos algumas aldeias, por exemplo, como Chumfongwene, também está debaixo de água, algumas casas. Temos o distrito de Chibuto, que nunca tínhamos visto aquela água que temos. Então são todos os campos, mesmo na zona alta, que ficaram afetados.

0: Tu, Anel. Tchau, que condução de um bom trabalho e bom dia.
1: Bom trabalho, Tio Domingos Nhantumba. A província detecta e intensifica a expansão de sistemas de irrigação movidos a energias renováveis nos distritos. É uma medida que surge como alternativa para minimizar o impacto da atual crise dos combustíveis, Isauro Afonso.
2: Muito bom dia. A iniciativa contempla a introdução de motobombas e sistemas de tubagem e iluminação alimentados por painéis solares. Esta é considerada uma solução estratégica para reduzir os custos de produção agrícola em grande escala e garantir maior sustentabilidade no campo. Numa primeira fase, os equipamentos estão a ser instalados nos distritos de Angônia, Sangano, Macanga, Chifunde, além de Moatize, Maravilha e Zumbo, regiões reconhecidas pelo seu potencial de produção de milho, feijões, soja e hortícolas. Segundo Nuno Pinto Novo, mentor do projeto, a aposta em tecnologias alimentadas por energia solar visa não apenas reduzir a dependência de combustíveis fósseis, mas também aumentar a resiliência dos produtores face às oscilações dos preços.
3: As bombas solares têm ajudado muito os pequenos produtores para irrigar as pequenas hortas e também têm apoiado na manutenção da atividade agrícola para os agricultores quando o preço do combustível oscila. Com a bomba solar, o processo de oscilação do preço não tem impacto negativo para o pequeno produtor. Então é isso que nós queremos promover cá, que é para aderirem mais os produtores a usar as bombas solares, que já são uma solução para a irrigação de pequenas hortas.
2: Nuno Pinto Novo, gestor da Pissamala, uma empresa vocacionada na promoção de equipamentos de produção agrícola movidos à base de energia solar. A expansão destes sistemas vai impulsionar a produção agrícola, melhorar a segurança alimentar e fortalecer a capacidade de resposta dos camponeses diante dos desafios impostos pela conjuntura global. Isauro Afonso, a partir de Tete.
1: Mais de 500 famílias vítimas de inundações em situação de vulnerabilidade no distrito da Beira, em Sofala, recebem apoio alimentar. Alguns dos afetados pelas intempéries tiveram as suas habitações destruídas, Benícia Faiane.
4: A ajuda prestada pelo governo e parceiros, essencialmente constituída por milho e feijões. A administradora do distrito da Beira, Maria Bernadette Roque, disse que numa primeira fase estão a ser apoiadas as famílias que se tornaram mais carenciadas por causa das inundações. Maria Bernadette Roque referiu haver muitos afetados pelas intempéries a necessitar de ajuda alimentar no distrito, pelo que de ocorre ainda a mobilização de víveres.
5: A quando das inundações, nós recebemos apoio. Um pouco nos ajudamos as famílias dos bairros que estiveram na situação mais crítica, mas a posterior, o país irmão Zimbábue reforçou ainda víveres, neste caso estamos a falar de milho. E felizmente o distrito da Beira também conseguiu ter uma parte. E como tínhamos já feito um mapa, já tínhamos listas de pessoas carenciadas, então começamos a fazer a distribuição no bairro Baixo e ainda vamos a tempo de identificar pessoas de outros bairros nas mesmas condições para apoiarmos. O que nós ouvimos, de facto, com aquelas pessoas com quem conversamos, foi uma grande satisfação. Não foi muito, mas o suficiente para suprir uma e outra dificuldade.
4: A administradora do Distrito da Beira, Maria Bernadette Roque, e assistência alimentar às famílias afetadas pelas recentes inundações. Sambane Manja, Nassabau Penu Nadota, Toera Kuchalira Mautenda, da cidade da Beira, Benícia Faiani.
1: A província de Manica vai reforçar a produção de castanha de caju através de uma maior participação do setor privado no âmbito da estratégia de desenvolvimento da cadeia de valor até 2030. Jornalista Dini Kassam.
6: Segundo o diretor provincial de Agricultura e Pesca de Manica, Manuel Bacicolo, o novo modelo prevê a substituição gradual dos subsídios do Estado por serviços assegurados por empresas privadas. Entre os serviços previstos estão o fornecimento de insumos agrícolas, assistência técnica, controlo de pragas e comercialização.

0: Segundo Manuel Bacicolo, a iniciativa visa melhorar o acompanhamento aos produtores e aumentar a eficiência nas diferentes etapas de produção e comercialização do caju.
1: O que acontecia antes, em que o governo subsidiava estes programas, a partir deste programa de desenvolvimento que foi lançado, nós já não vamos subsidiar. O que vai acontecer é que o setor privado vai poder pegar essas ações, dessas atividades e prestar os serviços. Então, teremos uma cadeia de intervenientes. Queremos dizer, em suma, que haverá subvenções que serão lançadas, onde o setor privado será chamado para poder concorrer e que serão prestadores de serviços para os produtores diretamente. Esta é que vai ser a nova abordagem. Tudo isto é mesmo para podermos garantir que possamos aumentar a nossa produção no setor de caju.
0: O dirigente acrescenta que alguns distritos da província possuem condições climáticas favoráveis para o fomento da produção de caju.
1: Temos na nossa província condições para podermos acrescer os níveis de produção. Temos as zonas semiáridas que ocorrem na nossa província. Eu falo especificamente de Macossa, Barro e Tambara, que podem muito bem produzir o caju. E há intenções de começarmos a fazer um fomento massivo nessas zonas para que possamos crescer o nosso nível de produção.
0: Dados do setor indicam que Manica ocupa atualmente a 7ª posição nacional na produção de caju. Sambanhara Ngokuma no Sabau Canamarota. Vikirai Cólera. A partir de Chimoio, Dine Kassam.
2: Desportivo no Jornal da Manhã e agora destaque: as Mambinhas procuram apuramento para os quartos de final do CAN sub-17. Moçambique integra o Grupo J de qualificação para a fase final do CAN 2027. Carlos Calisto, bom dia.
3: Bom dia. Com o foco no apuramento aos quartos de final, a Seleção Nacional de Futebol sub-17 joga hoje às 18 horas diante da similar de Angola em jogo da terceira e derradeira jornada do Grupo C do 16º Campeonato Africano das Nações, CAN, da categoria que decorre no Reino de Marrocos. Trata-se do 5º confronto entre as duas seleções de futebol neste escalão. O histórico geral é favorável à seleção angolana, que soma 3 vitórias, enquanto Moçambique venceu um jogo, pelo que a equipa nacional vai procurar dar o máximo no sentido de inverter o quadro nesta prova qualificativa ao Mundial da categoria previsto para novembro próximo no Catar. Vamos estabelecer a ligação certa com o enviado especial do Hermes Porto, Mércio João.
4: A Seleção Nacional de Futebol Sub-17 concluiu esta terça-feira o alinhamento de ideias para o jogo da noite de hoje, diante da similar de Angola, inserido na terceira jornada do Campeonato Africano das Nações da categoria. O último treino dos Mambinhas foi realizado no campo número 1 do Centro Nacional de Desportos Mohamed Rashid em Salé, aqui em Marrocos, com condições de piso idênticas com as do recinto do jogo e na hora aproximada da partida desta quarta-feira. Durante os ensaios técnicos, o conjunto moçambicano priorizou jogadas coletivas direcionadas à região ofensiva, movimentos de defesa em bloco e pressão para a recuperação de bola. No fim do treino, o selecionador nacional de futebol sub-17, Luís Guerreiro, disse que a turma moçambicana não espera facilidades no jogo diante da Angola, mas se reinar união, luta e organização, a vitória não vai falhar.
5: Teremos que jogar juntos, ser uma equipa junta, uma equipa organizada. Os próprios jogadores têm que ter o coração na ponta das chuteiras e lutar até ao final do apito do árbitro. Nós seremos uma equipa imbatível. São estas as palavras de ordem que nós vamos ter perante o grupo. Garra, determinação e atitude.
4: Luís Guerreiro, selecionador nacional de futebol sub-17 de Moçambique, e as ideias do jogo da noite de hoje diante da similar da Angola, inserido na última jornada da fase de grupos do CAN. A partida está projetada para as 18 horas de Moçambique e, em função dos planos técnicos usados nos últimos jogos e na movimentação dos treinos, prevê-se que os Mambinhas alinhem inicialmente com João Florginaldo, Pires Pascoal, Alan Valentim, Diego, Júlio, Mubai, Nhampule e Charlson. Enquanto a seleção angolana, adivinha-se que vai entrar de primeira com Gelson Indala, Avelino, Osvaldo, Manuel, Martinho, Vandro, Jairo, João, Pedro, Edlácio e Emanuel. RM Desporto, Mércio João, a partir de Rabat, Marrocos.
3: Ainda hoje jogam para o mesmo grupo, às 18 horas, Mali-Tanzânia. Já para A Série D, com início às 21 horas, defrontam-se África do Sul, Gana e Senegal, Argélia. Ontem, para a terceira jornada do Grupo A, registaram-se os seguintes resultados: Marrocos 2, Egito 1 e Tunísia 0, Etiópia 1. Para o Grupo B, Camarões 1, República Democrática do Congo 0 e Costa do Marfim 2, Uganda 2. Já estão apurados para os quartos de final as seleções do Marrocos, Egito, Costa do Marfim e Camarões. A Seleção Nacional de Honras, os Mambas, evoluirão no Grupo C, juntamente com as congêneres do Senegal, Sudão e Etiópia, para o acesso à fase final do Campeonato Africano de Nações, a disputar-se no Quênia, Tanzânia e Uganda. O sorteio realizou-se ontem no Cairo, Egito, pela Confederação Africana de Futebol. As eliminatórias estão programadas para começar entre 3 a 4 de novembro deste ano, de modo a determinar as 25 nações que competirão no maior evento futebolístico do continente africano. Quênia, Tanzânia e Uganda já têm qualificação automática garantida. Castro Jorge.
6: A Seleção Nacional de Futebol de Moçambique defronta o Senegal, o Sudão e a Etiópia no Grupo J da campanha de qualificação ACAN 2027, agendada para Tanzânia, Quênia e Uganda. O conjunto nacional fará sua estreia em Dakar, no Senegal, na primeira jornada, e recebe depois o Sudão na segunda ronda da campanha de qualificação entre os dias 21 de setembro e 6 de outubro próximo. Na terceira e quarta jornadas, projetadas para entre 9 e 17 de novembro, ainda deste ano, os mamas recebem a Etiópia e, contra a mesma equipa, jogam no arranque da segunda volta. As rondas finais da campanha estão agendadas para março do próximo ano, com sessão ao Senegal, e a última ronda será contra a equipa nacional do Sudão, fora de casa. O selecionador nacional de futebol, Chiquinho Conde, atribuiu ao Senegal o favoritismo do grupo e coloca os mambas na posição seguinte, com atenções redobradas para não ser surpreendido.
7: Calhou-nos o Senegal, toda poderosa, campeã africana. Já estivemos inseridos no mesmo grupo noutras competições. Os últimos resultados com o Senegal não foram satisfatórios. De qualquer forma, é a principal candidata ao primeiro lugar do grupo, e nós vemos a seguir. Depois temos o Sudão e a Etiópia. A Etiópia tem vindo a crescer no panorama do futebol africano, o Sudão também. Não podemos de todo menosprezar esses adversários. Temos que preparar com dignamente para que, de facto, possamos fazer face a esses adversários.
6: Selecionador Nacional de Futebol de Moçambique, Chiquinho Conde, em reação ao resultado do sorteio da campanha de apuramento ao CAN 2027.
3: Moçambique vai tentar a sua sétima participação numa fase final do CAN, depois das presenças em 1986 no Egito, em 1996 na África do Sul, em 1998 no Burkina Faso, em 2010 em Angola e 2023 na Costa do Marfim e, finalmente, em 2025 em Marrocos. O Ferroviário de Lixinga recebe hoje a Associação Desportiva de Pemba, no prosseguimento da quarta jornada do Campeonato Nacional de Futebol da 1ª Divisão Moçambola 2026. O embate está agendado para as 15 horas no campo municipal 1º de maio em Lixinga. O técnico adjunto Locomotivas de Lixinga assegurou que a sua equipa está pronta para o desafio desta tarde. Judite Kawawa.
8: O Ferroviário de Lixinga no Niassa afirma estar preparado para ganhar o jogo de amanhã, quarta-feira, frente à Associação Desportiva de Pemba, referente à quarta jornada do Moçambola 2026. Falando na conferência de imprensa esta terça-feira, que serviu para o lançamento da partida, o adjunto treinador do Ferroviário de Lixinga, Nelson Imalô, reconheceu as potencialidades do adversário, mas disse que a sua rapaziada vai superar as adversidades. Nelson Imalô garantiu que, em termos físicos, os jogadores estão num bom estado e pede ao público em geral para ir assistir o jogo e apoiar a equipa da casa. O jogo terá lugar esta quarta-feira no Estádio Municipal, 1º de maio, a partir das 15 horas.
9: Estamos preparados para isso e não vamos nos queixar por não estarmos a jogar, porque o que acontece conosco, treinamos e organizamos a equipa e tentar ganhar o jogo.
8: Jogadores do Ferroviário de Lixinga antevendo um bom resultado no jogo desta quarta-feira, referente à quarta jornada do Moçambola 2026, frente à Associação Desportiva de Pemba. De Lixinga, Judite Kawawa.
3: Ontem, a Associação Desportiva de Vilanculo venceu na recessão ao Ferroviário na Pula por 3 bolas sem concorrência. É o ponto final do Desportivo no Jornal da Manhã. Bom dia.
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12: Vitor África já posicionado para a apresentação das notícias.
11: O presidente da República, Daniel Chapo, inicia hoje uma visita de trabalho de 3 dias à província do Niassa, no quadro de acompanhamento da governação local, monitoria de projetos de desenvolvimento e interação com as comunidades. Em Niassa, o chefe de Estado deverá escalar os distritos de Kwamba, Mecanhelas, Mandimba, Mavago e Mwembe, bem como a cidade de Lixinga, de acordo com o comunicado da presidência. A agenda do presidente da República na visita à província do Niassa inclui a inauguração de infraestruturas públicas, com destaque para sistemas de abastecimento de água nos distritos de Mandimba e Mavago, bem como do edifício do Tribunal Judicial do distrito de Mwembe. Acompanham o presidente da República os ministros das Obras Públicas, Habitação e Recursos Hídricos, Fernando Rafael, do Trabalho, Emprego e Segurança Social, Ivete Alani, do Ministro da Administração Estatal e Função Pública, Inocêncio Impissa, do Interior, Paulo Chachini, e da Justiça, Mateus Saize. E os residentes de Mecanhelas esperam ouvir do Presidente da República sobre as ações visando a asfaltagem da estrada Kwamba-Mecanhelas, a construção do Hospital Distrital e a criação de condições para a empregabilidade de jovens.
13: Meu nome é Horácio Zaqueio. Em Mecanhelas, falta de empregos. Jovens só estão a andar, né, sem fazer qualquer coisa de sustento lá no lar. Ouvimos há bom tempo de que o hospital vai se construir, mas esperamos até agora. Estradas também estamos mal.
14: Guedes Janif, a estrada está muito mal, né? Já não está a ajudar muito. Então, se está a raspar, está a provocar poeira, a gente não precisa disso. Precisa uma estrada melhor, né? Hospital, o que prometeram, né? Já ainda não está feito. Muitos jovens só estão sentados. É, já terminaram de estudar, só estão em casa com certificado, tudo.
11: Expectativas dos residentes de Mecanhelas já em torno da visita de trabalho que o presidente da República inicia hoje à província do Niassa. Ontem, o presidente da República decretou a atribuição do título honorífico de Herói da República de Moçambique a título póstumo ao tenente-general na reserva Joaquim Munhepe, veterano da luta de libertação nacional. Um comunicado da Presidência da República esclarece que a distinção resulta do reconhecimento do percurso patriótico, revolucionário, militar e político do malogrado. Joaquim Munhepe já tinha sido condecorado com a Ordem Eduardo Mangani do 2º grau, a Medalha de Veterano da Luta de Libertação Nacional e a Medalha dos 20 anos da Frelimo pelo contributo para a luta de libertação nacional, defesa da soberania e construção do Estado moçambicano. O Conselho de Ministros aprovou ontem a proposta de atribuição de título honorífico de Herói da República de Moçambique ao general na reserva Joaquim Munhepe. O porta-voz do governo, Inocêncio Impissa, disse que o Executivo determinou ainda um funeral de Estado e 2 dias de luto nacional a contarem a partir da data do seu funeral. Ainda na sessão de ontem, o Conselho de Ministros aprovou o decreto que cria a Central de Aquisições de Estado, Instituto Público, uma entidade responsável pela gestão e execução centralizada dos processos de aquisição pública no país.
15: Esta Central de Aquisições vai permitir uma maior concentração de informação sobre os preços praticados no mercado, garantindo uma melhor planificação e provisão, tanto das aquisições, no que respeita aos preços cotados pelos agentes económicos, bem como a estimativa do valor de contratação efetuado por cada contratação.
11: O governo decidiu também extinguir o Fundo de Estradas e suas atividades nas províncias passam a ser realizadas pela Administração Nacional de Estradas. Estão suspensos temporariamente todos os agentes da PRM afetos ao posto de controlo de Salamanga, no distrito de Matutino, província de Maputo. A medida surge em resposta às denúncias de alegadas cobranças ilícitas a automobilistas que passam pelo posto, segundo o comandante provincial da PRM em Maputo, Rosário Miquitaio. O Serviço de Transporte Público do Conselho Municipal de Quelimane voltou a funcionar depois de 2 dias de paralisação devido à greve de trabalhadores e funcionários da autarquia. Jornalista Caetano Alberto.
16: O diretor da Empresa Municipal de Transporte de Quelimane, António Bernardino, reconhece que a situação criou prejuízos incalculáveis. Entretanto, o Conselho Municipal de Quelimane iniciou ontem o pagamento de salários referentes a 3 dos 7 meses em atraso. O facto resulta do desembolso na última segunda-feira de mais de 40 milhões de meticais pelo Governo Central referente ao Fundo de Compensação Autárquica. Quelimane, Caetano Alberto.
11: E no plano internacional, um grupo de 300 pessoas será libertado esta semana na Venezuela, entre elas os funcionários da extinta Polícia Metropolitana, presos por alegado envolvimento na tentativa de golpe de Estado contra o antigo presidente Hugo Chávez. Segundo o presidente do Parlamento venezuelano, as libertações começaram na segunda-feira, com o regresso à liberdade de uma adolescente de 16 anos e de Mary Stories de Sequeia, de 71 anos, mãe do capitão António Sequeia, condenado a 24 anos de prisão por fazer parte de um ataque marítimo falhado contra o governo de Nicolás Maduro em maio de 2020. O anúncio ocorre uma semana depois de o presidente dos Estados Unidos, Donald Trump, ter afirmado que o seu governo vai assegurar a libertação de todos os presos por motivos políticos na Venezuela. Apresentamos as notícias no próximo bloco às 8 horas.
2: E quando são 7 horas e 7 minutos, acompanha a previsão do estado do tempo em temperaturas máximas com a meteorologista Delsa Kumban.
17: Beira, Tete e Pemba, 31. Nampula, 29. Inhambane, Quelimane e Vilanculo, 28. Maputo e Xai-Xai, 26. E por fim, Lixinga e Chimoio com 23 graus Celsius.

0: No café de manhã, hoje vamos olhar para o aumento da idade de reforma em Moçambique como instrumento de retenção de capital humano experiente e melhoria da eficiência na administração pública no país. Nosso convidado é o Diretor Nacional de Gestão Estratégica de Recursos Humanos do Estado, Rui Nanlimpa. Amigo ouvinte, participe também pelos números 21317777 e 823477 e pela nossa página do Facebook Jornal da Manhã RGN. Janela do repórter, agora o município de Pemba beneficiou dos autocarros entregues pelo governo central para facilitar a mobilidade das pessoas e bens. Hoje, na janela do repórter, vamos falar dos benefícios que estes autocarros trouxeram para os munícipes. Roberto Raimundo, bom dia.
1: Exato, muito exato, bom dia, muito Ernesto Chauque. Respondemos a partir, sim, da cidade de Pemba, na província de Cabo Delgado, num dia em que vamos falar dos benefícios. Transportes, muito bom dia. Minha senhora está em direto para a Rádio Moçambique, a província, ou melhor, a cidade de Pemba, o município de Pemba. Exato, a munícipe não quer falar, portanto, os benefícios que os transportes trouxeram para o município de Pemba. Muito bom dia. O município de Pemba, portanto, beneficiou dos transportes.
0: Parece não haver condições para continuar com o nosso repórter volante, Roberto Raimundo, aqui, que tenta se posicionar de melhor forma para que possamos interagir neste espaço de repórter volante. Roberto Raimundo.
1: Ernesto Chauque, mais uma vez, muito bom dia. Não sei se conseguimos chegar em perfeitas condições.
0: Assim podemos avançar.
1: Exato, para conversarmos um pouco sobre os benefícios dos transportes no município de Pemba. Muito bom dia, o seu nome?
2: Sim, sim, muito bom dia, aqui chamo-me Rachid Ernesto.
1: O município de Pemba beneficiou do transporte semicoletivo, este transporte que foi oferecido pelo Governo Central, e agora temos novas rotas. Que benefícios estes transportes trazem para os municípios?
2: Sim, sim, sim, muito grato, é porque esses chapeiros pequeninos são, o pressário era muito relevante. Então aqueles, o transporte grande é muito grato para mim, porque era o perissário é muito diminuído. Exato. Sim, sim.
1: Muito obrigado. E vamos conversar com o vereador dos transportes, Edson Leite, portanto, para falar-nos um pouco dos benefícios deste transporte. Edson Leite é direto para o Jornal da Manhã. Novos transportes, novas rotas.
3: Bom dia, sim, novos transportes, novas rotas para a cidade de Pemba. Nós temos os transportes novos na nossa cidade e que os transportes estão-nos a ajudar muito neste preciso momento, nas rotas novas, principalmente que os outros transportes cá semicoletivos não conseguiam cobrir, mas graças aos novos transportes já estamos a conseguir cobrir todas as rotas dentro da nossa cidade.
1: Algum desafio neste momento?
3: Neste preciso momento, nós tínhamos no início, sim, algum desafio, que tínhamos algumas barreiras dos outros transportadores semicoletivos, mas conseguimos ultrapassar junto com a ajuda dos munícipes mesmo da cidade, que eles receberam de muito agrado, que não tinha antes essas rotas, contando, por exemplo, com a rota do bairro do Paquitiquete, que passa junto da Marginal, a Praia do Imbe, vai até ao bairro de Chuíba, que é a sede do bairro de Chuíba. O bairro de Maringanha, temos também outras rotas que cobre a zona do quatro caminhos, três caminhos, que passa pelo Kaya Village, e isso nunca tivemos aqui na cidade, e os transportes novos estão a conseguir cobrir todas essas rotas e há muita satisfação dos munícipes, agradecem todos os dias, e não só pelos transportes, mas também pelo preço que os próprios autocarros estão a cobrar. Há muita diferença com os outros transportadores, são 15 meticais, por todas as viagens que são feitas, mesmo com qualquer outro destino, são 15 meticais e isso é um preço satisfatório para todos os munícipes.
1: O horário estipulado do arranque e o término das atividades?
3: Nós iniciamos 5 horas da manhã e terminamos 20, 21 horas, por vezes até 22 horas, atendendo e considerando o número de munícipes que ainda estão a circular na nossa cidade. A importância é mesmo cobrir a todos e conseguir mesmo pegar até os alunos que praticam o... Sim, exatamente. Então, nós estamos a conseguir cobrir isso tudo.
1: Edson Leite, para fecharmos a nossa conversa, um apelo a deixar ficar aos utentes do transporte.
3: O apelo que deixo ficar aos utentes de transporte, vamos cuidar bem dos nossos transportes, cuidemos como se fossem os nossos filhos e para nós termos mais transportes dentro da cidade.
1: Sim. Muito obrigado, vereador Edson Leite, vereador dos transportes no município de Pemba, que foi o nosso convidado para esta espreita da janela do repórter aqui no Jornal da Manhã, onde falamos dos benefícios dos transportes, estes oferecidos pelo Governo Central. Numa próxima oportunidade, voltamos a cruzar caminhos em antena. Roberto Raimundo, a partir da cidade de Pemba. Bom dia.
0: A 7 horas e 14 minutos, 26 supostos mineiros ilegais foram detidos esta terça-feira na zona de Brits pela polícia da província sul-africana de North West, Eduardo Figurão.
4: As detenções foram precedidas de troca de tiros que resultaram no ferimento de um suposto mineiro ilegal. As autoridades afirmam que recuperaram uma arma de fogo do tipo pistola e equipamento diverso utilizado nas atividades de mineração ilegal. Esta operação contra os vulgos Zama-Zama contou com o apoio das Forças Armadas da África do Sul. O comandante interino da polícia de North West, Rino Naidoo, assegurou que as operações que visam erradicar a mineração ilegal vão prosseguir. Esta ação faz parte da Operação Prosper, que foi amplamente divulgada e anunciada pelo presidente. Está previsto que termine em março do próximo ano. Portanto, estamos atualmente na fase de estabilização e a tentar lidar com todas as manifestações da mineração ilegal. Obviamente, a verdadeira solução é o aspecto regulamentar, com o envolvimento de outros ministérios. Atualmente, existem muitas áreas cinzentas, muitas perguntas a serem feitas, mas nós estamos a abordar este fenómeno puramente do ponto de vista criminal. Depois, temos os aspectos sociais, os aspectos ambientais, e creio que isso está a receber a devida atenção por parte do Legislativo. Esta é a solução de longo prazo que estamos à procura. Não estamos a dizer que tudo terminará em março, mas estamos definitivamente a tentar estabilizar a situação até lá. Os 26 detidos vão ser acusados de violar as leis de imigração, mineração, de proteção do meio ambiente e ainda de porte ilegal de armas de fogo e de munições. Rádio Moçambique, Eduardo Figurão, Joanesburgo.
0: Os níveis de água no lago Malawi continuam a subir a um ritmo preocupante, provocando inundações generalizadas que já submergiram casas, instalações turísticas e terras agrícolas em 7 distritos do país. É Sérgio Sixpence.
5: Depois de Mangoche e Saliba, as águas do lago Malawi estão a inundar parte dos distritos de Nkatabe, Karonga, Ilha de Likoma, Chikuawa e Nsanje. Segundo a Autoridade Nacional de Recursos Hídricos, o lago atingiu agora 476,45 metros acima do nível do mar. Estes níveis estão perigosamente a criar danos nos distritos lacustres e teme-se que a situação venha a atingir níveis catastróficos caso chova nestes dias, pois, neste momento, o impacto já é severo no terreno. Em Mangoche, partes de resorts e pousadas à beira do lago continuam a ser consumidas pelas águas, com as praias de areia agora completamente submersas. Os estabelecimentos turísticos relatam quartos inundados, passeios danificados e chalés inacessíveis, obrigando os visitantes e funcionários a deslocarem-se por zonas inundadas. As autoridades locais afirmam que as áreas residenciais baixas, como Ngalamu e Mapila, foram fortemente afetadas, tendo sido transferidas comunidades inteiras para áreas mais elevadas. Pelo menos 30 famílias de Mangoche foram evacuadas para a escola privada Wisdom of Hope e outras 50 de Chuoco, Jalo e Mbamba, no distrito da Ilha de Likoma, foram deslocadas devido à contínua expansão das águas das cheias em direção ao continente. Em Karonga, há casas, estradas, escolas e centros comerciais junto à margem do lago danificados ou em risco devido à erosão contínua da costa. Teme-se que as famílias moçambicanas residentes nas margens do rio Xire sejam afetadas face à subida cada vez maior do caudal deste curso hídrico. A Autoridade Nacional de Recursos Hídricos, através do seu porta-voz, Massouzi Kassambala, explicou que atribui a subida dos níveis de água ao que denomina de resposta hidrológica impulsionada por sucessivas temporadas de chuvas acima da média em toda a vasta bacia hidrográfica do lago. Por enquanto, os residentes, investidores e autoridades locais ao longo da costa do Lago Malawi continuam em alerta máximo, enquanto a subida das águas continua a remodelar as comunidades, a danificar as infraestruturas e a ameaçar os meios de subsistência em toda a faixa costeira do país. Sérgio Sixpence, em Blantyre.
0: Uma brigada do Partido Frelimo encontra-se na Tanzânia para participar na inauguração hoje do Centro de Pesquisa de Pensamento de Xi Jinping na Escola de Liderança Mwalimu Julius Nyerere, em Kibaha, Monteiro Bonifácio.
6: A secretária do Comitê Central do Partido Frelimo para as Relações Exteriores, Ludmira Magoni, disse que a deslocação da brigada foi a convite conjunto do Partido Comunista da China e do Chama Chama Pindus, partido no poder na Tanzânia. Ludmira Magoni afirmou que no quadro da inauguração do centro, a Frelimo e outros 6 partidos libertadores da África Austral vão participar num diálogo promovido pelo Partido Comunista da China.
7: É uma oportunidade para que possamos discutir o ponto de situação político dos nossos países, mas acima de tudo falarmos de como é que, como partidos libertadores, podemos trabalhar juntos na construção e desenvolvimento de cada um dos nossos países através dos nossos partidos. Fazer parte desta inauguração é afirmar que nós, como Frelimo, estamos sempre preparados em continuar a desenvolver as capacidades políticas do nosso partido. Um centro de pesquisa, principalmente para falar de questões ideológicas, é um local onde podemos desenvolver aquilo que são os quadros do próprio partido. Então é bastante significativo, porque como Frelimo, pensamos nós que a formação e o desenvolvimento dos recursos humanos é muito importante, e isso dentro do partido também é um fator que olhamos para ele com grande importância.
6: Secretária do Comitê Central do Partido Frelimo para as Relações Exteriores, Ludmira Magoni, falando à sua chegada a Dar es Salaam. Refira-se que Moçambique, através do secretário-geral da Frelimo, é atual presidente rotativo do Conselho de Curadores da Escola de Liderança Mwalimu Julius Nyerere. De Dar es Salaam para a Rádio Moçambique, Monteiro Bonifácio.
8: Joaquim Munhapa, 1946, 2026.
9: É um daqueles compatriotas que desde a sua tenra idade decide juntar-se a Frelimo e ainda no mesmo ano de 1964 ele segue para a antiga União Soviética. Logo no ano seguinte ele regressa e em setembro de 1965 foi integrado num grupo de quadros militares que abriram o Centro de Preparação Político-Militar de Nachingwea.
8: Pedro Guilixa, porta-voz do Partido Frelimo.

0: Joaquim Munhapa, 1946, 2026.
1: É uma pessoa de um caráter muito firme, já desde essa altura. A sua determinação de aprender e de lutar. Ele distinguiu-se, portanto, no curso das telecomunicações, portanto, comunicação através do sistema Morse. Naquele tempo ele usava, mas depois também utilizou a voz para comunicar. Ele foi um dos melhores no curso. Portanto, esta resistência, resiliência, disciplina, essa dignidade, essa integridade devem ser os legados que ele deixa para nós todos.
0: Joaquim Chissano, antigo presidente da República.
2: A 7:23, vamos entrar pelos mercados em noticiário económico por Érica Munguambe.

Saudações ao ouvinte. A petrolífera italiana Eni está a avaliar a possibilidade de avançar com uma terceira plataforma de exploração de gás natural liquefeito na bacia do Rovuma, na província de Cabo Delgado. O diretor executivo da Eni, Cláudio De Calze, afirma que os avanços assinalados no projeto Coral Norte representam um passo decisivo na expansão da exploração de gás na bacia do Rovuma, reforçando a posição de Moçambique como um dos principais polos emergentes de gás natural no mundo. A fonte acrescenta que a petrolífera registrou um aumento de 9% na produção de petróleo e gás no primeiro trimestre deste ano, atingindo 1.800.000 barris por dia, impulsionados por novos projetos e descobertas em países como Angola, Egito e Indonésia. A Agência Internacional de Energia alerta que as reservas mundiais de petróleo correm risco de esgotar-se nas próximas semanas devido ao conflito no Médio Oriente e ao bloqueio do Estreito de Hormuz. Em um alerta lançado pelo diretor executivo da agência, Fatih Birol, à margem da reunião dos ministros das Finanças do G7, que teve lugar na capital francesa, Paris. O último relatório mensal sobre o mercado de petróleo revela que o encerramento do Estreito de Hormuz privou o mercado de mais de 1.000 milhões de barris dos países do Golfo Pérsico, o que significa que ficaram retidos mais de 14 milhões de barris por dia. E terminamos a presente edição do Noticiário Económico com a atualização das taxas de referência cambial, que indicam que hoje o rand custa 3 meticais e 80 centavos à compra e 3 meticais e 87 centavos à venda. O dólar pode ser adquirido a 63 meticais e 25 centavos e vendido a 64 meticais e 51 centavos. 73 meticais e 47 centavos é o valor da compra do euro e 74 meticais e 93 centavos é o valor da venda. E assim fechamos a presente edição do Noticiário Econômico.

0: No distrito de Corabasa, na província de Tete, decorrem ações de partilha de experiências para o resgate das danças tradicionais e estilo-cultural, apresentado por Sérgio Gsamol. Bom dia.
1: Bom dia, Ernesto Saúca. Os fazedores das artes e cultura do distrito dedicam esforços para o resgate destas danças tradicionais em risco de extinção, com destaque para Valimba e Msanzi, expressões culturais pouco praticadas nos últimos tempos. Lloyd Nascimento.
2: Segundo o chefe da repartição da cultura, juventude e desporto nos serviços distritais de educação, juventude e tecnologia em Corabasa, Oscar Júlio, decorrem ações de partilha de experiências aos mais novos sobre a importância de movimentação destas expressões culturais. Com estas capacitações está salvaguardado o Valimba e o Ntsatsi para as futuras gerações.
3: Selecionamos algumas crianças das nossas escolas e vão lá em dias de ensaio, aprendem em vários grupos que nós levamos para festivais da cultura. Sempre colocamos uma percentagem de jovens para poderem aprender aquela prática, aquelas danças. Então, em todos os grupos há envolvimento de adolescentes e jovens para poderem alavancar a mesma dança. Tem acontecido que a nossa juventude muitas das vezes está muito mais ligada à música ligeira moçambicana, então esquecem-se que aquelas danças tradicionais mais antigas, e essas estão em via de extinção, tinham um propósito, que era o ensinamento.
2: Oscar Júlio, falando da necessidade de resgate de algumas expressões culturais. De Tete, Lloyd Nascimento.
1: Os grupos de teatro São Mulheres e Malua, da cidade da Beira, em Sofala, participam a partir deste mês em Maputo, na 22ª edição do Festival Internacional de Teatro de Inverno. O evento terá lugar entre os dias 28 de maio a 7 de junho e contará com a participação de várias companhias teatrais nacionais e internacionais. Mais detalhes com Luís Tima.
4: Artemisa Cassamo, representante do grupo de teatro São Mulheres, disse que o objetivo do festival é afirmar o teatro moçambicano nos circuitos internacionais e promover a troca cultural entre artistas de diferentes países.
5: Sentimos gratificados porque são tantos grupos que gostaram de estar lá e fomos escolhidos porque o Festival do Inverno é uma troca de experiência, participam vários grupos de vários países. Pelo que a gente saiba, é que o grupo São Mulheres é o único grupo a nível nacional só de mulheres.
4: Já o representante do grupo teatral Malua, José Raimundo, garante melhor apresentação em palco.
6: Já fomos por duas vezes no festival, fomos selecionados, estamos de parabéns. Significa que já temos um nome e o público de Maputo queira nos ver, e os nossos colegas também que lá fazem teatro também queira nos ver.
4: Representante do grupo teatral Malua, José Raimundo, e os preparativos para a 22ª edição do Festival Internacional de Teatro de Inverno FIT, Luís Tima, Cidade da Beira.
1: Fechamos o cultural com a notícia que dá conta de que a cidade de Maputo prepara-se para acolher no próximo dia 5 de setembro do ano em curso a 4ª edição do Festival Internacional de Música Gospel União Moçambique África do Sul, que terá lugar no Estádio Nacional do Zimpeto.
7: Através da cultura, pela parte de música evangélica gospel, levar a uma dimensão um pouco mais avançada no sentido de fazer sempre união entre Moçambique e algum país, mas também levar a razão de promover de maneira diferente aos músicos evangélicos.
1: Celso Fumo, o diretor-geral da L Produções, organizadora do evento, que pretende juntar músicos sul-africanos e moçambicanos do estilo gospel. O Foi o Cultural no Jornal da Manhã. Bom dia.

0: É café da manhã e agora queremos olhar para o aumento da idade de reforma em Moçambique como instrumento de retenção de capital humano experiente, melhoria da eficiência na administração pública no país. E temos em estúdio o diretor nacional de gestão estratégica dos recursos humanos do Estado, Rui Nalimpa. E bom dia, senhor diretor, e obrigado pela presença nos estúdios da Rádio Moçambique.
1: Muito obrigado. Bom dia, Arnete Chauque. Em primeiro lugar, gostaria de saudar os ouvintes que neste momento acompanham este programa e, em seguida, em nome do Ministério da Administração Estatal e Função Pública, gostaríamos de agradecer a esta instituição por ter criado esse espaço para podermos divulgar aquilo que é a lei que faz a revisão pontual do Estatuto Geral dos Funcionários e Agentes do Estado.
0: Muito bem, gostaríamos que fôssemos olhar os aspectos mais estruturantes que vale a pena partilhar e que foram mexidos nesta nova proposta.
1: Bem, em primeiro lugar, gostaria só de clarificar que na administração pública nós temos três tipos. Três modalidades de aposentação. Temos aquilo que nós chamamos de aposentação voluntária, que depende do próprio funcionário, quando estiver reunidos os requisitos 35 anos de serviço e 420 contribuições. Mas dentro também daquilo que é a aposentação voluntária, nós temos a situação em que também o funcionário pode requerer, se tiver uma idade de 55 anos, tiver 15 anos de serviço e também ter contribuído em número de 180 contribuições. Mas também temos a aposentação obrigatória, que é mais ou menos aquilo que é o cerne da questão hoje. É que a atual lei fixa em 60 anos e que tem que ter mais ou menos 15 anos de serviço. Tem que ter 60 anos e ter prestado serviço período mínimo de 15 anos. E, por fim, temos a terceira modalidade, que é a extraordinária. A extraordinária é aquela que é imprevisível, que resulta da redução da capacidade do próprio funcionário agente do Estado. Posso dar um exemplo de alguém que é polícia, que na perseguição, por exemplo, de meliantes, acaba levando um tiro e fica incapaz. Então, aí já praticamente estava em missão de serviço, logo aciona a extraordinária. Mas também temos outras situações de saúde em que pode estar exposto a substâncias tóxicas, em que em algum momento pode reduzir a capacidade, a sua capacidade produtiva, e também enquadra-se naquilo que é aposentação extraordinária. Então, são esses três tipos que nós temos. Então, o que que acontece? Nós temos em vigor duas leis. A Lei 8/2021, de 30 de outubro, que é a Lei de Segurança Social Obrigatória dos Funcionários do Estado, e temos também a Lei 4/2022, de 11 de fevereiro, que aprova o Estatuto Geral dos Funcionários e Agentes do Estado. De se alentar que essas duas leis fixam como aposentação obrigatória 60 anos. É o que está em vigor até então. Então, foi feito um estudo, após a aprovação do Estatuto, que fixava 60 anos. Então, o que é que realmente constatamos? De 2022 até o preciso momento, nós constatamos que existe no aparelho do Estado cerca de 19.126 funcionários e agentes do Estado com 60 anos. E que, no entanto, por vários motivos, essas pessoas, de fato, não foram desligadas para efeitos de aposentação. E este número, uma vez que o Estado, o ingresso está limitado, desses 19 mil, abre o espaço para a admissão de cerca de 6 mil funcionários, porque a regra que está a funcionar agora no Estado é na proporção de 3 por 1. Saem 3 e entra uma pessoa, com exceção da educação e saúde, porque se sai um professor, tem que entrar um professor. Não é possível serem 3 professores sem substituir por um professor. Então, para a educação e saúde há uma exceção, o número é igual à proporção. Se sai 3, entram 3. Então, não há nenhum problema. Mas outros setores é na proporção de 3. Então, temos este número. Então, isso resultou daquilo que é a reflexão. Mas também outra reflexão também cingiu por 60, porque nós, quando perguntamos este número, por que que de fato não vai à aposentação? Os setores dizem, não, essas pessoas para nós ainda são importantes e mostram aquela capacidade produtiva. Então, nós gostaríamos que pudéssemos continuar com essas pessoas. Então, depois de uma análise, de fato, e também fomos àquilo que é a região. O que é que a região, em termos de média, nos diz sobre a aposentação obrigatória? E fomos também ao nível internacional. E chegamos à conclusão que, de fato, ronda entre 65 a 70 anos de idade. Uhum. Então, nós quisemos já aquilo que, que foi o resultado da reflexão, da necessidade de 60 anos, entender-se que ainda tem muito a dar, e aquilo que a região diz. Então, nós, de fato, o governo entendeu padronizar. Moçambique não é uma ilha, então entendeu padronizar.
0: E olhou-se também para a região, falou de nível internacional.
1: Falou também da região, que a média, estamos a falar de 65 e 70. Então, o que, que a nova lei traz? A nova lei diz que já não vai ser 60 anos. A aposentação obrigatória passa a ser 65 anos. No entanto, há aquelas carreiras especiais, que quanto maior for a idade, maior, de fato, é a experiência profissional. Vou dar só um exemplo, mas vou primeiro elencar. Temos, por exemplo, o caso da saúde, também falar dos médicos. Temos o caso da carreira diplomática. Temos os magistrados. Temos também a carreira de docente universitário. Só vou dar um exemplo da carreira docente universitário. Estamos a ver os professores catedráticos. Em média, 55 para frente para poder adquirir esse grau. E nós, quando olhamos aquilo que é a administração pública, se calhar nem 10 temos o número de catedráticos.
0: São muito poucos.
1: Agora, se nós continuamos com 65, praticamente até podemos perder muitos catedráticos. Então, por isso que para estas carreiras, eles têm a possibilidade de prorrogar mais 5 anos. Então, eles vão até 65 anos com a possibilidade de prorrogar até 70. Mas essa prorrogação não é automática 5 anos. Significa que a prorrogação vai ser anual. E essa prorrogação anual está condicionada, primeiro, ao interesse do Estado. O Estado tem que dizer, eu quero continuar com este funcionário. Uhum. Segundo, não posso ignorar a vontade do povo funcionário. O funcionário tem que dizer, sim, eu aceito. Então, terceiro, é quando já a instituição submete a ele a junta de saúde, para que a junta de saúde possa aferir ainda a capacidade produtiva. Se a junta dizer que não, já não está em condições de continuar, então o Estado vai ter que aposentar. Mas se a junta der um parecer favorável, então significa que já estão reunidas as condições para que essa pessoa... Então, outro aspecto mais importante que é inovador na lei, não é a instituição que vai autorizar. É que todos esses pedidos devem ser submetidos ao Ministério da Administração Estatal e Função Pública, que vai verificar se, de fato, há necessidade de prorrogar. Essa, não há outros funcionários com a mesma
0: capacidade.
1: A mesma capacidade, a mesma categoria para realizar aquela atividade. Okay. Então, todos os pedidos vão ser canalizados ao Ministério da Administração Estatal para efeitos de autorização.
0: Uhum. Exatamente. Em implicações positivas destas medidas para o funcionamento da administração pública, eficiência e servir melhor ao cidadão, quais são?
1: Bem, as implicações positivas é sobre o desligamento. Porque o que é que acontece? A nova lei já diz claramente que aqueles que já tiveram completado 60 anos, esses sim vão ser desligados. Os 65 anos são aqueles que, à data da entrada em vigor da lei, as pessoas não tenham atingido 60 anos. Então, quem atingir 60 anos à luz da atual lei, então, de fato, vai ser desligado. Então, é este número que vai abrir a vaga para que sejam admitidos 6 mil funcionários ao nível do aparelho do Estado. E a outra questão também que se coloca é que, a partir da entrada em vigor desta lei, já não está o critério da instituição dizer se desligo ou não desligo. Mas sim, é o Ministério da Administração Estatal que vai controlar. O que significa que, desses que vão ser desligados com a entrada em vigor da presente lei, porque a presente lei que entra em vigor salvaguarda que mesmo aqueles que atingiram 60 anos, pode haver um e o outro por interesse do Estado, que possa permanecer. Mas é uma percentagem ínfima relativamente ao todo que deve desligar para efeito da aposentação. Também tem um prazo de 90 dias para querer dizer que eu tenho funcionários que já atingiram um fato determinado, mas este e aquele eu proponho que haja manutenção. Então, já estão lá os requisitos, então o Ministério vai analisar e a direção máxima do Ministério vai decidir se de fato vai prorrogar ou não. Mas o grosso é esse que vai aposentar e que vai abrir novas admissões em número de 6 mil metricais.
0: É onde na proposta de lei se fala do desligamento automático.
1: Agora, o desligamento automático é que nós, durante a reflexão que nós fomos fazendo, a monitoria, constatamos que em algum momento alguns gestores estão numa situação que não consegue desligar o funcionário. Então, aí já vamos desonerar o gestor de recursos humanos, o próprio sistema vai se encarregar em desligar. Por isso que as instituições terão um prazo de 90 dias para aqueles funcionários que estão naquelas carreiras que precisam de ser prorrogados, magistrado, médico, para solicitar ao Ministério da Administração Estatal e Função Pública a necessidade de prorrogar. Mas tem que ser 90 dias antes do funcionário atingir 65 anos, porque basta o funcionário atingir 65 anos, o sistema automaticamente desliga. E quando desliga, ele vai submeter a uma outra forma. Quer dizer, todos desligados vão ser, a partir da entrada em vigor da lei, vão ser geridos numa única forma. O que não acontece agora. Porque o que é que acontece agora? Quando desliga, o funcionário ainda continua na folha. Então, logo a instituição está impedida de abrir um concurso porque aquela vaga ainda está lá. Mas agora, com a nova lei, um ganho é que passa para uma folha intermédia a ser gerido antes de passar para o NPS, que é o Instituto Nacional de Previdência Social.
0: Há planos para adaptar as condições de trabalho, as limitações físicas associadas ao envelhecimento?
1: Bem, conforme nós dissemos, temos a junta. Então, significa que só vai continuar a trabalhar depois dos 65 anos, naquelas carreiras especiais, aqueles que a junta confirmar que estão com capacidade de exercer atividades. Então, se a junta dizer que não há condições, automaticamente não há condições para aquela pessoa poder continuar. Então, o Ministério não vai autorizar a prorrogação.
0: E quais são os estudos já realizados para avaliar aquilo que poderão ser os desafios da implementação ou desta transição legislativa e também a implementação desta lei?
1: Bem, nós agora estamos a fazer um trabalho que já estamos a levar a cabo junto com o gestor de recursos humanos do Estado, no sentido de todo aquele que gera os recursos humanos tem essa tarefa de socializar com as pessoas que já têm uma idade de 60 anos, que, de fato, vão ter que desligar para efeitos de aposentação. Então, estamos numa fase de socialização, que é para quando a lei entrar em vigor, não, de fato, criar uma surpresa. Sim. Mas também, tirando esta lei, é que sempre as pessoas já vêm sendo preparadas no sentido de que, com 60 anos, já devem ir à reforma. O que vai acontecer com a entrada em vigor desta lei, também vão ser preparadas aquelas pessoas antes de atingir os 65 anos.
0: Há uma percepção, se calhar podia nos ajudar a esclarecer, em alguns círculos de opinião, dando conta que esta medida poderá reduzir oportunidades de emprego para jovens recém-formados. Como é que olham para esta?
1: Não, conforme eu disse, o que esta lei vem fazer é não criar ruptura na administração pública. O que é que faz esta lei? Tem duas vertentes. A primeira vertente é manter aquele pessoal que, de fato, pela experiência, maturidade, ainda precisa assegurar a administração pública. Mas, do outro lado, também já temos novos ingressos que estão previstos em número de 6 mil. Então, não é uma lei que vem apenas prorrogar, não. Tem duas nuances. É que, pelo menos, vai abrir espaço para que 6 mil novos ingressos possam ingressar no aparelho do Estado. Mas, em contrapartida, esses 6 mil precisam de encontrar esta nata, que é para poder haver aquilo que é a troca de experiência, aquilo que nós chamamos de processo de indução. Porque esta saída da carteira precisa de beber um pouco daquele que já está no terreno.
0: E quais são as perspectivas em termos de sustentabilidade financeira?
1: Bem, até aqui, naquilo que é o impacto, mas até aqui já é comportável, uhum. O número de 6 mil, porque de fato, saem 6 mil, vão entrar. Então, o número que sai não, é três vezes superior ao número que vai entrar. Uhum. Então, de fato, aqui assegura-se aquilo que é a sustentabilidade.
0: Uhum. Muito bem. Este momento aqui é reservado a uma breve interação com os nossos amigos ouvintes. Os nossos amigos ouvintes, estamos aqui hoje a refletir sobre o aumento da idade de reforma em Moçambique, e, portanto, como um instrumento de retenção de capital humano experiente para a melhoria da eficiência na administração pública. E nosso convidado aqui é o Diretor Nacional de Gestão Estratégica dos Recursos Humanos.

0: Bom dia, África. Bom dia, Ernesto Chaúco, nosso jornalista do dia e também o nosso convidado ali. Obrigado pela explicação, nosso convidado. Perfeitamente ouvi, mas a pergunta é essa, nosso convidado. Quando o funcionário não está incapacitado naquilo, já falaste do Ministério do Interior, que sofreu um acidente e acerta de uma busca, uma coisa outra, é possível ao tratamento e não precisa haver a junta médica ou não. Muito obrigado, o Nelson Vasco aqui na Vila da Motora Rio e também grande de Constantino Manique, que está sempre no Café da Manhã. Obrigado.
1: Muito obrigado, ouvinte Nelson Vasco. Vamos espreitar a nossa página do Facebook. Temos a mensagem do ouvinte Rosário Ntepa. Félix Parruque, antes disso, vamos, caro ouvinte, bom dia.
2: Sim, bom dia, doutor África, bom dia, Saúl, bom dia, nosso convidado. Queremos saudar essa iniciativa, essa reforma da lei de digamos assim, estende o tempo de trabalho para alguns quadros, tendo em conta a sua experiência. Nós gostávamos de perceber do seu diretor esta permanência desses quadros em função da sua experiência é voluntária ou é obrigatória, é um aspecto. O segundo aspecto, é para terminar, fica ali prefé em relação a alguns quadros, a alguns funcionários que se recusam, digamos assim, a aposentar, não exatamente nessa perspectiva da sua intenção como tal, mas olhando para a sua idade, tendo atingido todos os procedimentos normais, mas entretanto não se diga não é aposentado, continua ainda a trabalhar a nível da função pública. Um abraço pelo que eu te sai as mais grandes.
1: Muito obrigado, caro ouvinte. Temos neste momento o ouvinte Carlos Tembe, a partir de Xaixai. Bom dia.
3: Bom dia, senhor ouvinte. Amém. Sim, vou ao assunto. É assim, eu estou a trazer aqui uma sugestão. Estás a falar das reformas. Eu penso para que o nosso Estado, através da direção do trabalho, ver a situação dos mineiros. É haver uma obrigação de se descontar um valor para Inas, no sentido de quando ele voltar, o contrato terminar por idade ou sei lá o quê, ele ter alguma coisa cá em Moçambique. A semelhança daquele valor que ele descontava depois de 6 meses para vir receber no fim do contrato. É uma sugestão que estou a trazer, porque esses homens estão a passar mal depois de trabalhar. Muito obrigado.
1: Muito obrigado, ouvinte Carlos Teme. Temos agora o ouvinte Josias, que nos liga a partir de Maputo. Bom dia.
4: Bom dia. Sim, eu queria perceber quando é que os 19 mil funcionários desligados vão efetivamente passar à reforma, porque neste momento continuam desligados, mas já permanecem nas folhas dos seus serviços. Obrigado, bom dia.
1: Muito obrigado. Vamos agora espreitar a nossa página do Facebook. Escreve o ouvinte Rosário Ntepa a partir de Xemba. Estas políticas de reforma em Moçambique no âmbito de aumento de idade não comprometeriam o maior envolvimento dos jovens com sinergias na administração pública e privada? Esta é a mensagem do ouvinte Rosário Ntepa e ainda na nossa página do Facebook temos a mensagem do ouvinte Jesua Foguete que escreve. Bom dia, Rádio Moçambique. Parabenizar ao governo pela iniciativa de aumento da idade de reforma. Isso vai dar mais tempo aos experientes de ensinar os recém-contratados para a função pública. Gostaria de saber do Diretor Nacional de Gestão Estratégica dos Recursos Humanos como será para os funcionários que já estavam na fase de desligamento no mesmo mês da criação do decreto. Temos também a mensagem do ouvinte Santos Abdala, que escreve Bom dia, café da manhã, saudações extensivas a todos os ouvintes. O aumento da idade de reforma pode ajudar na transmissão de conhecimento entre gerações dentro das instituições públicas. Que impacto esta medida poderá ter na qualidade da prestação de serviços públicos ao cidadão? Passamos já agora para a mensagem do ouvinte Samuel Tembo, que escreve-nos de Chimoio. Saudações à iniciativa de aumento da idade de reforma levantada.

0: levanta muitos questionamentos e dúvidas, considerando a importância da experiência profissional acumulada, sobretudo nos setores da saúde e da educação. Gostaria de saber se existem setores prioritários onde a reforma possa ocorrer sem que a idade seja o principal critério. Este não está a vedar oportunidade para a juventude? E agora temos o ouvinte Gabriel Sumbana. Bom dia, está a participar do Café da Manhã.
1: Bom dia, muito obrigado pela oportunidade. A minha pergunta é simples, porque a outra o ouvinte que me antecedeu já fez. Eu queria saber se fez alguma análise da esperança de vida dos moçambicanos. Não estaríamos aqui a entrar numa situação em que os moçambicanos, após 70 anos, já estão numa fase crítica e podem não usufruir desta aposentadoria. Então, queria saber se fez esse estudo. Percebi que fez estudos comparativos com os países vizinhos, mas será que fez análise da esperança de vida? Esta é a minha pergunta.
0: Muito obrigado. Voltamos para a nossa página do Facebook. Temos a mensagem do 2020 Bento, que escreve: Bom dia, RM. Quais são as classes profissionais que vão até 75 anos de idade para a reforma? E número 2, qual será o tratamento dos funcionários com idade de reforma no âmbito da tabela salarial única? Fechamos a nossa interação com a mensagem do ouvinte Richard da Graça. Bom dia, Café da Manhã. Moçambique é um país com muita juventude, maioritariamente desempregada. Não seria um impedimento para aqueles que estão na expectativa de encontrar oportunidades para ingressar no mercado de emprego? Ernesto Chauca.
2: Muito bem, este foi o momento de interação com o nosso amigo ouvinte. Colocou questões, o ouvinte colocou sugestões para o nosso convidado. Senhor Diretor, é o momento de dar esclarecimentos.
3: Sim. Muito obrigado. Bem, a primeira questão tem a ver com aquilo que é aposentação extraordinária. Sim, só queria clarificar ao ouvinte que, de fato, quem determina... Isso é o fator determinante. Nós falamos aqui que a junta é imprescindível. Então, a avaliação, quem vai fazer é a própria junta. Qual é a capacidade que o funcionário tem depois daquele acidente? Então, é a junta que diz que esta pessoa está apta ou não. Então, nós só acionamos mecanismos em função daquilo que é o relatório da junta. Agora, gostaria também de responder ao colega. Eu gostaria de informar os ouvintes que estiveram aqui a interagir conosco que temos três tipos. Não vou falar da extraordinária porque é uma situação de redução da capacidade. Mas nós temos uma aposentação voluntária e temos obrigatória. O que o governo fez foi mexer, aumentar a idade de reforma para aposentação obrigatória. Uhum. Mas a aposentação voluntária ainda continua.
2: Ainda continua. Se estiver interessado, pode
3: exatamente
2: acionar o mecanismo. Okay.
3: Basta um funcionário ter 35 anos de serviço e ter feito 420 descontos, é só requerer, fica à vontade. Mesmo aquele que tem 55 anos e que tenha 15 anos de serviço e que tenha feito contribuições em número de 180, também escreve, vai. Então, a obrigatória é naquelas situações em que já entraste para uma negociação, ali tem que ir, porque conta muitos fatores. Mas a voluntária ainda continua em vigor. Então, significa que o obrigatório não é a única modalidade para a pessoa poder cessar as suas funções no aparelho do Estado. Uhum. Houve uma outra questão sobre a recusa. Nós estamos a dizer que na administração pública temos essas situações. Por isso que o número acabou acumulando desde 2022 até o presente momento, que nós estamos já na casa de 19 mil. Por isso que a própria lei, a nova lei, já traz o desligamento automático. Então, já não está, não depende já do próprio funcionário, nem depende da instituição. O que vai acontecer é que o próprio sistema vai fazer a leitura. Se já são 65 anos, ele automaticamente vai desligar. E, mesmo essa pessoa, quando desliga, a instituição tem a obrigação já de comunicar ao funcionário e para ele poder apresentar documentos para poder fixar a sua pensão. Uhum. E ele tem um prazo que 6 meses ele tem que apresentar os documentos. Se ele não apresenta os documentos, então o que vai acontecer é que vai haver cancelamento de salário. Então, ele já não vai receber. Por quê? Porque está a recusar a entrega do documento. Então, tudo está cautelado nos termos da lei para que não tenhamos essa situação de recusa.
2: Uhum.
3: Bem, a questão da situação de mineiros, como é uma situação que foi colocada sobre mineiros...
2: Sugestão.
3: É uma sugestão. Nós, como esta matéria do Ministério do Trabalho, nós vamos canalizar ao próprio Ministério do Trabalho para fazer uma reflexão.
2: Uhum.
3: Agora, outra questão também que foi colocada é quando é que os 19 mil passam para a reforma? Bem, os 19 mil vão passar a reforma a partir da data de entrada em vigor da própria lei. A lei foi aprovada pela Assembleia da República na generalidade e na especialidade e está uma fase agora já de publicação. Assim que a lei for publicada, então esta medida entra imediatamente em vigor. Por isso nós estamos a socializar para quando a lei entrar em vigor não criar surpresa.
2: Uhum.
3: Bem, conforme nós dissemos, vou voltar a repetir quais são as carreiras. Até aqui nós falamos de carreira diplomática, falamos de carreira docente universitária, falamos também de carreira médica, falamos também de carreira de investigação científica e falamos também de carreira de magistrado. Então, essas são as carreiras que podem se beneficiar da prorrogação dos 65 para 70. Mas volto aqui a afirmar, não é de caráter obrigatório. Primeiro tem que haver aquilo que é o interesse da instituição, em seguida tem que haver anuência do funcionário. Ele tem que dizer que sim, eu aceito. Se ele não aceita, então ele é desligado. Então não é de caráter obrigatório, sim, mas depende muito da vontade do próprio funcionário.
2: Há um ouvinte que colocou uma questão que tem a ver tanto com questões comparativas nesses estudos. Ele também queria saber se olhou-se também para a questão da esperança de vida.
3: Sim, também olhou-se. Por isso que nós estamos a dizer que, de fato, houve esse estudo que foi realizado e, de fato, temos pessoas com essas idades a exercer atividades. Por isso que, de fato, fez também esse trabalho. Mas conforme eu disse, que tirando a esperança de vida, nós vamos trabalhar aquilo que é a junta de saúde, é que vai aferir a capacidade individual, se de fato dá para continuar ou não.
2: Muito obrigado, Sr. Diretor Nacional de Gestão Estratégica dos Recursos Humanos do Estado, Rui Nanlimpa, aqui esclarecendo a questão do aumento da idade de reforma em Moçambique como instrumento de retenção de capital humano experiente e melhoria da eficiência na administração pública. E assim foi o Café da Manhã.
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2: São, neste momento, 8 horas no país. De volta a Vitor África para a apresentação das notícias.
0: O presidente da República, Daniel Chapo, inicia hoje uma visita de trabalho de 3 dias à província do Niassa, no quadro do acompanhamento da governação local, monitoria de projetos de desenvolvimento e interação com as comunidades. Em Niassa, o chefe de Estado deverá escalar os distritos de Quamba, Mecanhelas, Mandimba, Mavago e Mwembe, bem como a cidade de Lixinga, de acordo com o comunicado da presidência. A agenda do presidente da República na visita à província do Niassa inclui a inauguração de infraestruturas públicas, com destaque para sistemas de abastecimento de água nos distritos de Mandimba e Mavago, bem como do edifício do Tribunal Judicial do distrito de Mwembe. Acompanham o presidente da República, os ministros das Obras Públicas, Habitação e Recursos Hídricos, Fernando Rafael, do Trabalho, Emprego e Segurança Social, Ivete Alani, ministro da Administração Estatal e Função Pública, Inocêncio Impissa, do Interior, Paulo Chachini, e da Justiça e Assuntos Constitucionais, Mateus Saisi. Os residentes de Mecanhelas esperam ouvir do presidente da República sobre as ações visando a asfaltagem da estrada Quamba-Mecanhelas e a construção do Hospital Distrital e criação de condições para a empregabilidade de jovens.
7: Meu nome é Horácio Zaqueio. Em Mecanhelas, falta de empregos.
6: Jovens só estão a andar, né, sem fazer qualquer coisa de sustento lá no lar. Ouvimos há bom tempo de que o hospital vai se construir, mas esperamos até agora. Estradas também estamos mal.
7: Guedes Janif, a estrada está muito mal, né? Já não está a ajudar muito. Então, se estão a raspar, estão a provocar poeira, a gente não precisa disso. Fazer uma estrada melhor, né? Hospital, o que prometeram, né? Já, ainda não está feito. Muitos jovens só estão sentados. É, já terminaram de estudar, só estão em casa com certificado, tudo.
0: Expectativas dos residentes de Mecanhelas em torno da visita de trabalho que o presidente da República inicia hoje à província do Niassa. Ontem, o presidente da República decretou a atribuição de título honorífico de herói da República de Moçambique. A título póstumo ao tenente-general na reserva Joaquim Munhepe, veterano da luta de libertação nacional. Um comunicado da presidência esclarece que a distinção resulta do reconhecimento do percurso patriótico, revolucionário, militar e político do malogrado. Joaquim Munhepe já tinha sido condecorado com a Ordem Eduardo Mangani de 2º grau, a medalha de veterano da luta de libertação nacional e a medalha dos 20 anos da Frelimo pelo contributo para a luta de libertação nacional, defesa da soberania e construção do Estado moçambicano. O Conselho de Ministros aprovou ontem a proposta de atribuição do título honorífico de Herói da República de Moçambique ao general na reserva Joaquim Munhepe. O porta-voz do governo, Inocêncio Impissa, disse que o Executivo determinou ainda um funeral de Estado e 2 dias de luto nacional a contarem a partir da data do seu funeral. Ainda na sessão de ontem, o Conselho de Ministros aprovou o decreto que cria a Central de Aquisições do Estado, Instituto Público, uma entidade responsável pela gestão e execução centralizada dos processos de aquisição pública no país.
8: Esta central de aquisições vai permitir uma maior concentração de informação sobre os preços praticados no mercado, garantindo uma melhor planificação e provisão, tanto das aquisições, no que respeita aos preços cotados pelos agentes económicos, bem como a estimativa do valor de contratação efetuado por cada contratação.
0: Porta-voz do Governo, Inocêncio Impissa. O governo decidiu também extinguir o Fundo de Estradas e as suas atividades nas províncias passam a ser realizadas pela Administração Nacional de Estradas. Estão suspensos temporariamente todos os agentes da PRM afetos ao posto de controle de Salamanga, distrito de Matutino, província de Maputo. A medida surge em resposta às denúncias de alegadas cobranças ilícitas a automobilistas que passam pelo posto, segundo o comandante provincial da PRM em Maputo, Rosário Miquitaio.
9: Vamos ter que suspender temporariamente para permitir que as investigações decorram sem obstrução. A polícia combate veementemente a corrupção. É um comportamento desviante que, naturalmente, a instituição não está a par deste assunto. O corrupto não se defere com o terrorista. Prepara uma bomba, explode e foge. A corrupção é tipicamente terrorista. Ele chega, tira o pouco que o cidadão tem para o benefício próprio.
0: Suspensos os agentes da PRM afetos ao posto de controle de Salamanga, na província de Maputo, no quadro das investigações sobre alegadas cobranças ilícitas aos automobilistas. O Serviço de Transporte Público do Conselho Municipal de Quilomane, na Zambésia, voltou a funcionar depois de 2 dias de paralisação devido à greve dos trabalhadores e funcionários da autarquia. Jornalista Caetano Alberto.
10: Diretor da Empresa Municipal de Transporte de Quilomane, António Bernardino, reconhece que a situação criou prejuízos incalculáveis. Entretanto, o Conselho Municipal de Quilomane iniciou ontem o pagamento de salários referentes a 3 dos 7 meses em atraso. O facto resulta do desembolso na última segunda-feira de mais de 40 milhões de meticais pelo Governo Central, referente ao Fundo de Compensação Autárquica. Quilomane, Caetano Alberto.
0: E no plano internacional, 26 supostos mineiros ilegais foram detidos esta terça-feira na zona de Brits pela polícia da província sul-africana de Northwest. As detenções foram precedidas de troca de tiros que resultaram no ferimento de um mineiro ilegal. As autoridades afirmaram que recuperaram uma arma de fogo de tipo pistola e equipamento diverso utilizado nas atividades de mineração ilegal. Esta operação contra os vulgos Zama-Zama contou com o apoio das Forças Armadas da África do Sul. O comandante interino da Polícia de Northwest assegurou que as operações que visam erradicar a mineração ilegal vão prosseguir. Apresentamos as notícias no próximo bloco, às 9 horas.

bom final desta edição do Jornal da Manhã. Dissemos que o Presidente da República, Daniel Chapo, inicia hoje uma visita de trabalho de 3 dias à província de Niassa. O governo de Marupa, no Niassa, afirma que os projetos de Fundo de Desenvolvimento Económico Local estão a dinamizar a atividade comercial na região. Estão suspensos temporariamente todos os agentes da PRM afetos ao posto de controle de Salamanga, distrito de Matutino, província de Maputo, uma medida que surge em resposta às denúncias apresentadas por cidadãos moçambicanos residentes em KwaZulu-Natal, na África do Sul, sobre supostas cobranças ilícitas a automobilistas. No Café da Manhã, falamos do aumento da idade de reforma em Moçambique como instrumento de retenção de capital humano experiente, melhoria de eficiência na administração pública. Rui Nanlimpa, diretor nacional de gestão estratégica dos recursos humanos do Estado, foi o nosso convidado.

0: Em nome de uma vasta equipa que tornou possível esta transmissão, despedem-se Sidónio Pires, que esteve na sonorização, Vitor África nas notícias, Ernesto Chauque na edição e apresentação. Obrigado pela preferência, bom dia e um abraço do tamanho de Moçambique.
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3: Senhores diretores provinciais, membros do Conselho Executivo Provincial, excelentíssimo senhor presidente do Conselho Empresarial da província de Tete, excelentíssimo senhor presidente do Parlamento Infantil da província de Tete, excelentíssimo senhor diretor do STAP, do Secretariado Técnico da Assembleia Provincial, Reverendo Padre Elton Laison, Vigário-Geral da Diocese, em representação do Bispo de Tete, representantes da sociedade civil, estimados acadêmicos presentes, parceiros de cooperação da Assembleia Provincial, nomeadamente Solidário Suíça e Ajuda, Apoio Amigo. Minhas senhoras e meus senhores, o número 1 e o número 2 do artigo 72 da Lei 6/2019, 31 de maio, se refere aos membros eleitos por lista representando partidos políticos, coligações ou grupo de cidadãos que podem formar bancada e os que não podem formar bancada. Assim, a Assembleia Provincial de Tete, reunida nesta terceira sessão ordinária, está composta por 3 bancadas, sendo uma da Frelimo com 69 membros, a Renamo com 10 membros e o MDM com 7 membros, prefazendo um total de 86 membros em efetividade de funções. Verificar

0: do UCORO, estão presentes nesta sessão 81 membros efetivos, ausentes 5 membros, sendo pela bancada da Frelimo 5, pela bancada da Renamo 0, pela bancada do MDM 0. E esses 5 têm motivos de ausência, que é motivo de doença. Assim, nos termos do artigo 24.1 da Lei nº 6/2019, de 31 de maio, e consubstanciado com o artigo 52.1 do Regimento da Assembleia Provincial de Tete, estão criadas as condições para o início dos trabalhos. Sendo assim, vamos proceder à abertura.
1: Neste momento, tenho a elevada honra de convidar o Excelentíssimo Sr. Presidente da Assembleia Provincial a proferir o seu discurso de abertura desta terceira sessão ordinária. Obrigada.
0: Sua Excelência Domingos Julias Viola, governador da nossa província, camarada Cláudio Fabião Roda, primeiro secretário do Comitê Provincial do Partido Frelimo, excelentíssimo senhor delegado provincial da RENAM, excelentíssimo senhor delegado provincial do MDM, excelentíssimos senhores primeiro e segundo vice-presidentes da Assembleia Provincial, excelentíssimos senhores chefes das bancadas da Frelimo, da RENAMO e da MDM, excelentíssimos senhores membros da Assembleia Provincial, meus pares, excelentíssimos senhores representantes dos órgãos da Administração de Justiça na província, nomeadamente meritíssimo juiz-presidente do Tribunal Judicial, digna procuradora-chefe da República na província, meritíssimo juiz do Presidente do Tribunal Administrativo Provincial, meritíssimo juiz do Tribunal Aduaneiro Provincial, meritíssima juíza presidente do Tribunal Fiscal Provincial, excelentíssimo senhor diretor do Gabinete Provincial de Combate à Corrupção, excelentíssimo senhor comandante provincial da PRM, excelentíssima senhora administradora do Distrito de Tete, excelentíssimo senhor representante do senhor presidente do Conselho Municipal de Tete, excelentíssimo senhor representante do presidente do Conselho de Administração da HCB, excelentíssima senhora diretora da Unipungue, extensão de Tete, excelentíssima senhora representante da diretora da UCM Fagremo Tete, senhores diretores provinciais, membros do Conselho Executivo Provincial, excelentíssimo senhor presidente do Conselho Empresarial Provincial de Tete, excelentíssimo senhor presidente do Parlamento Infantil da província de Tete, excelentíssimo senhor diretor do Secretariado Técnico da Assembleia Provincial, reverendo padre Elton Laisson, vigário-geral da diocese em representação do bispo de Tete, representantes da sociedade civil, estimados académicos aqui presentes, parceiros de cooperação, nomeadamente Solidário Suíça e Ajuda Apoio Amigo, e os nossos amigos presentes da comunicação social e todo o protocolo observado. Distintos convidados, minhas senhoras, meus senhores. É com elevada estima e consideração que me dirijo às Vossas Excelências por ocasião da realização desta terceira sessão ordinária, no segundo ano do mandato 2025-2029, e permitam-me endereçar calorosas saudações e agradecimentos aos meus pares por ocasião da realização desta sessão. Queiram igualmente, ilustres presentes nesta sala, receber uma saudação calorosa de boas-vindas à terceira sessão ordinária da Assembleia Provincial e que, a partir do vosso testemunho, saúde a laboriosa população da província de Tete, que, em torno do nosso governo, está unida, coesa, indivisível e comprometida com o desiderato da nossa independência económica. Vamos trabalhar. Saudação especial à Sua Excelência Daniel Francisco Chapo, o Alto Magistrado da Nação, pelo sinal de compromisso e visão refletidos no ritmo e na dimensão das ações realizadas com impacto positivo na vida das famílias moçambicanas, dando como um exemplo na nossa província a criação do Fundo de Desenvolvimento Económico Local, vulgo FIDEL, como uma realidade que está a dinamizar a economia familiar nos distritos da nossa província. Lembramos aos mutuários a necessidade de gradualmente reembolsar o valor mediante o contrato que assinou com os respectivos governos distritais ou com respectivos conselhos municipais, dependendo dos casos. Notem que o presidente dos moçambicanos, o nosso presidente, Daniel Francisco Chapo, tendo notado da demanda sobre o Fundo de Desenvolvimento Económico Local, para este ano 2026, o valor vai ser duplicado e vai permitir que mais jovens, mais mulheres, mais famílias, mais associações tenham oportunidade de ter emprego e criar postos de emprego para outros cidadãos. Permitam-me, neste púlpito, referir que os membros da Assembleia Provincial, meus pares, nos vossos círculos eleitorais, durante as fiscalizações, a quando da interação com os beneficiários do FIDEL, devem sempre trazer à superfície o facto de este valor inicial ser encarado como uma semente lançada na terra para germinar e multiplicar frutos. E o reembolso vai permitir que beneficie um concidadão que também está necessitado da ajuda. Portanto, Sua Excelência Presidente Daniel Francisco Chapo está a fazer a sua parte para melhorar as nossas condições de vida rumo à independência económica. E nós devemos honrar o nosso compromisso para esta iniciativa beneficiar um número cada vez maior de moçambicanos. Esta terceira sessão saúda igualmente ao Presidente Daniel Francisco Chapo pela recente visita à nossa província, no contexto da governação aberta, tendo deixado importantes mensagens focadas nas medidas de mitigação face à atual escassez de combustível no país, resultante da guerra em curso na região do Médio Oriente, entre Estados Unidos, Israel e Irã. Esta guerra fechou o estreito onde passa o combustível para os diversos países do mundo. E o nosso país não é uma exceção. Outra mensagem visa debelar as ondas de boato e desinformação em curso de que, com um simples toque ou aperto de mão, os órgãos genitais desaparecem ou atrofiam. Morreram muitas pessoas por causa deste boato e desinformação. A visita serviu também para humildemente o presidente escutar a voz da população devidamente representada e manifestou a sua habitual empatia, se disponibilizando a encarar os desafios que o nosso país enfrenta e, em particular, os desafios que a nossa província atravessa. Sendo este o mês de maio, não perderia essa oportunidade de felicitar o Dia Internacional do Trabalhador, particularmente o nosso trabalhador na província dos 66, que de forma abnegada e diante de vários desafios mantém instituições, setores de produção e economia e serviços básicos funcionais. Meus pares e caros presentes, a sessão que hoje inicia vai analisar e aprovar os seguintes documentos: relatório e balanço dos órgãos de governação descentralizada provincial 2025, contas de gerência dos órgãos de governação descentralizada provincial 2025, projetos estruturantes para o ano 2026 do Conselho Executivo Provincial, informações requeridas pelas bancadas, relatório do Fundo Social referente ao ano de 2025. Com estes instrumentos de governação aprovados, os órgãos de governação descentralizada provincial terão prestado contas à Assembleia Provincial à luz da lei vigente. Caros presentes, aos órgãos de comunicação social aqui presentes, uma saudação amistosa e calorosa pelo seu papel de formação e informação da população da nossa província. Levamos o nosso desejo de continuar a parceria na disseminação da informação de atividades da Assembleia Provincial, das comissões de trabalho e dos membros nos distritos onde eles residem. Meus pares, para terminar, fazemos votos de um bom trabalho e que estes dias serão de intensos debates e que esses debates sejam profícuos, onde as deliberações daí resultantes contribuam para o andamento cada vez mais rápido da máquina governativa descentralizada na nossa bela e rica e acolhedora província. Os números 1 e 2 do artigo 28 da Lei número 6/2019, de 31 de maio, ditam que, e passamos a citar, a Assembleia Provincial delibera validamente, achando-se presente mais da metade dos seus membros, e nós já tínhamos anunciado o coro. Declaro aberta a sessão ordinária da Assembleia Provincial do presente mandato. Zikomo Kwambiri, Takuta Kakamwe, Tatenda Konekwene, e muito obrigado pela atenção.

0: entre falsos casos, falou que as principais pontos que vão ser debatidos nesta sessão. Entre os pontos está a apresentação e debate e aprovação dos relatórios, balanços dos órgãos de governação descentralizada provincial referente ao ano de 2025. Também está agendada a apresentação.
1: Sim, feita a abertura, eu vou agora solicitar a intervenção dos chefes das bancadas e, pela presidência, começamos com a bancada do MDM, a seguir a bancada da Renamo e vamos terminar com a bancada maioritária, que é a bancada da Frelimo. Faça o favor.

0: Bom, dizia eu que as palavras que há momentos escutamos são do presidente da Assembleia Provincial de Tete, neste caso Adelino Mafunga Jano. Dizia que neste seu discurso de abertura destacou a crise dos combustíveis provocada pela guerra no Médio Oriente entre Estados Unidos e Israel contra o Irão. E já tinha referenciado que nesta sessão serão apresentados, debatidos e aprovação dos relatórios de balanço dos órgãos de governação descentralizada provincial referente ao ano 2025. Também consta entre agendas a apresentação, debate e aprovação das contas de gerência dos órgãos de governação descentralizada provincial referente ao ano 2025. Portanto, estes são alguns assuntos que serão debatidos nesta sessão que começou hoje e termina depois da manhã, isto é, sexta-feira.
1: É com elevado sentido de responsabilidade que tomo a ordinária da Assembleia Provincial. Demais, excelência, que expresse da província de Tete, que permitiu que tomasse assento nesta augusta casa, estendo as minhas saudações aos 15 distritos desta província e a todos que nos acompanham neste ato solene. De outro lado, assiste-se uma governação caracterizada por teia de corrupção que capturou o Estado, ausência de uma agenda nacional de consenso para o desenvolvimento, as más políticas públicas na educação, saúde, nas infraestruturas, água, energia, estradas e outras, na produção agropecuária e comida, na ausência social aos vulneráveis e idosos e desmotivação dos funcionários públicos por ausência do aumento salarial. Continua a ser uma miragem ainda por realizar. Por este teorema, queremos repensar na nossa província para as futuras gerações, onde a cultura de debate de ideias abre a oportunidade de reencontro da família moçambicana e criar uma plataforma para as reformas do Estado. A vontade política é determinante para que haja garantia da democracia, liberdade, nação forte, coisa próspera e desenvolvida. Silêncios. A bancada do MDM apela à observância rigorosa do cumprimento contratual das empresas de construção, assim como reabilitação das estradas, construção das escolas, para que não abandonem as obras no meio da sua ação, tendo em consideração o respeito pela vida humana. Na atuação dos sinais de trânsito, tapamento de buraco nas estradas, em suma, pretendemos uma província de Tete renascida e florescida. Minhas senhoras, meus senhores, a nossa participação neste ato representa a forma mais profunda dos nossos ideais, ideais do Movimento Democrático de Moçambique, onde a sustentabilidade da diversidade política e ideológica assente-se ao desenvolvimento saudável desta província, para que cada um de nós se sinta uma província de Tete para todos e que pretendemos. Desejamos boas-vindas a todos nesta sala, para que os nossos debates se assentem em Apresentação, debate e aprovação da ata da segunda sessão ordinária da Assembleia Provincial. Apresentação, debate e aprovação dos relatórios, balanço dos órgãos de governação descentralizada provincial referente ao ano de 2025. Apresentação, debate e aprovação das contas gerência dos órgãos de governação descentralizada provincial referente ao ano de 2025. Apresentação, debate e aprovação dos projetos estruturantes para o ano de 2026 pelo Conselho Executivo Provincial. Apresentação, debate e aprovação dos relatórios do Fundo Social referente ao ano 2025. Informações requeridas pelas bancadas na sua linha K, número 1, artigo 74 da Lei número 6/2019, de 31 de maio. Silências. Esperamos desta terceira sessão ordinária, nesta plenária, um momento de contribuição de ideias, de modo a refletirmos no futuro da nossa província, construirmos a confiança na instalação das instituições públicas que tomem mais rápidos nas respostas urgentes e necessárias a dar a este povo martirizado. Temos desafios a serem ultrapassados por todos nós, tais como reabilitação e construção de vias de acesso, tendo como situação pontual o troço Moatize para o posto administrativo de Zobwe, construção de escolas, abastecimento de água potável, a má gestão de coisa pública, a corrupção. Convidamos a cada um de nós para refletir e contribuir, de facto, com consciência tranquila, o que está a fazer e o que deve fazer em torno da Constituição da República, do Hino Nacional, da política de governação descentralizada provincial, da bandeira nacional. E sem alongar, por um Moçambique para todo, muito obrigado.
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3: Bancadas e proponente nos termos da linha e do artigo 103 do regimento da Assembleia Provincial. Então, nós temos equipas que controlam a gestão desse tempo. Convido o excelentíssimo senhor chefe da bancada da RENAM, faça favor.
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4: presidente da assembleia provincial senhores chefes das bancadas senhores membros da mesa dignos membros representantes da população desta parceira do país, meus pares, senhores membros do Conselho Executivo Provincial, senhores membros dos órgãos de comunicação social, ilustres convidados, minhas senhoras e meus senhores, dando exequibilidade aos direitos das bancadas, ancorados na Lei 6/2019, de 31 de maio, e regimento da Assembleia Provincial, esta bancada, em meu nome pessoal, tem a honra de dirigir-se aos presentes nesta casa e deixar registradas as constatações e preocupações que foram apresentadas pela população na sequência de interação com a mesma. Mas antes, porém, queira Vossa Excelência, Senhor Presidente da Assembleia Provincial, que me permita saudar de viva voz e calorosamente a população desta província de Tete, que à sua maneira e sob condições adversas tem estado a trabalhar arduamente em prol da sua sobrevivência. Parabéns, população de Tete. Excelência, não deixaria de forma nenhuma, nesta ocasião solene e soberana, de saudar o obreiro da paz definitiva e reconciliação nacional, o general Ossufo Momade, presidente da RENAMO, pela paciência, tolerância e generosidade que se lhe caracteriza. A bancada da RENAMO lamenta pela situação de calamidade provocada pelas cheias e inundações ocorridas na zona sul e centro do país. Na província de Tete, Doua e Mutarara foram distritos mais vulneráveis e por via disso mais atingidos. A bancada da RENAMO endereça palavras de conforto e deseja rápidas recuperações dos seus meios de sustento, insta ao Conselho Executivo Provincial para dar apoio às pessoas atingidas de forma incondicional. Os membros desta bancada, por vias concertadas com a mesa da Assembleia Provincial, solidarizaram-se, contribuindo com valores monetários como sinal de compaixão pelo sofrimento. A bancada da RENAMO acompanhou com tristeza a notícia de acidente ocorrido no distrito da Marávia, que vitimou mais de 15 concidadãos. As famílias enlutadas vão os nossos sentimentos de profundo pesar pelas perdas irreparáveis. De igual modo, a bancada da RENAMO acompanhou a triste notícia do desaparecimento físico do colega e membro da Assembleia Provincial, que em vida respondia pelo nome de Luciano Alfredo Magombo. A bancada expressa os seus profundos sentimentos de pesar à família e à bancada da FRELIMO pela perda irreparável. A bancada da RENAMO está preocupada com a onda de desinformação sobre o atrofiamento dos órgãos genitais masculinos, cuja disseminação está a provocar convulsão social, caos e mortes. A bancada insta as autoridades competentes para estancar a desinformação, restaurar a legalidade, a ordem e a tranquilidade pública. Excelência, a percepção pública é clara. As atividades são inequívocas e bradam abertamente por todos os distritos desta província, incluindo cidades. Há degradação muito acentuada de infraestruturas públicas, entre elas as estradas, que representam um verdadeiro caos fantasmagórico neste momento em que fazemos a nossa intervenção comunicativa. Os produtores, os comerciantes, os transportadores, os demais utentes das vias públicas estão extremamente agastados pela situação das vias de acesso, extensos troços das estradas Maravilha Zumbu, Madamba Zobwe, Madamba Mutarara Doa, Chitima Magwe. Qualquer discurso que tente minimizar a situação ou anuncie promessas é tido demagógico, insano e visa ludibriar a população. Há clamor por quase toda a província pela provisão de serviços essenciais, tais como furos de água, treinamento de elementos das comunidades para manutenção dos furos, unidades sanitárias com pessoal suficiente, com medicamentos, escolas próximas das comunidades com o pessoal suficiente, condições condignas para o exercício da atividade, divulgação máxima dos direitos a que as comunidades têm, líderes comunitários motivados e interventivos, a juventude ativa e vibrante, protegida para contrariar empréstimos bancários, mas vive-se o contrário. A juventude se sente enganada e discriminada. Foi anunciado a existência de um fundo de desenvolvimento local. Além de não ser extensivo a todos, não é publicamente distribuído para esquivar a transparência e evitar aderência. Ademais, as listas dos beneficiários são elaboradas nos comitês do partido. O cidadão foi exigido pagar taxa ao processo de candidaturas, usou-se o dinheiro do cidadão e não foi selecionado. Isso tem ressaldo à borla. Outra preocupação inquietante é o conflito homem-animal. As notícias são muito tristes e escravas, porque, além de devastação de culturas diversas, provocam caos, pior de tudo, vítimas humanas têm estado a acontecer no distrito de Zumbu. Em Magwe, na sua sede pende, em pleno dia solar, elefantes disputam espaços físicos, vagando vagarosamente em frente das direções distritais e das escolas, com todos os riscos inerentes à vida das pessoas. A posição da bancada da RNAM sobre esse assunto é clara e simples. Se não existem medidas corretivas funcionais para os animais problemáticos, a situação ideal é abater os animais problemáticos sem comparecência e sem discursos demagógicos, sem filosofia caducas e sem economicidade prendadora e barata. É preciso tino empatia e firme assertividade para destruir holisticamente o ambiente infernal que inquieta a população de Zumbu e Magwe, sem olhar a quem se arrasgado os preconceitos. Excelência, a população que vive junto à linha da fronteira sofre humilhação, quer no nosso solo pátrio, quando estrangeiros entram oficialmente, ilegalmente nas transações comerciais eles expulam os preços dos produtos ou serviços. A população se vê na contingência de aderir e usar moeda estrangeira. Outro sim, quando se desloca para os países limítrofes para cuidados de saúde, acompanham comentários depreciativos que sejam construídas vias de acesso e unidades sanitárias para reduzir esse sofrimento. Fala-se tanto de boa governação e transparência, mas não há indicadores tangíveis, mensuráveis e verificáveis. Minhas senhoras e meus senhores, queremos vincar neste pódio o nosso compromisso de fazer de tudo para emitir a nossa visão e partilhar as nossas melhores ideias, que haja tolerância para aceitar as melhores ideias, independentemente de que bancada ou membro provier. De acordo com a agenda e o programa desta terceira sessão ordinária do plenário, propôs-se debater a apresentação, debate e aprovação da ata da segunda sessão ordinária da Assembleia Provincial. Apresentação, debate e aprovação dos relatórios de balanço do Conselho Executivo Provincial de Governação Descentralizada referente ao ano de 2025. Apresentação, debate e aprovação das contas de gerência dos órgãos de governação descentralizada provincial referente ao ano de 2025. Apresentação, debate e aprovação do plano e orçamento da Assembleia Provincial para o ano de 2026. Apresentação e debate e aprovação dos projetos estruturantes para o ano de 2026 pelo Conselho Executivo Provincial. Informações requeridas pelas bancadas e diversas. Excelência, queremos reafirmar o compromisso de desenvolvermos debate com espírito democrático, construtivo, para que os resultados deste debate tragam intensos benefícios para a população que nos elegeu e a representamos. Neste contexto, convido os meus pares para desenvolvermos um debate sincero, honesto, com correção de linguagem e urbanidade, para que aquela população invadida pelos estrangeiros que pilham nossos recursos minerais, faunísticos, florestais, se sintam inclusos no debate, para que aquela população que vive com medo de ataques resultantes do conflito homem-animal sintam que o seu assunto está sendo tratado pelos seus representantes na Assembleia Provincial. E o Conselho Executivo está presente a tomar nota. Daí que a população espera que a bancada majoritária não atrapalhe o governo com bajulações, rasgados, elogios, porque no terreno se nota brutais evidências de incumprimentos de planos. Mas não disse, muito obrigado pela atenção dispensada.
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5: Tribunal Aduaneiro de Tete, Merentíssimo Juiz do Tribunal Administrativo de Tete, Digníssimo Procurador-Chefe da Província de Tete, Reverendo Padre em representação do Reverendíssimo Bispo da Província de Tete, Camarada Cláudio Fabião Roda, Primeiro Secretário do Comitê Provincial da Frelimo, em Tete, Excelentíssima Senhora Administradora do Distrito de Tete, Excelentíssimo Senhor Representante do Senhor Presidente do Conselho Municipal da Cidade de Tete, Senhores Membros do Conselho Executivo Provincial, caras e caros membros da Assembleia Provincial de Tete, meus pares, distintos convidados, minhas senhoras e meus senhores, em nome da bancada da Frelimo, é com profundo sentido de responsabilidade e elevado espírito patriótico que damos início a esta terceira sessão ordinária da Assembleia Provincial de Tete. Saudamos calorosamente todos os presentes, reafirmando o nosso compromisso com a defesa intransigente dos interesses do povo e com a consolidação da nossa jovem democracia. Iniciamos o presente ano num contexto particularmente difícil e sensível na vida nacional. As chuvas intensas, tempestades tropicais, inundações e ciclones que assolaram o país constituem as mais severas desde a independência nacional. O rastro da devastação deixado é profundo e doloroso, marcado pela perda de vidas humanas, pela destruição de infraestruturas e pela deslocação de muitas famílias. As recentes cheias e inundações exigiram do povo moçambicano uma ação coletiva de apoio para com os nossos concidadãos afetados. Por isso, expressamos o nosso reconhecimento a vários estratos sociais da nossa província que, perante a este desafio, se mobilizaram com espírito de solidariedade para apoiar a população afetada com produtos não perecíveis, vestuário, cobertores, material escolar e de higiene, tendas e em valores monetários, fazendo com que as vítimas sonhassem com um novo recomeço. Excelências, a província perdeu uma das suas figuras marcantes da história política, o camarada Luciano Alfredo Magombo, membro da Assembleia Provincial, ocorrido na madrugada do dia 20 de março deste ano, no país vizinho Malawi, vítima de doença. O seu legado continuará sempre vivo na vida política e social da província. A família enlutada, amigos, simpatizantes e membros da Frelimo e a todos quanto com ele conviveu, endereçamos as mais sentidas condolências. Em sua homenagem, pedimos um minuto de silêncio.

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1: Manifestamos o nosso maior apreço e saudação
2: Francisco Chapo, líder de combate à corrupção, líder de combate a branqueamento de capitais e de raptos, presidente da Frelimo e presidente da República de Moçambique, pela firmeza e busca incessante de soluções concretas para salvar vidas humanas e devolver a esperança às comunidades afetadas pelas cheias e pelo terrorismo em Cabo Delgado. A bancada da Frelimo reconhece e enaltece o trabalho do presidente Chapo no domínio da diplomacia econômica orientada para o desenvolvimento da economia nacional. Sob sua liderança, o país tem estado a dar passos firmes na reaproximação de parceiros através de mobilização de financiamentos para setores públicos e privados. Congratulamos o camarada presidente Daniel Francisco Chapo pela reestruturação econômica e na consolidação da estabilidade, destacando a retoma dos megaprojetos de Cabo Delgado, de gás em Cabo Delgado, o lançamento de investimentos em energia, a expansão de infraestruturas de educação e de saúde e o relançamento da campanha agrícola. Parabéns e bem-haja, presidente Daniel Francisco Chapo.

0: a Frelimo como partido do povo, como partido dinâmico e de mudanças, jamais ficou alheia aos diferentes cenários nacional e internacional para trazer soluções viáveis para o bem-estar da população. A realização da última sessão ordinária do Comitê Provincial da Frelimo em Tete, que decorreu na cidade de Tete, que debruçou sobre matérias de interesse público ligados à governação, bem como à vida interna do partido, é um exemplo disso. Na mesma senda, saudamos o processo de preparação da 11ª Conferência Nacional de Quadros, que terá lugar na cidade de Chimoio entre os dias 21 a 23 de agosto próximo, um dos momentos mais altos da vida do partido, em que os quadros da Frelimo, a vários níveis, terão a oportunidade de analisar a vida do partido e do país, munidos de espírito crítico e de responsabilidade política. Por isso, a Frelimo continuará a ser o guia do povo moçambicano sob a liderança do presidente Chapo. Bem-haja o partido Frelimo. Por vosso intermédio, saudamos e felicitamos de forma meritória a população de Tete, terra dos seis e da diversidade, pela sua participação ativa e seu empenho nas atividades de desenvolvimento, o que tem resultado no registro de avanços significativos em todos os domínios da vida política, econômica, social e cultural. Aproveitando o ensejo, queremos saudar igualmente a todos os órgãos do Estado e do Governo e órgãos políticos que operam na província, que de forma abnegada têm contribuído para que a situação política, econômica e social da província seja estável. Aos nossos convidados, titulares dos órgãos de soberania, representantes das organizações da sociedade civil, dos partidos políticos, das confissões religiosas, a autoridades militares e policiais e a comunicação social queiram receber as nossas saudações. A presente sessão irá debater matérias essenciais para a vida da província, através de propostas concretas que refletem as aspirações do povo, conforme consagrado no Manifesto Eleitoral da Frelimo. O debate sobre as informações do Conselho Executivo Provincial e as perguntas a este órgão constituirá um momento fundamental de escrutínio, de fiscalização da ação governativa, permitindo que esta Casa avalie com rigor e espírito construtivo os avanços registados, os constrangimentos encarados e as perspectivas futuras da nossa governação. Esta sessão vai apreciar o relatório anual do Plano e Orçamento dos Órgãos de Governação Descentralizada Provincial 2025, que reporta o progresso anual de 2025 dos indicadores e metas do Plano e Orçamento e o grau de cumprimento do Plano Quinquenal dos Órgãos de Governação Descentralizada Provincial no seu primeiro ano de implementação. Vai igualmente apreciar os projetos estruturantes a serem financiados pela Receita de Exploração Mineira, os vulgos 7,25%, destinadas ao desenvolvimento da província, dos distritos e das comunidades locais, visando a redução da pobreza e das desigualdades sociais, acelerando assim o desenvolvimento. Senhor Presidente da Assembleia Provincial, não poderíamos terminar a nossa intervenção sem trazermos a reflexão sobre a guerra no Médio Oriente, que tem contribuído para agravar a crise nas cadeias de fornecimento de combustíveis. Apesar da situação de importação de combustíveis continuar a decorrer normalmente, continuamos a registrar uma grande afluência aos postos de abastecimento. Por isso, a bancada da Frelimo inscreveu solicitando informações ao Conselho Executivo Provincial sobre o ponto de situação do impacto da guerra do Médio Oriente e a situação dos combustíveis na província. O debate sobre o conjunto de matérias que acabamos de fazer menção pode trazer incompreensões, insensibilidades e falta de justeza na análise dos vários contornos para a materialização de determinadas atividades. Deste modo, na discussão destes instrumentos, apelamos a uma atenção redobrada e elevado rigor técnico pelas comissões de trabalho e a cada um de nós nesta casa. Neste contexto, é nossa obrigação assegurar que as perguntas ao Executivo respeitem a separação de poderes, as competências atribuídas ao Conselho Executivo Provincial e as atividades aprovadas pela Assembleia Provincial em sede da sessão plenária. Temos a plena convicção de que o papel do membro não se limita a aprovar os documentos, mas também deve certificar se as ações planificadas e aprovadas refletem o que foi ou está sendo feito na base. Por isso, a Assembleia Provincial promoveu uma campanha de fiscalização para verificar o cumprimento das atividades programadas, incluindo a qualidade das obras e respectivos prazos. Excelências, nós, a bancada da Frelimo, assumimos o compromisso de continuar a contribuir positivamente para a construção de ambiente de trabalho são para o diálogo construtivo. Continuaremos com imenso espírito de abertura e responsabilidade com um compromisso orientado para o desenvolvimento sustentável. Continuaremos a olhar com elogios os avanços que o Conselho Executivo Provincial está a fazer na nossa província de Tete. Ao terminar, desejamos a todos boas-vindas a esta sessão com votos de um bom trabalho. Auguramos sucessos nessa nobre missão de representar e servir o povo. A todos, muito obrigado pela atenção dispensada. 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
2: E por conseguinte, ele superou a incompatibilidade que lhe pesava e que tinha obrigado a ele interromper o seu mandato. Pelo que agora o senhor que vai substituir o nome do senhor que vai substituir

designo o diretor do Secretariado Técnico da Assembleia Provincial para relator nesse auto de investidura dos membros.

0: Muito obrigado, excelentíssimo senhor presidente, por esta designação. Com a vossa permissão, o esmo senhor Luciano Magombo, membro da Assembleia Provincial e eleito no Círculo Eleitoral de Macanga, cessa o mandato nos termos da linha E do artigo 61 da Lei 6/2019, de 31 de maio, por motivos de morte, e para sua substituição da vacatura deixada, será investido o mesmo senhor Manuel Adriano Cacebola, suplente número 1 do Círculo Eleitoral de Macanga, nos termos do acórdão número 22, Conselho Constitucional, 2022, de 22 de dezembro. Assim sendo, convido o excelentíssimo Manuel Adriano Cacebola para apresentar a sua identificação para o ato de investidura.
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0: Maio do ano 2026, às 9:52, nas instalações do Complexo Iglu, na cidade de Tete, teve lugar o ato de investidura do membro da Assembleia Provincial de Tete, presidida pelo ex-mo senhor Adelino Mafunga Jano, presidente da Assembleia Provincial, ao abrigo do disposto número 1 do artigo 60 da Lei número 6/2019, de 31 de maio, onde estiveram presentes 81 membros e ausentes 5. Assistiram a este ato de investidura do membro da Assembleia Provincial de Tete, Sua Excelência Domingos Julias Viola, governador da província, e membros da Assembleia Provincial e convidados. Para constar como documento oficial, foi elaborada a presente ata, que vai ser devidamente assinada pelo excelentíssimo senhor presidente da Assembleia Provincial, membros da Assembleia Provincial, Sua Excelência Governador da Província e, por mim, relator. Neste momento, convido ao excelentíssimo membro Manuel Adriano Cacebola para prestar o seu juramento.
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2: Assembleia Provincial de Tete. Juramento do relator da comissão. Eu, Manuel Adriano Cacebola, juro por minha hora servir firmemente o Estado, a pátria moçambicana e dedicar todas as minhas energias ao serviço do povo moçambicano no exercício das funções de membro da Comissão para Assuntos de Agricultura e Desenvolvimento Local. Tete, aos 20 de maio de 2020.

0: 2026.
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2: Referente ao ano 2025, apresentação, debate e aprovação das contas de gerência dos órgãos de governação descentralizada provincial referente ao ano 2025, apresentação, debate e aprovação dos projetos estruturantes para o ano 2026 pelo Conselho Executivo Provincial, informações requeridas pelas bancadas, nos termos da linha K, número 1, artigo 74, da Lei número 6/2019, de 31 de maio. Temos apresentação, debate e aprovação do relatório do Fundo Social referente ao ano 2025 e temos diversos. Esta é a agenda e a agenda é acompanhada pelo programa. O programa nos sugere que depois desta investidura vamos ter...
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6: Mas beça Feliciano Diogo, bom dia ouvinte. Vem realizar ao longo deste ano mais de 3.500 feiras agropecuárias com o objetivo de impulsionar o potencial produtivo e fortalecer o setor do agronegócio. A iniciativa pretende atrair um maior número de intervenientes ligado à cadeia de valor agrícola e pecuária, criando oportunidades de negócios, promoção de produtos e troca de experiências entre os produtores, comerciantes e investidores. Segundo o governador de Tete, as feiras poderão dinamizar a economia da província, estimular o aumento da produção e incentivar a adoção de tecnologias modernas de cultivo e criação animal. Domingos Viola explicou que com esta aposta, o governo provincial espera posicionar Tete como um dos principais polos de desenvolvimento económico e produtivo do país. A Assembleia Provincial de Tete aprecia de hoje até sexta-feira, na terceira sessão ordinária, o relatório balanço das atividades desenvolvidas pelos órgãos de governação descentralizada provincial referente ao ano de 2025. A sessão deverá ainda analisar e aprovar a conta de gerência dos referidos órgãos relativa ao exercício económico de 2025, visando reforçar os mecanismos de fiscalização, transparência e prestação de contas na administração pública provincial. O ponto mais alto será a apresentação, debate e aprovação dos projetos estruturantes previstos para o ano de 2026 a serem submetidos pelo Conselho Executivo Provincial de Tete. Espera-se que os debates incidam sobre setores de infraestruturas, agricultura, energia, abastecimento de água, educação e saúde, áreas estratégicas para impulsionar o crescimento da província de Tete. A província de Tete intensifica a expansão de sistemas de irrigação movidos a energias renováveis nos distritos como alternativa para minimizar os impactos da atual crise de combustíveis. A iniciativa contempla a introdução de motobombas e sistemas de tubagem e iluminação alimentados por painéis solares. Esta é considerada uma solução estratégica para reduzir os custos de produção agrícola em grande escala e garantir maior sustentabilidade no campo. Numa primeira fase, os equipamentos estão a ser instalados nos distritos de Angónia, Tsangano, Makanga, Chifund, além de Motis, Marávia e Zumbo, regiões reconhecidas pelo seu forte potencial na produção de milho, feijões, soja e hortícolas. Segundo Nuno Pinto Novo, mentor do projeto, a aposta em tecnologias alimentadas por energia solar visa não apenas reduzir a dependência de combustíveis fósseis, mas também aumentar a resiliência dos produtores face às oscilações dos preços dos combustíveis. Cerca de 51 toneladas de peixe em gaiola foram produzidas até o momento na vila de Chitima pelo projeto Transformar, uma iniciativa financiada pela HCIB. Segundo o administrador do distrito de Cahorabassa, maior parte da produção foi vendida no mercado internacional. Mendes Cardoso disse que este projeto é uma iniciativa estratégica que está a impulsionar o desenvolvimento sustentável e trazer um impacto social no distrito através da promoção de práticas agrícolas, pecuárias, entre outras. O administrador Mendes Cardoso disse estar na fase experimental a produção de batata reneno, entre outras culturas alimentares. O dirigente fez saber ainda que o projeto Transformar reduziu na vulnerabilidade, ou seja, reduziu a vulnerabilidade das famílias, razão pela qual estão empregues 1000 jovens, na sua maioria naturais, do distrito de Cahorabassa. Finalizamos com o desporto. A seleção distrital de Tete de basquetebol masculina diz que a sua preparação à fase provincial do Jogo Desportivo Escolar deste maio de 2026 está entre 80% a 90%. Foi depois de uma das sessões de treinos desta feita realizada no pavilhão do Conselho Municipal de Tete, em que alguns dos atletas avaliaram de forma positiva. Apresentamos o serviço de notícias das 10, o próximo às 13 horas, e devolvemos a palavra aos colegas Adriano Bicuane e Otília Bendito, que estão na cobertura da terceira sessão ordinária da...
7: Sim, muito bom dia a todo ouvinte que neste momento está em nossa sintonia. Bom dia, Ignacio Camay. Dizer que iniciou há momentos a terceira sessão ordinária da Assembleia Provincial, em um encontro que começou com os habituais discursos e intervenções das bancadas dos partidos que compõem esta Assembleia. No discurso de abertura, o presidente da Assembleia Provincial, neste caso Adelino Mafunga, evidenciou os esforços que estão a ser feitos pelo governo para minimizar os preços dos combustíveis provocados pela guerra no Médio Oriente entre os Estados Unidos da América e Israel contra o Irão. Nas suas intervenções, os chefes das bancadas desta Assembleia apelaram aos membros deste órgão a discutir com profundidade e clareza os assuntos relacionados com a província para a melhoria da vida da população desta região do país. Refere-se que esta terceira sessão ordinária da Assembleia Provincial, que iniciou esta quarta-feira, termina na próxima sexta. Estão presentes nesta sessão 81 membros dos 86 que compõem este órgão. A partir do exterior, Adriano Bicuane.
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9: Nasua decima quarta reunião ordinária realizada no dia 11 de novembro de 2025 na sala de reunião da Assembleia Provincial, a mesa deliberou sobre os termos da referência da visita de mesa do distrito de Xiúta, Xifunde, para os dias 24 e 25 de novembro. Também deliberou sobre o comunicado de visita do excelentíssimo senhor Adelino Mafunga Jano, presidente da Assembleia Provincial, aos distritos de Marávia e Zumbo, marcado para os dias 27 e 28 de novembro de 2025. Ainda deliberou-se sobre o decurso do treinamento dos membros da Assembleia Provincial de Tete, organizado pela Visão Mundial, decorrido nos dias 3 e 7 de novembro de 2025, no distrito de Angônia, por ter sido atingido também os objetivos programados. Já na sua 15ª reunião, realizada no dia 11 de dezembro de 2025, a mesa deliberou sobre o decurso da visita da monitoria da mesa ao distrito de Xifunde e Xiúta, realizado para o dia 24 e 25 de novembro, por também ter sido atingido os objetivos. Também deliberou-se sobre o comunicado de férias coletivas dos membros da Assembleia Provincial para os dias 18 de dezembro de 2025 até dia 18 de janeiro de 2025, nos termos da linha V do artigo 112 do Regimento da Assembleia Provincial em vigor. Na sua primeira reunião ordinária, realizada no dia 10 de fevereiro de 2026, na sala de reuniões da Assembleia Provincial, a mesa deliberou sobre o calendário das reuniões da mesa e a proposta de calendário das sessões ordinárias do plenário da Assembleia Provincial de Tete para o ano 2026. Também deliberou sobre a busca de mais esclarecimentos da circular número 1 do Ministério das Finanças, 2025, do Ministério das Finanças, referente à remuneração dos membros da Assembleia Provincial, via Direção Provincial de Plano e Finanças, por estas suscitar dúvidas. Na sua segunda reunião ordinária, realizada no dia 24 de fevereiro de 2026, na sala de reuniões da Assembleia Provincial, a mesa deliberou sobre o relatório de monitoria da mesa ao distrito de Xifunde, Xiúta, realizado em novembro. E também deliberou sobre a realização da monitoria da mesa para o distrito de Zumbo e Marávia, a ser financiado pela Solidar Suíça. E também deliberou ainda sobre o balancete referente ao mês de janeiro. Na terceira reunião ordinária, realizada no dia 10 de março de 2026, na sala de reuniões da Assembleia Provincial, a mesa deliberou sobre os termos de referência para a fiscalização a ter lugar entre os dias 30 de março a 5 de abril de 2026, nos distritos de Caurabaça, Magwe, Xangara, Marara, Xiuta, Xifunde, Maravia, Zumbu, Macanga, Angônia, Tsangano, Moatize e nas direções provinciais e gabinete de Sua Excelência, Governador da nossa província. Também deliberou sobre o balancete do mês de fevereiro. Ainda na quarta reunião ordinária realizada no dia 26 de março do presente ano, a mesa deliberou sobre o relatório balanço da Assembleia Provincial e a respectiva conta de gerência do ano 2025 e também sobre o adiamento da realização da fiscalização aos distritos por exiguidade financeira na altura. Na sua quinta reunião ordinária realizada no dia 9 de abril, ainda deste presente ano, na sala de reuniões da Assembleia Provincial, a mesa deliberou sobre a agenda e o programa da terceira sessão ordinária da Assembleia Provincial e sobre os termos de referência de fiscalização e remarcou-se a realização da fiscalização para os dias 20 e 24 de abril do presente ano 2026. Finalmente, na sexta reunião ordinária, realizada no dia 30 de abril, no presente ano, na sala de reuniões da Assembleia Provincial, a mesa deliberou sobre os relatórios de fiscalização de todos os distritos e gabinetes de Sua Excelência Governador da província, com exceção do distrito de Moatize e de Tsangano, por motivos justificados pela Comissão para Assuntos Econômicos, Sociais e Ambiente. E também deliberou-se sobre o balancete referente ao mês de março. Desta feita, excelentíssimo Sr. Adelino Mafunga Jano, nosso Presidente da Assembleia Provincial de Tete, acabei de apresentar as deliberações no intervalo da segunda e a terceira sessão ordinária da Assembleia Provincial. Muito obrigado.
2: Obrigado, Sr. Porta-Voz. Avance com o resumo dos contactos estabelecidos. Não está preparado. Bom, sendo assim, vamos prosseguir. Com os pontos prévios. Vamos aos pontos prévios. Eu tenho aqui inscrição de cinco. Colegas que vão ter que falar. Comecemos pela Paulina Vicente. A gestão do fundo do tempo é da responsabilidade de cada bancada.

0: Muito obrigada pelo espaço. Saúdo Sua Excelência Governador da província de Tete. Saúdo Sua Excelência Senhor Presidente da Assembleia Provincial de Tete. Com a permissão da mesa, passo a ler questões prévias. A população dos distritos de Magwe, Tsangano, Marávia, Zumbo, Macanga e Angônia pede melhores vias de acesso. Há uma empresa em Caora Bassa, intitulada Empresa Transformão. Tem funcionários com contratos e sem documentação. A mesma com problemas de pagamentos de subsídios em atraso e respectiva indemnização. Subfaço prestando de não possuir documentação, a população pede a intervenção do governo. Em Tete, no bairro Xingodzi, há uma situação que prevalece e a interditável é que acontece por trás das instalações do FIPAG em Matema. Milhares de litros de água são desperdiçados ali por conta de uma fuga da tubagem e compromete o fornecimento da água às residências circunvizinhas. Além de desperdiçar a água, esta está a danificar o próprio muro do FIPAG, sem falar do lixo e cheiro nauseado que se sente naquela região. Um dos bairros da elite, nessas condições, os habitantes daquela região pedem alguma intervenção de parte do governo. Um caso semelhante se tem vivido no bairro Felipe Samuel Magaia, onde a população quase não tem acesso à água potável. É notável um grande número de tubos rompidos em plena estrada. Centenas de casas agastadas com a situação e o FIPAG não se pronuncia. É verificável taxas bastante elevadas. Pela atenção indispensada, muito obrigada por um Moçambique para todos. Muito obrigado.
1: Obrigado, Excelentíssima Senhora Paulina Vicente. Em seguida, convido o Excelentíssimo Senhor Libra Travessa.
2: Amém. 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
3: Distrito de Magwe, permita-me que de viva voz saúdo o mais alto magistrado da nação, o camarada Daniel Francisco Chapo, presidente da República de Moçambique e da nossa sexagenária Frelimo e 50 anos da independência nacional, pela forma sábia como tem dirigido os destinos do país e na busca de soluções no combate ao terrorismo, assim como pelo diálogo com os partidos políticos para o alcance da paz definitiva. Levantei-me aqui para uso da palavra, socorrendo-me pela alínea A do artigo 29 do Regimento da Assembleia Provincial para falar do trabalho incansável que o governo de Magué, meu distrito, que vem desenvolvendo no dia a dia, mesmo debaixo de várias adversidades, como é o caso do terrorismo em Cabo Delgado, entre outros. A inauguração do Tribunal Judicial e residências dos magistrados por Sua Excelência Presidente da República de Moçambique, Daniel Francisco Chaves. Concluída a central fotovoltaica na sede do posto administrativo de Xintopo, atualmente na fase experimental. Concluído o plano distrital de uso da terra, PEDUS, para as três localidades, nomeadamente Daki, Pende e Mucumbura. Em curso, a requalificação do sistema de abastecimento de água na sede em Pende, que está em 75% de sua execução. Em processo, o recrutamento do pessoal para a abertura de ruas que separa o Parque Nacional e a zona de Tampão. Lançado o concurso público para a asfaltagem da estrada regional 602 Pende a Mucumbura. No projeto Mais Peixes Sustentável, no distrito de Magué, foram beneficiadas 216 mulheres com seguintes equipamentos: motores de barcos, congeladores, kits solares, motorizadas, bicicletas e colmans. A população de Magué, meu distrito, agradece por tudo quanto o governo vem realizando em prol da melhoria das condições de vida. Não obstante a estas todas realizações, pede-se ainda que o governo executivo encontre mecanismos para a construção de um banco comercial, concretização da construção do Centro de Saúde em Escomola, expansão de energia elétrica para as localidades de Cazandira, Deveteve e Mussengues, instalação de uma antena de telefonia móvel na localidade de Luia, no posto administrativo de Mucumbura. Igualmente, a população pede a construção de um hospital rural, mas não disse. Muito obrigado, Sr. Presidente. Frelimo, a força da mudança. Obrigado, Sr. Presidente.
1: Obrigado, excelentíssimo senhor Libra Travessa. Convido o excelentíssimo senhor Alexandre Pedro Mateus João.
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4: da Assembleia Provincial Mospares
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4: vindome ki antes da minha intervenção. Saúde de forma calorosa e especial ao mais alto magistrado da nação moçambicana, o camarada Daniel Francisco Chapo, presidente da República de Moçambique e da nossa sexagenária e vitoriosa Frelimo, pela forma sábia e inteligente como tem conduzido os destinos do país, buscando sempre o diálogo como a solução para ultrapassar qualquer diferendo, e pela diplomacia inigualável que, de forma gradual, contribui para a acreditação de Moçambique como um destino ideal para o investimento, rumo ao almejado desenvolvimento econômico e social do país. E pelo financiamento de mais de 1.900 projetos no âmbito do FIDEL 2025, nível da província de Tete, que poderão impulsionar as comunidades e promover o bem-estar social e melhoramento da renda familiar e melhoramento da renda familiar. Por tudo isto, é motivo de dizermos bem-haja, camarada presidente Daniel Francisco Chapo. Levantei-me aqui para os pontos prévios para uso da palavra, socorrendo-me pela linha A, do número 1, artigo 29, do Regimento da Assembleia Provincial, para falar de várias atividades desenvolvidas pelo governo do distrito de Marara, distrito do cabrito mais saboroso, que se alimenta de maçanica, canhu e outros frutos silvestres, ricos em proteínas e características únicas, e vem desenvolvendo no dia a dia, mesmo debaixo de vários desafios ligados a problemas financeiros provocados pelas greves pós-eleitorais que devastaram a economia do país, ciclones e efeitos do terrorismo em Cabo Delgado e a guerra no Oriente Médio. O governo do Distrito de Marara, durante o ano 2025, reabilitou 21 furos de abastecimento de água. Foram igualmente abertos 5 furos de abastecimento de água nos povoados de Catacha, Nhandunduma, Chacocó Macede, Cachembe 1, Capaia em Matambo e, igualmente, revestidos com bombas manuais, 5 furos, sendo Inhamajanela, Ponte 8, Ponte 9, Chibwe e Cachembe, e 1 furo transformado em sistema de abastecimento de água no Centro de Saúde de Cachembe, na sede do distrito. A população de Marara agradeço os esforços do governo pelo início das obras de requalificação do Centro de Saúde de Cachembe, em um hospital distrital, que passarão de 12 camas de internamento para 64, terá serviços de urgência, consultas externas, um bloco operatório com 2 salas de operação, serviços de radiologia, maternidade com 2 salas de partos, casa-mãe espera, morgue, entre outros serviços, e encoraja o Executivo a continuar a trabalhar de modo a encontrar soluções ideais para os problemas da população. A população de Marara, meu distrito, e os automobilistas em geral, agradeço ao Executivo pela construção da estrada de raiz na Estrada Nacional 301, que liga Cruzamento 18 a Songo, uma espinha dorsal para impulsionar o desenvolvimento da província de Tete e do país no geral, que já está com uma percentagem de execução física a mais de 70%. Ontem, um martírio e hoje um sonho tornado realidade. Igualmente, no âmbito do programa Energia para Todos, a energia elétrica de Cahorabassa já ilumina os povoados de Nhambalale, Chacocoma e com uma ligação domiciliar de mais de 110 casas ligadas no povoado de Nhambalale. Foram igualmente financiados durante este semestre 86 projetos no âmbito do FIDEL, gerando mais de 240 empregos diretos. Diante destas todas realizações e ciente dos desafios da insuficiência de fundos aliados a vários fatores adversos e da conjuntura econômica mundial, a população de Marara pede ao Executivo para a retoma das obras de construção do Centro de Saúde de Nhacamba e instalação de antenas de telefonia móvel em Nhacamba, Mitsanya, Boroma, Matambo, Muxamba, Xibwe, Chacocoma, Xipondwe e Mangomba, para atender a comunidade local e os povoados circunvizinhos. E pus-me também aqui em frente para contrapor um pronunciamento que uma das colegas veio aqui dizer. Disse existir uma empresa transformada em Xitima. Sim, senhor, a empresa é bem-vinda porque ela emprega mais de 1000 concidadãos moçambicanos, nossos compatriotas. No entanto, nesta empresa, eu acredito que a informação que chegou a membro não foi muito clara, por isso veio aqui gaguejar. Queremos aqui dizer que, a quando da visita desta empresa, nós observamos com muito agrado uma empresa que congrega valores à própria sociedade, porque lá tem vários serviços que, portanto, podendo capitalizar, poderão servir para impulsionar, sim, o desenvolvimento da província de Tete, mas também para tirar da dependência externa do próprio país, que é, portanto, Moçambique. Lá, sim, tem funcionários que estão a trabalhar. Dificuldades observadas ou vividas pela empresa não são, sim, da responsabilidade da empresa. O que nós fizemos é observar e vimos. Há funcionários, sim, com salários em atraso. Havia, naquela altura, funcionários com salário em atraso, mas aliados à falta de documentos de identificação, não motivadas pela vontade da empresa não pagar essas pessoas. No entanto, o que a empresa fez junto com o governo a nível de Cahorabassa é sensibilizar os funcionários para, de forma paulatina, irem tratar documentos e daí poderem receber os seus salários que estavam em atraso. O que significa que esta empresa transformar em Cahorabassa está bem-vinda, ela está a trazer transformações, na verdade, para a sociedade e vai trazer mais-valia para o nosso governo, para a população da província de Tete e do país todo. Portanto, queremos desafiar ao Conselho Executivo para continuar a monitorar as atividades que estão sendo realizadas com a empresa, porque, na verdade, são de grande impacto. Nós fomos lá ver, portanto, a criação de gado de raça Brahman, fomos lá encontrar grande indústria de processamento de cereais, fomos lá encontrar uma grande produção de milho, fomos lá encontrar uma produção de cabritos. Então, várias espécies de animais estão lá, portanto, congregados para impulsionar aquilo que é o desenvolvimento a nível da província dele. Tem também lá gaiolas, criação de peixe, temos lá a piscicultura. Então, são atividades que nós mesmos, quando ouvimos e vemos, temos que dizer bem haja o Conselho Executivo Provincial por tudo isso que está a fazer a nível da província. E, senhor Presidente, acabei de apresentar a minha declaração de voto, a minha intervenção no âmbito dos pontos prévios do Distrito de Marara e meu muito obrigado.
1: Muito obrigado, excelentíssimo senhor Alexandre Pedro Mateus. Essa é a vantagem de fazer fiscalização. Porque se alguém aparece aqui e fala o contrário, e há fiscalizadores que estavam no terreno, então é muito fácil esclarecer. E foi o exemplo concreto agora. A seguir, convido o excelentíssimo senhor Abril Camilo Viajeiro.
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5: Senhores membros da Assembleia Provincial, meus pares, minhas senhoras, meus senhores, todo o protocolo observado. E com alto sentido de responsabilidade, que me dirijo a este pódio que, por intermédio de mim, a população saúda a realização da terceira sessão ordinária da Assembleia Provincial. De forma efusiva, a saudação vai ao alto magistrado da nação, camarada Daniel Francisco Chapo, presidente da Frelimo e presidente da República de Moçambique, pela busca incansável de soluções que venham pôr fim à dependência econômica e luta para converter o cenário de consumir muito e produzir pouco. Saúdo de igual modo a população da província de Tete, em particular a do quilômetro zero, distrito de Zumbu, onde eu resido. Senhor Presidente da Assembleia Provincial, a população do distrito de Zumbu, com calma e serenidade, vem acompanhando os acontecimentos de âmbito local, provincial, nacional, até na diáspora, através dos mídias, a título de exemplo, com a entrada em funcionamento da Praça Digital, vulgo Wi-Fi, na sede do Distrito de Zumbu, antena repetidora da Rádio Moçambique e Rádio Comunitária, entre outros, a população está expectante de que estes serviços de cidadão estar informado paulatinamente poderão abranger os postos administrativos de Zambwe e postos administrativos de Muze, para estarem também, em tempo recorde, a acompanhar as realizações, como isto está a acontecer. Senhor Presidente da Assembleia Provincial, pedi a palavra no espaço de pontos prévio, nos termos da linha A, do número 1, artigo 29 do Regimento da Assembleia Provincial, para saudar as realizações do Executivo. Assim sendo, a população do Distrito de Zumbu saúda os trabalhos em curso da instalação da torre de telefonia móvel Vodacom na localidade de Miruru, que tanto clamava desde anos atrás, mas já está em processo. A população saúda a implantação do sistema de abastecimento de água na sede do posto administrativo de Muze. Num passado recente, dia 13 deste, uma equipa do Conselho Executivo Provincial deslocou a Muze para fazer os trabalhos preliminares. Os trabalhos na fase conclusiva do sistema fotovoltaico na sede do posto administrativo de Zambwe. Alguns beneficiários já estão com energia nas casas. Faltam alguns pormenores para aquela população receber o empreendimento. E, senhor Presidente, dizer que o Fundo de Desenvolvimento Econômico Local é uma realidade em toda parte, hoje em dia, é festa, as pessoas estão a diminuir o desemprego e a própria preguiça, porque o dinheiro veio para alavancar o trabalho. No entanto, a população encoraja o Executivo, liderado por Sua Excelência Domingos Julias Viola, governador da província de Tete, continuar a envidar esforços para mais furos de água, abranger aos postos administrativos com praças digitais, vias de acesso para facilitar a evacuação de produtos resultado das campanhas agrícolas. A população tem mais antenas nos locais onde ainda não tem esse serviço. Mais centros de saúde e mais escolas. 60 anos consolidando a unidade nacional, promovendo a paz e desenvolvimento, Frelimo, a força de mudança. Senhor Presidente, acabei de apresentar os pontos prévios. Sítio de Zumbo, obrigado.
1: Muito obrigado, excelentíssimo senhor Abril Camilo Viajeiro. E para terminar a minha relação aqui, convido o excelentíssimo senhor Abel Gudo. Assim terminamos os pontos prévios.
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6: Kana e comandante em chefe da defesa e segurança, sua excelência Daniel Francisco Chap, presidente da Frelimo e presidente da República de Moçambique, pela sua forma tão humilde e honesta como tem dirigido os interesses do povo, procurando no seu periplo encontrar plataformas para a estabilidade política e econômica nesta pátria dos heróis. Estamos convictos e cientes que, com a sua liderança, o país está a crescer cada vez mais e exaltamos de forma orgulhosa que Moçambique está caminhando para uma independência econômica. Excelências, levantei-me aqui para o uso da palavra ao abrigo da linha A do número 1 do artigo 29 do Regimento da Assembleia Provincial, em nome da população de Mutarara, meu distrito onde fui eleito, para agradecer o Conselho Executivo Provincial de Tete, dirigido por Sua Excelência Domingos Julias Viola, governador desta província, pelos feitos que tem demonstrado desde o seu primeiro mandato de governação nesta província. Como mandatário do povo, nesta magna casa, quero reafirmar de forma categórica a Sua Excelência Domingos Julias Viola que o povo de Mutarara está consigo e sempre deve contar com este maravilhoso povo na sua agenda de governação. Quero congratular o governo do Estado de Mutarara pelos esforços que tem empreendido na busca de soluções para o bem-estar da sua população. Em 2025, testemunhamos a abertura de 16 fontes de água, reabilitação de 12 furos de água, ampliação de um sistema de água potável em Goligoli. Neste exato momento, estão em curso a construção do Centro de Saúde em Zambawe, construção de 2 salas de aulas na Escola Primária de Zambo, requalificação da Escola Primária de Puit para Escola Básica, abertura de 20 novos furos de água, isto em todas as localidades e entre outras realizações. Queremos igualmente agradecer o governo de Mutarara de forma tão honesta como geriu o Fundo de Desenvolvimento Local, vulgo Fidel, onde cerca de 99 mutuários beneficiaram-se deste fundo, na sua maioria jovens e mulheres. Respeitados membros da Assembleia Provincial, meus pares. Conforme se diz na gíria popular, o bebê que não chora, não mama. Neste contexto, a população do distrito de Mutarara pede ao Conselho Executivo Provincial a instalação da corrente elétrica de Caorabaça na sede da localidade de Vila Nova da Fronteira e em Sinjal, a acelerar o processo de mudanças de nomes das unidades territoriais, isto é, do posto administrativo de Nhamayabwe para o posto administrativo de Sinjal e da localidade de Nhamayabwe Sede para a localidade de Muanda, porque os nomes dessas duas unidades territoriais coincidem com a sede do distrito de Mutarara, que muitas das vezes confunde-se com a área municipal, que também é designada por Nhamayabwe. Para terminar, em meu nome pessoal, quero parabenizar Sua Excelência Domingos Julias Viola pela coragem e firmeza que demonstrou no dia 9 do mês em curso no distrito de Doa, a quando da visita presidencial, onde apresentou uma questão importantíssima sobre a necessidade de asfaltagem da estrada que liga Madamba Mutarara, e o chefe do Estado anotou este assunto com grande preocupação. Nós estamos cientes que, a médio ou longo prazo, o grito sobre a estrada de Madamba Mutarara ficará para a história. Pela atenção dispensada, o meu Takuta Kakama. Muito obrigado, senhor Presidente da Assembleia Provincial.
1: Muito obrigado, excelentíssimo senhor Abel Gudo. E antes de partirmos para o intervalo, tenho a honra e o privilégio

por esta oportunidade de nos dirigir a esta magna Assembleia Provincial e, através dela, a toda e a maravilhosa população da província de Tete. Excelentíssimo Sr. Adelino Mafunga, já no presidente da Assembleia Provincial, dignos representantes dos órgãos da Administração da Justiça aqui presentes, excelentíssima senhora administradora do Distrito de Tete, senhores membros da Assembleia Provincial, senhores membros do Conselho Executivo Provincial, também temos aqui a presença do nosso Comandante Provincial da Polícia da República, a quem queremos felicitá-lo, tendo em conta que no dia 17 a nossa Polícia da República de Moçambique completou 50 anos da sua criação. Queremos também enaltecer a presença do excelentíssimo Sr. Cláudio Fabião Oda, primeiro secretário do Partido Frelimo ao nível da nossa província. Temos aqui a presença de representantes das confissões religiosas, a quem agradecemos a vossa honrosa prestação nesta sala. Senhores representantes das instituições do ensino superior, senhores representantes dos partidos políticos, caros parceiros de comunicação social, minhas senhoras e meus senhores. Com vossa permissão, Senhor Presidente da Assembleia Provincial, quero usar da palavra neste momento dedicado aos assuntos de interesse local, que em nome da nossa saudosa e estimada relação da província de Tete, do Conselho Executivo Provincial, que eu dirijo, e em meu nome próprio, inicio esta humilde intervenção, endereçar calorosas saudações a todos presentes nesta terceira sessão ordinária da Assembleia Provincial de Tete. Com estima e elevada consideração, endereço especial saudação à Sua Excelência Daniel Francisco Chapo, Presidente da República, pelos esforços que tem empreendido para a promoção da estabilidade e a promoção da unidade nacional, através da criação de condições para a implementação do diálogo nacional inclusivo e pela disponibilização, como aqui foi bem dito, do Fundo de Desenvolvimento Económico Local FIDEL, que tem traduzido resultados assinaláveis nas comunidades locais com a implementação dos projetos aprovados e financiados aos beneficiários. Minhas senhoras e meus senhores, dado ao fenómeno de atrofiamento ou desaparecimento dos órgãos genitais que está a ser propalado no nosso país e com repercussões em alguns distritos da nossa província, concretamente nos distritos de Moatize, Cidade de Tete e Caurabaça, apraz nos comunicar à nossa população sobre esta desinformação relacionada ao alegado atrofiamento dos órgãos genitais masculinos, o seguinte. As autoridades de saúde e diversos especialistas têm acompanhado a circulação de informações falsas e alarmistas sobre supostos casos de atrofiamento ou desaparecimento dos órgãos genitais masculinos, frequentemente associados a ataques misteriosos, feitiçaria, contactos físicos ou rumores espalhados nas redes sociais e comunidades locais. Face a esta situação, é importante esclarecermos à nossa população que até o momento não existem evidências científicas ou médicas que comprovem uma epidemia ou doença contagiosa, um fenómeno sobrenatural capaz de provocar o desaparecimento imediato dos órgãos genitais masculinos. O que está acontecendo?

0: na realidade. Em muitos casos registados em diferentes países africanos ou ao longo dos anos, os relatos surgem em contexto de medo coletivo, tensão social e desinformação. Algumas pessoas acreditam ter sofrido alterações físicas após contacto com desconhecidos ou depois de ouvirem rumores alarmantes. Este fenómeno pode ser intensificado pelo pânico, ansiedade e influência psicológica coletiva. Para estes casos, os especialistas em saúde mental explicam que situações de medo extremo podem causar sensação de retração temporária do órgão genital devido ao stress e ansiedade. Isso não significa perda permanente nem desaparecimento real do órgão. E quais são as consequências que essa desinformação causou ao nível da nossa província ou em termos de consequências na nossa sociedade? A propagação desses rumores está a gerar pânico social, agressões contra pessoas inocentes acusadas injustamente. Também se provoca desordem pública, linchamentos e violência comunitária. E também temos a sobrecarga nos serviços de saúde e segurança. Em vários episódios semelhantes ocorridos um pouco por todas as províncias do nosso belo Moçambique, pessoas foram atacadas apenas com base em suspeitas ou boatos sem qualquer prova. Queremos aqui enaltecer aos nossos órgãos da administração da justiça, porque ontem assistimos uma notícia de Nampula, em que há um jovem que foi condenado a 18 meses por ter propalado uma mentira. E a polícia pegou nesse jovem, apresentou aos órgãos da justiça, e ele não conseguiu provar em que circunstâncias os seus órgãos haviam desaparecido. E foi condenado, 18 meses. E nós aqui na província também vamos citar os números que temos para o que está a acontecer, para eliminarmos esse boato de uma vez por todas. E em vários episódios semelhantes, como disse, queremos lançar o apelo à calma e à responsabilidade, de modo que a nossa população deve se manter calma e evitar tirar conclusões precipitadas. Não espalhar mensagens alarmistas nas redes sociais, ou grupos de WhatsApp ou rádios comunitárias sem confirmação oficial. Deve-se procurar imediatamente uma unidade sanitária, caso exista qualquer preocupação que exija ação ou assistência médica. Deve-se comunicar às autoridades locais qualquer situação de violência, ameaça ou incitamento ao pânico. E também evitar acusações contra indivíduos ou grupos sem evidências. Para este trabalho, destaca-se o papel fundamental das autoridades locais, que são os líderes comunitários, os líderes religiosos, jovens, entre outros, de modo a promover informação correta, baseada em evidências. Incentivar o diálogo pacífico, combater rumores e discursos de medo e proteger a convivência social e a segurança pública. A disseminação de informações desta natureza ao nível da nossa província, nós, como província, com as nossas autoridades, registramos 30 casos. E destes casos, causaram-nos 4 óbitos, pessoas inocentes que foram lixadas publicamente por causa deste boato. Temos 12 feridos a serem assistidos nas nossas unidades sanitárias. E até então, tem 32 indivíduos detidos que aguardam os seus julgamentos, tendo em conta que propalaram mentira, e mentira é crime. A melhor forma de proteger a comunidade através da serenidade, da verificação dos fatos e da confiança nas instituições de saúde e de segurança. No cômputo geral, queremos aqui comunicar à nossa população que deve permanecer vigilante, mais calma e, sempre que possível, encontrar promotores que devem ser encaminhados às autoridades competentes. Mas também, no âmbito dos pontos prévios ou de interesse local, gostaríamos de comunicar à Magna Assembleia Provincial sobre a situação dos combustíveis. Face ao atual contexto de dificuldades no setor dos combustíveis, marcado pela subida de preços, pressão no abastecimento e preocupação social crescente, torna-se necessário alertar a nossa população sobre tentativas de aproveitamento político e manipulação da situação para criar instabilidade, medo e divisão social. A crise dos combustíveis não afeta apenas o nosso país, Moçambique. Trata-se de um fenômeno internacional influenciado por fatores econômicos e geopolíticos. E aqui todos acompanhamos, nos últimos 2 meses, que há uma guerra entre Israel e Estados Unidos contra Irã, que tem impacto em vários países do mundo. Contudo, em períodos de dificuldades econômicas, surgem frequentemente grupos e indivíduos que procuram explorar o descontentamento popular para promover agendas políticas, espalhar desinformação e incitar tensão social. O mercado mundial dos combustíveis atravessa um período de forte instabilidade devido a vários fatores simultâneos. Primeiro, é este conflito que nós nos referimos, os conflitos geopolíticos internacionais. As tensões e o conflito no Médio Oriente, especificamente envolvendo zonas estratégicas de produção e transporte de petróleo, têm afetado o fornecimento global. O Estreito de Hormuz, uma das principais rotas marítimas do petróleo mundial, tornou-se foco de preocupação internacional. Qualquer ameaça nessa região provoca a subida do preço do petróleo bruto, aumento dos custos de transporte marítimo e encarecimento de seguros internacionais e receio de escassez global. Segundo, é a dependência internacional que nós temos. Nosso país ainda não produz petróleo. Grande parte dos países continuam dependendo dos combustíveis fósseis para transporte, produção industrial, agricultura, geração de energia e comércio internacional. Quando o preço do petróleo sobe, praticamente toda a economia mundial sofre impacto. Terceiro, são os custos logísticos e a inflação global. O aumento do custo dos navios, portos, seguros, moedas estrangeiras agrava o preço final do combustível em vários continentes. E nós, como Moçambique, também estamos a ser afetados, porque Moçambique importa grande parte do combustível que consome. Isso significa que o país depende do mercado internacional, das divisas ou da disponibilidade de divisas, do transporte marítimo e da estabilidade regional ou mundial. Por isso que, recentemente, o governo de Moçambique reconheceu as dificuldades de abastecimento e a pressão crescente sobre o setor energético, mas também o aproveitamento de algumas gasolineiras e algumas delas, o governo foi chamado a tomar algumas medidas. Uma das medidas foi agravar o preço de combustível. E é preciso aqui referir que os preços praticados no nosso território nacional são os mais baixos da região da África Austral. Mas há alguns que trazem notícias contrárias a esta informação. Mas há um estudo que foi feito, viu-se que o preço do combustível em Moçambique é o mais baixo, mesmo o praticado na África do Sul, no Zimbábue, na Zâmbia, no Malawi. O nosso preço do combustível é o mais baixo. E para além desta medida, nós tivemos conhecimento, porque há uma semana atrás recebemos a visita de Sua Excelência o Presidente da República e o Governo. Ele anunciou algumas medidas que o Governo está a tomar para mitigar a problemática dos combustíveis. Uma delas, o impacto é mais sentido nas cidades, tendo em conta que as pessoas que vivem na cidade usam transportes públicos, ou os famosos chapacém, ou chapas. E para tal, o Governo antecipou, reconhecendo esse impacto negativo que a guerra ia trazer, comprou 300 autocarros, e desses 300 autocarros, 10 já estão na nossa província, 5 aqui na cidade de Tete, 5 na cidade de Moatize, são os que vão ajudar para minimizar o custo elevado do combustível. Mas já sabemos que é uma medida não definitiva, e outras medidas estão a ser tomadas para minimizar o sofrimento da escassez deste precioso líquido. Mas também gostaríamos aqui de partilhar uma informação muito importante que está-se a registrar, ou registrou-se na nossa província de Tete. Para o conhecimento dos membros da Assembleia Provincial, nós, desde setembro do ano passado até o presente momento, estamos a registrar ou estamos a sofrer com um surto de cólera. E esse surto de cólera, registamos ao nível da nossa província mais de 2.900 casos de cólera. E esses casos em 7 distritos da nossa província de Tete. Infelizmente, tivemos registro de 33 óbitos por causa da cólera. E a maior parte desses que perderam a vida foram casos extra-hospitalares. Quer dizer que 26 nossos entes, ou nossos concidadãos ou entes queridos, perderam a vida antes de chegar à unidade sanitária por causa da cólera. E a mensagem é a mesma. Cólera, sim, mata, mas cólera tem cura. A cólera, quando a pessoa chega à unidade sanitária muito cedo, essa pessoa tem a possibilidade de ser curada e voltar à vida normal. Mas, infelizmente, alguns hábitos que estamos a ter ao nível das comunidades também acabam interferindo isso e, como consequência, estamos a perder vidas humanas. Há uns, quando apanham diarreia e vômitos, a primeira coisa é dirigir-se a um médico tradicional. Às vezes é dirigir-se a um profeta para ir rezar para ele. Isso atrasa e agudiza a doença. E como consequência, estamos a perder nossos irmãos por causa de uma doença que tem cura. Queremos dizer que o trabalho está em curso. Nos últimos dias não há números muito assustadores de cólera. Dos 7 distritos, 4 já declaramos fim desse surto, mas ainda nos preocupa bastante a cidade de Tete, que de forma assim não frequente continua a registrar casos de cólera. E a outra situação que nos preocupa como província é a situação da malária. Nós, como província, nos últimos anos, nós registramos mais de 1.050.000 casos de malária. E, infelizmente, também perdemos 31 pessoas por causa desta doença. Mas há medidas em curso que estamos a trabalhar, a fazer melhor, para ultrapassarmos essa doença tropical. Nós Introduzimos agora, como Mochado, como setor da saúde, introduziu vacinas para as crianças contra a malária. Para além da vacina contra a malária, nós estamos a distribuir redes mosquiteiras. Neste ano, nós, de 26 a 29 de abril, nós disponibilizamos à nossa população mais de 2 milhões e 800 redes mosquiteiras e, para além daquelas que temos distribuído às mulheres grávidas quando elas vão às consultas pré-natais. Mas uma das medidas de combatermos a malária é evitarmos o mosquito, é evitarmos a picada de mosquito, é dormirmos por baixo da rede, também é eliminar os charcos em redor das nossas residências. Esses charcos têm sido os criadores de mosquitos e esses mosquitos são os que podem picar as nossas crianças e nós adultos e criarmos essa situação toda que estamos a viver como província. Excelentíssimo Senhor Presidente da Assembleia Provincial, para terminar mesmo, queremos afirmar que a situação dos combustíveis ainda está na fase inicial, temos que nos preparar, razão pela qual temos que alargar a nossa base em termos de produção. Não temos que produzir mais e importar menos. Aqui foi dito pelos membros da Assembleia Provincial que, na verdade, nós temos que inverter a balança. Enquanto estivermos a depender ou consumirmos tomate que não é produzido na nossa comunidade, o custo de vida vai elevar. Enquanto não consumirmos o tomate, a couve e outros produtos de primeira necessidade produzidos localmente, o custo de vida vai aumentar, porque o arroz para chegar à comunidade precisa de usar combustível. O sal para chegar à povoação precisa de usar combustível. E outros produtos da primeira necessidade para chegar às nossas comunidades precisa de usar combustível. Mas se nós tivermos poucos produtos que necessitem de serem transportados, aí sim o custo de vida vai ser estabilizado e poderemos viver sem pensarmos muito no agravamento desse líquido que é exatamente o centro da atenção das economias mundiais. E, para finalizar, gostaria de mais uma vez agradecer essa oportunidade, tendo em conta que esses dois aspectos, ou três, que aqui fizemos menção, são aqueles que impactam diretamente na vida da nossa população ao nível da província. Gostaríamos que todos pudéssemos acatar aquelas orientações que foram dadas por Sua Excelência o Presidente da República, Daniel Chap, a quando da visita à nossa província, aumentarmos a produção, cada família uma horta. Isso vai ajudar bastante para minimizarmos o custo elevado dos combustíveis. Mas, para além disso, também o Governo vai adotar outras medidas e achamos em tempo oportuno essas medidas poderão ser anunciadas e partilhadas para os membros da Assembleia Provincial. E com essas palavras, Excelentíssimo Senhor Presidente, acabei de apresentar a este órgão as questões que foram colocadas pelas bancadas como de interesse local para que a nossa querida população, através dos membros aqui presentes, pudéssemos partilhar no sentido de todos sabermos o que está a acontecer ao nível da nossa província, do nosso país e no mundo em geral. Pela atenção, Tatenda Konekwene, Zico Mokwambiri e o meu muito obrigado.
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2: Neste modo 20, dizer que neste momento os membros desta Assembleia observam intervalo de cerca de 30 minutos. Vou dizer também que antes da intervenção, neste caso, do governador da província de Tete, Domingos Viola, estavam a apresentar algumas intervenções, neste caso eram pontos prévios dos membros da Assembleia, daquilo que foram ver no terreno do trabalho que está sendo feito pelo Executivo Provincial. Nós prometemos voltar amanhã. Bom dia.
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1: Hey, por isso que estamos aqui em Macanhela.
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1: Estamos a trazer mensagens para a população de Macanhela, da província de Niassa e todo o povo moçambicano.
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1: Que nos acompanha neste momento do Ruvuma, Maputo, do Índico Zumbo.
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1: Mas eu não vim aqui sozinho.
0: Sindina bwera ndeka.
1: Vim por alguns com alguns membros do governo
0: que
1: trabalham para o povo,
0: que
1: eu vou pedir para eles se apresentarem para poderem vos saudar para depois começarmos a conversar. É ou não é? Posso? Então vou convidar eles para poderem vos saudar.
0: Zicomo
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2: Presidente Chapo, oiê! 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
2: População de Macanhela, oiê! População de Niassa, oiê! Moçambique, oiê! Presidente Daniel Francisco Chapo, oiê! Zinalangu Ndine Mateus Saiz, ministro da Justiça, Assuntos Constitucionais e Religiosos. O meu ministério é que serve de ponte entre o governo e o judiciário. Somos nós que coordenamos a construção de tribunais, a construção de procuradorias, a formação de juízes, a formação de procuradores, defensores públicos, todos nós é que fazemos. Formamos também conservadores e notários. Somos responsáveis pela construção das cadeias para podermos guardar os irmãos que sempre estão em conflitos com a lei, e somos nós responsáveis. Também queríamos dizer que Sua Excelência Presidente Daniel Chapo me delegou para voltar a Macanhelas no sábado para lançar a primeira pedra para a construção de uma grande conservatória. Vamos ter todos os serviços. Vamos ter conservatória, vamos ter notários, vamos ter conservatória do registro predial, registro de automóveis, registro de entidades legais, todos os serviços que se fazem em Lixinga serão feitos em Macanhelas e em tempo real. Queria também aproveitar e comunicar a toda a população de Niassa e em toda a população de Moçambique que nós, o Ministério da Justiça, lançamos um projeto de registro de todas as pessoas. Crianças e adultos deverão se registrar. Temos campanhas em curso e todo documento que vai ser emitido por nós não será pago até 31 de dezembro deste ano. Qualquer pessoa pode ir lá, depois de ter cédula ou certidão, vai dirigir-se ao setor do meu colega do interior para receber BI também mahala. O governo vai pagar. Obrigado.
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6: 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Presidente Chapo, oiê! 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
1: Moçambique, oiê! Niassa, oiê! Mecanhelas, oiê! Mulher moçambicana, oiê! Homem moçambicano, oiê! Juventude, oiê! Mecanhelas, oiê! Como dizíamos, não viemos para roubar muito tempo. Nós trazemos aqui mensagens para a população de Niassa. Para a população de Mecanhelas. Para a população de Moçambique. A primeira mensagem que estamos a trazer é uma mensagem de paz. Moçambique. Para desenvolver precisa de paz. E para que haja paz entre nós, irmãos moçambicanos, quando temos algum problema, temos que resolver esse problema através do diálogo e não por via de conflitos e não por via de violência e não por via do ódio e não por via de você invejar o seu irmão. Esta é a primeira mensagem que estamos a trazer. Estamos a trazer essa mensagem porque ano passado nós vimos pessoas a destruírem coisas do povo. Coisas que eles próprios também precisam. Alegando resultados eleitorais. O que não é verdade. O que mostra que é verdade, não é verdade. É que estas pessoas foram destruir uma escola. Escola não fala.
4: Sukuru simanena.
1: Escola não anda.
4: Sukuru simaenda.
1: Escola não tinha cartão de eleitor.
4: Sukuru zinalibe kadi ama
1: vote. Escola nem foi votar.
4: Sukuru sina votere.
1: Nehewa. Nehewa sana. Estas pessoas foram destruir um hospital. Hospital não anda. Não fala. Não foi recensear. E nem foi votar. E isto que estamos a dizer aqui mostra que temos que ficar atentos. Tem que haver vigilância entre nós, como povo moçambicano. Porque senão, o inimigo do povo que está contra a paz do povo moçambicano e desenvolvimento do povo moçambicano há de vir nos distrair para destruir as nossas próprias coisas. Porque estas pessoas que fizeram isso hoje,
0: lero,
1: sabem que o filho
0: kuti mwana,
1: precisa de ir nessa escola que destruiu. Quando ele fica doente, precisa de ir ao hospital que ele destruiu.
0: Kuchipata, na yuko.
1: É ou não é?
0: Si choncho.
1: Mecanhelas, oi! O governo,
0: Boma,
1: quando constrói um hospital, está a construir para o povo.
0: Ama,
1: quando constrói uma escola, estamos a construir para o povo.
0: Kwa
1: quando estamos a expandir energia, estamos a expandir para o povo. Quando nós estamos a expandir a água, estamos
0: quanto?
1: A expandir para o povo. Quando estamos a construir uma estrada, estamos a construir para o povo. Mas depois vem estas pessoas que mentem pessoas para poder destruir aquilo que é do povo. Nós temos que ficar atentos. Temos que estar vigilantes. Senão, vai acontecer isso que está a acontecer esses dias. Estas pessoas, quando viram que o povo está em paz, o povo está concentrado em produzir, produzir mais mpunga, produzir mais nyama, para podermos gerar riqueza em
0: Mecanhelas,
1: inventaram o boato.
0: Anayamba kunena zonama.
1: Inventaram mentira.
0: Anayamba zizo sakala di umboni.
1: Inventaram desinformação.
0: Anani danso zizo panda umboni.
1: Andam a dizer esses dias.
0: Masiku anakunena kuti.
1: Que existem pessoas.
0: Kuri antu.
1: Que quando toca outro.
0: Akamugunda nzao.
1: Ou cumprimenta outro.
0: Akwampa samoni nzao.
1: O sexo se atrofia ou desaparece.
0: Mariseche yao ama bwerera mwina mango soa.
1: É mentira.
0: Dizo nama.
1: É boato.
0: Di kani opanda umboni.
1: É mentira.
0: Cho nama.
1: É mentira.
0: Di cho nama chimenecho.
1: É mentira.
0: Di cho nama.
1: Isso que estão a dizer.
0: Chimenecho ikunena iyo.
1: Nunca aconteceu.
0: Si china chitike.
1: Não acontece.
0: Si chitika.
1: E nunca vai acontecer.
0: Si chitika anso.
1: Nihiwa. Nós estamos a dizer isso aqui em
0: Mecanhelas
1: para todo o povo moçambicano para poderem perceber a verdade. Nós, como governo, temos a capacidade de controlar do Ruvuma ao Maputo todos os hospitais. Nós controlamos todos os centros de saúde. Estamos à procura de uma pessoa que tenha se apresentado num hospital ou num centro de saúde, numa localidade, num posto administrativo, numa povoação, no município, no distrito, na província. Não existe do Ruvuma ao Maputo uma pessoa só. É mentira. É boato. Por isso, não podemos matar nosso irmão por causa de uma coisa que nunca aconteceu e não vai acontecer. Nihiwa? Nihiwa sana? É mentira.
0: Ndichonama.
1: E boato.
0: Ndinkani yopanda umboni.
1: São manobras do inimigo.
0: Ndinjira zimene ndani watu wazipeza.
1: Aqueles que depois das eleições.
0: Amena jakuti titamaliza zisango.
1: Destruíram escolas.
0: Anapanya sukuru zatu.
1: Destruíram hospitais.
0: Zipatala.
1: Queimaram coisas do povo.
0: Anaocha zinthu zantu.
1: É o mesmo inimigo.
0: Ndani achemene.
1: O inimigo da paz para o povo moçambicano.
0: Ndani wa ntendere kwa antu akumozambique.
1: O inimigo do desenvolvimento do povo moçambicano.
0: Ndani wa chitukuko cha kumozambique.
1: Por isso precisamos de ficar atentos. São as mesmas pessoas que quando há vacinação espalham boato que alguém traz cólera. É mais uma mentira. É mais um boato. Por isso, se aparecer alguém a dizer que sexo delatrofiou
0: se
1: ou desapareceu, peçam a ele para mostrar. Nihiwa sana? Sanene? É uma mentira. É um boato.
0: Kaniyo panda umboni.
1: Não podemos matar nosso irmão, queimar nosso irmão por causa de uma mentira e de um boato. São pessoas que querem distrair o povo moçambicano para nós não nos concentrarmos em ir a Machamba, produzir comida, desenvolvermos mecanhelas, desenvolvermos
0: niassa
1: e desenvolvermos o nosso país. São inimigos da paz e do desenvolvimento do povo. Quando vem que o povo está em paz, quando vem que o povo está a conviver bem entre irmãos, inventa um boato. Este boato espalha-se. E se nós não ficarmos atentos, vamos destruir o que é nosso. A escola é nossa. O hospital é nosso. O medicamento é nosso. A estrada é nossa. A energia é nossa. A água é nossa. Nossos irmãos que estão a fazer negócio aqui no mercado estão a fazer para ajudar a nós. Por isso não podemos destruir aquilo que é nosso. Não podemos matar nosso irmão por causa de boato. Não podemos queimar nosso irmão por causa de boato. De uma coisa que nunca aconteceu e nunca vai acontecer. Nihiwa sana? Sanene? O que nós precisamos como povo para desenvolver o nosso município, desenvolver o nosso distrito e desenvolver a nossa província é paz. Não há nenhum país no mundo que desenvolve sem paz. Problemas entre irmãos, até entre casal, vão existir sempre. Mas a melhor forma de resolver é diálogo. Por isso nós estamos a promover diálogo nacional inclusive. Em que todos os moçambicanos têm que conversar, têm que falar e não odiar o seu irmão. E não fazer discursos de ódio. E não fazer discursos de violência. O ódio não desenvolve. A violência não desenvolve. A inveja não desenvolve. Aqui é Mecanhelas. Se você vem que seu irmão está a fazer negócio, está a ter dinheiro, não lhe inveja, lhe aproxima, pergunta, irmão, como é que você está a conseguir ter dinheiro? Ele vai explicar. Eu estou a produzir arroz, estou a produzir soja, estou a produzir animais, vendo arroz, vendo soja, vendo carne.
0: Há
1: de explicar onde é que ele compra. Nihiwa? Sana, sana. Vamos resolver as nossas preocupações com diálogo. Porque só com a paz é que vamos desenvolver. Os nossos líderes estão aí. Se nós tivermos preocupações, vamos resolver na família. Se não conseguirmos, temos padrinhos. Se não conseguirmos, temos secretário do bairro. Se não conseguirmos, temos nossos líderes. Se não conseguirmos, temos a nossa polícia. Se não conseguirmos, temos tribunal. Se não conseguirmos, temos procuradoria. Mas nunca matar o seu irmão, sobretudo por causa de mentira, boato. Nunca queimar o seu irmão, nunca violentar o seu irmão por causa de uma mentira. Alguém inventou uma mentira que ganhou eleições enquanto sabe que não ganhou. Há pessoas que destruíram o país. Alguém inventou uma mentira que alguém traz cólera. Há pessoas que estão a destruir o país. Quando as mentiras acabaram, inventaram outra mentira. Que basta a pessoa tocar ou cumprimentar o outro, o sexo se atrofia ou desaparece. Estamos à procura de uma pessoa só que tenha acontecido isso. Não existe. Por isso não podem acreditar nesta mentira. Por isso, minhas irmãs e meus irmãos, nós como governo estamos focados em desenvolver Moçambique, em criar melhores condições de vida para o povo moçambicano. É por isso que dissemos, os nossos irmãos e as nossas irmãs que estão no distrito têm ideias de fazer negócio. Precisam desenvolver muita coisa, mas não há dinheiro suficiente. E vamos começar com Fidel, levar dinheiro para o distrito, para emprestar aos jovens, homens, mulheres que têm ideias de fazer negócio. E começamos aqui em
7: Mecanhelas.
1: Há irmãos nossos que receberam. Temos consciência que não foi suficiente para todos aqueles que pediram. É ou não é? É por isso que este ano nós decidimos que vamos duplicar o valor aqui em
7: Mecanhelas.
1: Para permitir que aqueles que pediram ano passado e não conseguiram ter, puderem ter. Nem todos vão ter, porque há projetos também que não são elegíveis para emprestar dinheiro. Vou dar um exemplo. Se existiu alguém que deu entrada a um projeto que diz que tem uma esposa e o projeto dele quer casar mais três para serem quatro, esse vai receber dinheiro?
7: Amém.
1: Esse projeto vai trazer dinheiro para pagar? Nihiwa? Nihiwa sana? Tem que ser um projeto que gera renda e que permite poder se devolver o dinheiro. Nós, como governo, vamos duplicar este valor em todo o país, incluindo aqui em Mecanhelas, para poder financiar os projetos através do Fidel. Nihiwa sana? E criamos também um outro fundo em que este fundo serve especificamente para as mulheres para poderem ter financiamento e fazerem negócios. Mulher moçambicana, oiê! Nehiwa. Sana, sana. Com este dinheiro, vamos dinamizar a economia no distrito. Vamos gerar renda. Vamos criar emprego para outros jovens. Vamos criar emprego para outras mulheres. E o nosso distrito
7: Maraturino,
1: e a nossa vida
7: Moyowatu,
1: vai melhorar. Este que é o nosso objetivo. Criar melhores condições de vida para o nosso
7: Kupanga
1: povo. Mas para que isso aconteça,
7: chichitike,
1: tem que haver paz. Tem que haver segurança. Sem paz, sem segurança,
7: chitetezo,
1: não há de haver desenvolvimento. Por isso temos que todos nós estar unidos, coesos, amar um ao outro, haver harmonia, comunhão entre o povo moçambicano, porque é isto que vai trazer o desenvolvimento. Nehiwa sana. Sanene. Por isso nós viemos aqui a
7: Mecanhelas
1: trazer esta mensagem. Paz, Mecanhelas. Para podermos desenvolver. Não vamos ouvir boatos. Para começarmos a agredir nosso irmão ou nossa irmã. Isso não vai desenvolver. Esta é a primeira mensagem que trazemos. A outra mensagem que estamos a trazer é que estes dias o mundo está a viver uma situação crítica. O mundo todo, como aquela situação crítica que vivemos no tempo de Covid. Esta crise que o mundo está a viver foi provocado por uma guerra que está a acontecer no
7: Irã.
1: Lá, uma boa parte do combustível no mundo é produzido naquela zona. Havendo guerra, há escassez de combustível. E por causa desta escassez, os preços de combustível no mundo, não é só em Moçambique, no mundo todo, por causa da guerra, o preço de combustível está a aumentar. E quando aumenta o preço de combustível, tudo aumenta. Por quê? Por uma razão muito simples. Se nós importamos arroz, esse arroz é transportado no navio. Esse navio usa combustível. Quando chegar no porto, para se descarregar, a máquina usa combustível. Para levar-se do porto para o armazém, o caminhão usa combustível. Para se levar do armazém para a loja, o caminhão usa combustível. Por isso, quando chega na loja, este saco de arroz que saiu lá de fora de Moçambique custa mais caro do que custava quando o combustível, o preço estava baixo. Então, para resolvermos este problema, nós temos uma saída. Qual é a saída? É aumentarmos a produção do arroz, neste exemplo que estou a dar. Aqui
7: em
1: Mecanhelas, é terra de mpunga ninyama.
7: Ndiziko limene limapanga mpunga ndi nyama.
1: Por isso, para não sofrermos o aumento de preço e custo da vida, temos que aumentar a produção de arroz, aumentar a produção de feijões aqui em Niassa, aumentar a produção de cabritos, aumentar a produção de gado bovino, aumentar a produção de tudo aquilo que nós estamos a produzir aqui em
7: Niassa.
1: Para deixarmos de importar arroz, por exemplo, e passarmos a ser nós,
7: Moçambique,
1: a mandar arroz para os outros países, tal como estamos a mandar gergelim, temos que aumentar a quantidade de produção de gergelim, tal como estamos a mandar a produção de soja, tal como estamos a aumentar a produção de feijão buer, feijão olokwe, todos esses produtos, temos que produzir mais. Quando cada de nós produzir mais, até vai restar para vender e para exportarmos. Ali, mesmo que o preço do combustível aumente, nós não vamos sentir o custo de vida. É por isso que mesmo para aqueles que estão na cidade, nós estamos a dizer e vamos continuar a dizer, porque lá compra-se tudo às vezes sem necessidade. Compra tomate, compra cebola, compra couve, compra repolho, compra cenoura, coisas que nós podemos produzir em casa. Para aquele que tem quintal no quintal, para aquele que tem varanda na varanda, para aquele que tem terraço no terraço, os outros países são assim. E isso não é novidade. Por isso estamos a apelar e vamos continuar a falar para que cada família tenha uma horta em casa. Ali, você já não sente o custo de vida aumentar.
7: Uma pungura kuona kukwera zinthu za moyo.
1: Porque para tirar
7: chifukwa kuti uchose
1: a sua cebola no quintal,
7: kuchosa anyezi mumpanda,
1: não precisa combustível.
7: Sifunika mafuta.
1: Para tirar
7: kuti muchose
1: seu tomate no quintal,
7: tomato mumpanda,
1: não precisa combustível.
7: Semafunika mafuta.
1: Para tirar couve
7: kuchosa tana
1: no seu canteiro,
7: pa zerewao,
1: ou no seu vaso,
7: ngakare somene
1: mwa ikamu, não precisa combustível.
7: Petro.
1: Por isso, o aumento da produção e produtividade é a melhor saída que nós temos para poder minimizar este impacto do aumento dos combustíveis. E vamos falar isso todos os dias, para que cada de nós não só ouça, mas faça. Porque não basta ouvir. Se todos ouvirem e não fazermos, vamos continuar na mesma. Mas se ouvirmos e fazermos, a nossa vida vai mudar. Nihiwa sana. Sanene. O outro aspecto importante que nós estamos a trazer é a vossa mensagem. A vossa mensagem é muito importante. Ela começa por agradecer, mas ao mesmo tempo fala das preocupações da população de
7: Mekanyela.
1: Estas preocupações eu nunca me esqueci, porque estivemos aqui Em 2024. Fizemos campanha.
7: Tinapanga campaign.
1: Ali um grande comício.
7: Tinali na uchinsonga no chachikuru
1: baja. Em frente à sede do nosso partido.
7: Usogoro kuchipani kwacho tukuja.
1: O partido Frelimo que governa Moçambique neste momento.
7: Chipani cha Frelimo chimeni chikuramurira sopano.
1: Quero agradecer a população de Mecanhelas.
7: Ndimati ntokoze anthu aku Mecanhela.
1: Porque votaram.
7: Uchifoa mavoteran.
1: E votaram bem.
7: Mavoteran sobuino.
1: Aqui em Mecanhelas.
7: Uno ku Mecanhela.
1: Ganhamos eleições.
7: Chawina
1: graças ao vosso voto. Por isso que viemos hoje a Mecanhelas para dizer muito obrigado, Mecanhelas.
7: Oxukuru
1: Hanchene.
7: Zikomo
1: kwambiri, Mecanhelas. E registramos as preocupações de Mecanhelas. Eu nunca me esqueço das preocupações de Mecanhelas. São muitas. Mas eu vou falar das principais. Uma delas, o nosso ministro da Justiça já explicou. Que no sábado ele estará aqui em Mecanhelas para fazer o lançamento da primeira pedra para construirmos uma conservatória de registro notariado de Mecanhelas, onde a população, aquilo que sai às vezes daqui para ir tratar em Lixinga, documento de um carro vai passar a se tratar aqui em
7: Mecanhelas.
1: Nihiwa, documento de casa. Passar a tratar aqui em Mecanhelas. E ainda nós, como governo, lançamos uma campanha para que o povo moçambicano, principalmente as crianças, possam se registrar para ter certidão, ter cédula, mahala. Não pagar nada.
7: Asamaripe.
1: Nihiwa sana. Sanene. Até dia 31 de dezembro.
7: Mpaka pasati wani December.
1: Deste ano.
7: Achakachino.
1: Vamos ter todos nós.
7: Itizakara nao ifeonsi.
1: Documento.
7: Mapepara.
1: Mahala.
7: Zaurere.
1: Sem pagar nada.
7: Osalipa china chirichonse.
1: Nihiwa sana.
7: Tikumvana bwino?
1: Sanene.
7: Bwino bwino.
1: E aqui em Mecanhelas.
7: Kuno ku Mecanhela.
1: Eu registrei também duas principais preocupações.
7: Inenda ika mutimo manga mavuto akuru awiri.
1: A primeira preocupação.
7: Vuto royamba.
1: Que ficou aqui na minha cabeça.
7: Já sara mutu mangamo.
1: Quando passei de Mecanhelas a fazer campanha.
7: Tadusa kuno ku Mecanhela tawe
1: campanha. Por isso hoje vim agradecer a população de Mecanhelas.
7: Bebeso lero ndabira kutokoza thaku Mecanhela.
1: A população de Mecanhelas disse.
7: Anthu ku Mecanhela ninakuti.
1: Queremos estrada.
7: Tikufuna nseu.
1: Mecanhelas kuamba.
7: Kuchoka ku Mecanhela kunka kunkwa.
1: Nós viemos aqui
7: para
1: vir dizer que já lançamos concurso para esta estrada Mecanhelas Kuamba. Vai acontecer. Nihiwa sana.
7: Tamvana.
1: Sanene. A outra preocupação que a população de Mecanhelas me apresentou, que eu nunca me esqueço, é o hospital distrital. Também vim aqui a Mecanhelas para vir dizer à população de Mecanhelas que já lançamos concurso para
7: a
1: construção do hospital distrital de Mecanhelas. Este ano,
7: Chakachino,
1: o ministro da Saúde há de estar aqui convosco para fazer o lançamento da primeira pedra e arrancarmos com as obras de construção do Hospital Distrital de Mecanhelas. Mecanhelas, oiê! Moçambique, oiê! Enquanto Enquanto não se construir o hospital,
7: que
1: já lançamos concurso, enquanto não arrancar a obra da estrada, Mecanhelas Coamba,
7: que
1: já lançamos o concurso, nós dissemos vamos a Mecanhelas.
7: Porque
1: uma das grandes preocupações da população de Mecanhelas é a ambulância. Para levar pessoas do posto administrativo para aqui, para a vila, e também levar pessoas daqui da vila para Coamba. Por isso que nós viemos aqui em
7: Mecanhelas
1: para vir vos entregar duas ambulâncias que estão aqui. Mecanhelas, oi! Estas duas ambulâncias que estão aqui, espero que os motoristas estejam aqui. Se os motoristas estiverem aqui, é melhor entrar aí nas ambulâncias para nós vermos que ambulâncias funcionam e são para a população de Mecanhelas. Mecanhelas, oiê! Niassa, oiê! Moçambique, oiê! Estas ambulâncias vão ficar hoje aqui em Mecanhelas. É para a população de Mecanhelas. Para pararmos de sofrer, que quando alguém está doente num posto administrativo, para chegar aqui à vila, paremos de sofrer. Às vezes as nossas irmãs, para saírem de Mecanhelas para Coamba, sofrem, principalmente quando o parto complica-se aqui em
7: Mecanhelas.
1: Então queremos deixar essas duas ambulâncias para vocês aqui em
7: Mecanhelas.
1: Mecanhelas, oiê! Moçambique, oiê! Unidade Nacional, oiê! A paz, oiê! Não podemos permitir que depois haja alguém a inventar uma mentira, que alguém traz cólera ou que ganhou eleições, está aí a ambulância. Mecanhelas, oiê! Nós estamos a deixar essas duas ambulâncias para o povo de Mecanhelas. Enquanto o hospital está a vir, e também nós estamos a trazer a estrada. Enquanto não chega,
7: nós
1: deixamos essas duas ambulâncias para o
7: povo.
1: E não podemos permitir que haja aqueles mentirosos, aqueles boateiros que inventam mentira para destruir coisas do povo, que inventam mentira que ganharam eleições para destruir coisas do povo, que inventam mentira que existe alguém que quando toca ou cumprimenta outro atrofia sexo ou desaparece para destruir coisas do povo e matar irmãos. Não podemos permitir que aqueles boateiros que dizem que alguém traz cólera para destruir coisas do povo. Temos que estar unidos, vigilantes e atentos para podermos trabalhar. Como disse a minha amiguinha cantora, só com trabalho trabalhando a terra principalmente,
7: é
1: que podemos sair da pobreza. Fiquei feliz ver jovens aqui na feira que produzem soja, produzem gergelim, produzem feijões, produzem amêndoas como castanha de caju, macadâmia, para venderem, fazerem dinheiro. A estes jovens, vão os meus parabéns, porque a riqueza está na terra, a riqueza está no campo, na cidade, é apenas para vender ou para gastar dinheiro. A produção faz-se no campo, por isso vamos trabalhar no campo. Vamos trabalhar a terra. Como é que são esses jovens que eu vi aqui? Estão a vender soja,
7: a kugurisa soja
1: para Malawi e também para Nacala, onde tem exportação. Estão a vender macadâmia, estão a vender castanha, estão a vender gergelim, estão a produzir arroz, estão a produzir cabrito, estão a produzir galinhas, estão a produzir peru, estão a produzir gado bovino. É isto que temos que fazer: trabalhar. O que é que vamos sair da pobreza? Por isso, minhas irmãs e meus irmãos, eu vou terminar, como eu disse, registrei desde que eu vim fazer campanha em 2024 as principais preocupações de
7: Mekanyalas.
1: São muitas e não vamos conseguir resolver tudo de uma só vez. É ou não é? É ou não é? Vamos resolver uma por uma coisa. Hoje, viemos entregar ambulâncias. Sábado, o ministro vai estar aqui para lançar a primeira pedra para construirmos a conservatória. Quando fecharmos o concurso da estrada, o ministro vai estar aqui para fazer o lançamento da primeira pedra para arrancarmos com a estrada de Mekanyalas
7: Kwamba.
1: Quando fecharmos o concurso do hospital, o ministro da saúde vai estar aqui para podermos começar com o hospital distrital de Mekanyalas. Já temos Mussuruku para construir hospital, construir estrada, construir conservatória e compramos duas ambulâncias com os nossos amigos. Mekanyalas, oiê! Niassa, oiê! Moçambique, oiê! É a forma que nós encontramos para dizer obrigado à população de Mekanyalas. Obrigado à população de
7: Niassa.
1: Porque nós sabemos que ainda vamos ter eleições. E quando o povo nos vota, é para resolver problemas do povo. É ou não é? É ou não é? É por isso que estamos a resolver e vamos continuar a resolver. Eu recebi a vossa mensagem, acompanhei e registrei. Mas pode existir alguém que queira acrescentar, para além daquilo que se falou e que já dissemos que estamos a resolver? Estão aí ambulâncias. Sábado vamos fazer lançamento da primeira pedra para construir a conservatória dos registros notariados. Já abrimos concurso para a estrada, já abrimos concurso para o hospital e também estamos aqui a entregar duas ambulâncias
7: para o hospital.
1: Por isso, se existir alguém que queira acrescentar alguma coisa, estamos abertos, podemos ouvir mais duas, três pessoas para depois terminarmos o nosso comício. Moçambique, oiê! Niassa, oiê! Mekanyalas, oiê! Zico Mokambire.
8: Então, do presidente da República, Daniel Francisco Chapo, neste comício que orienta aqui na vila sede do distrito de Mecanhelas, e dentro de instantes o presidente da República vai sair deste local, mas deu oportunidade de intervenção da população local querendo para colocar as suas questões. Estamos a ver ali o régulo do posto, ou melhor, da localidade, ou do posto administrativo de Xuta, a intervir neste evento.
0: Sua Excelência, Governadora da Província de Niassa.
9: Olemekezeka, Secretário Atu Estado de Niassa Kuno.
0: Sua Excelência, Secretário do Estado na Província de Niassa. Todos os ministros cá presentes. Eu que parei aqui sou Regulo Messias. Vim falar cerca de 4 assuntos. De primeiro, agradeci a Sua Excelência Presidente, que agradece.
9: Se fosse
0: que era permitido, 10 anos são poucos. Gostaríamos que fosse estendido o período para
9: 15 anos.
0: Entrou agora, mas o que está a acontecer, imaginando que fosse 15 anos, essa pobreza não ia acabar para zero mesmo.
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0: Se fosse que as nossas orações que estamos a ter com o pastor Richem estão a ser bem recebida, continuaríamos e continuaremos a orar que para o presidente continua com boa saúde, sabedoria e inteligência para conduzir esse país.
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0: Gostaria que dissesse uma primeira coisa antes daqueles 4 pontos.
9: 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Wina afune asafune president wa ziko lino ndani?
0: Estava a dizer que queira ou não, o nosso presidente é Sua Excelência Daniel Francisco Chapo, presidente da República de Moçambique.
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0: Quando chega uma visita e apanha os donos da casa com caras amarradas, o visitante sente-se que não foi recebido.
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0: Gostaria que me seguisse um sinal de alegria.
9: Chapo, presidente Chapo, oye! Bwana presidente kumekanyera musamaku dandaule mwafika basi kuno ndikwano.
0: Sua Excelência, não se preocupe, Mekanyela já chegou e aqui na vossa casa.
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0: Queria pedir o seguinte.
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0: Nós saímos do posto administrativo de Xuta. Estamos a pedir corrente elétrica.
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0: Quando saímos para Interlagos, Karonga, vimos nossos irmãos a comprar congelador. E os meus conterrâneos lá em Xuta perguntam: o que é congelador?
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0: Sua Excelência, estamos a pedir imensamente, não vos obrigar. Cedimos energia para que também os meus conterrâneos já saibam que estão em Moçambique.
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0: a outra questão Queria pedir, Sua Excelência, que temos uma estrada que sai de Chuta ligando Coamba. Aqueles jovens que referenciou aqui que fazem o negócio, passam para mas hoje a estrada já morreu. Sem estrada, será que o povoado de Chuta vai desenvolver?

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1: É a mensagem que os meus irmãos de Enxuta que me pediram para endereçar a Vossa Excelência. É um pedido, não sei este ano ou próximo ano, que pise Enxuta.
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1: Como havia sido referenciado outros aspectos, termino por aqui. Muito obrigado.

0: É momento da intervenção da população de Mequinhelas neste comício que está sendo orientado pelo Presidente da República, Daniel Francisco Chapo.
1: Parei aqui em representação de toda a mulher do distrito de Mequinhelas. Agradecemos por ter vindo aqui, como desde vinha dizendo que vamos vir, vamos, e hoje estamos muito felizes e abertos. Deus que seja bendito e que Sua Excelência Daniel Chapo continue a dirigir o destino desta nação. Eu vi que já havia registrado, mas vim aqui reforçar como uma mãe que dá partos. Sinto porque as nossas mamães, quando estão naquele estado, sofrem muito. Vim reforçar a mensagem. Sua Excelência falou aqui do hospital. O hospital precisa de higiene. Higiene é condicionada por água. Teremos muita água.
2: Um ponto ainda é que está tu, a Chapo. 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
1: Sua Excelência, aqui Mequinhelas muitos jovens estudaram, muitas mamães. Mesmo nós adultos estamos a estudar, sabemos que não é possível empregar todos no aparelho do Estado, mas pedimos institutos técnicos profissionais para ensinar ou a saber fazer.
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1: É pena que Sua Excelência veio hoje e regressa hoje. Se dormisse, havíamos de convidá-lo para ir visitar lá no fim dessa aldeia onde estão os pântanos, para ver o que as mamães fazem, e mais, produzimos muito arroz, mas não temos mercado. Queremos ter a segurança do mercado quando vamos produzir, sabermos que o mercado é X, porque o que acontece hoje, sofremos, o comprador é que decide o preço para ser que ele que estava a produzir.
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1: Estame ver a pequena estatura que eu tenho. Pese embora que os preços sejam decididos pelo comprador. Imagine se eu decidir. Não ia desenvolver ultrapassar aqui.
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3: Estão...

0: Estas são algumas preocupações que a população levanta neste comício em que o presidente da República, Daniel Chapo, orienta nesta vila de Insaca, distrito de Mecanhelas. Vamos ouvir mais um cidadão.
1: Qual presidente da América Tribuna OPAN?
2: Sua Excelência, presidente da República, cá presente.
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2: Eu, talvez os outros, não tínhamos certeza porque desde que fizemos as eleições, Sua Excelência era antes de pisar aqui, até ontem, hoje é que está a começar. Queria, por causa disso, agradecer e rogar a Deus para que vos guie. Sou um pequenino cá parado. Parei pela seguinte razão. Mecanhela é este? As pessoas são estas?
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2: Vinha ouvir os pontos, adicionando aquelas que havia dito tempo de campanha.
1: Komano inechoni sangalasa.
2: O que me alegra aqui.
1: Localidade ya fika ku Chisawa.
2: A nossa localidade de Chisawa.
1: Ale kunali nyimbo yoka ya magezi opanda uropishka ina ironsi.
2: Tínhamos problema até a canção assunto de energia.
1: Como a panjo ni angula ine pano.
2: Assim que estou a falar.
1: Ika na kawa ere sikana na kuri amba kuone sa oni.
2: Se fosse que era aparelho, dizia dizer que já está ligado.
1: Chifukwa kwatu kukwiki do ama poste.
2: Na nossa zona já estão a implantar postes.
1: Deja pamene po dinene kuti magezo abwere seni mwachangu na fesu. Tiziti kete.
2: Peço que não parem por aí, acelerem o processo de entrega de energia para também botoarmos.
1: China nijone na kuti localidade ya Chisawa.
2: A outra coisa é que a localidade de Chisawa.
1: Parece o outro que passei de Chisawa para ficar com Zambezia, distrito de Mulumbu.
2: Temos uma estrada que liga Chisawa a Zambezia, no distrito vizinho de Mulumbu.
1: Como é que fica na rua Chizinja?
2: Quando chega a época chuvosa.
1: Timazuzika nao zintuzatu kuti mwina mwake taguli sileso abari watu wa Mozambique momu.
2: Sofremos para transportar os nossos produtos para vender aos irmãos moçambicanos. Acabamos entregando no vizinho Malawi. Por causa disso, não é de alongar-me muito por causa do tempo. Vou dizer... Repense nos assuntos de estrada. Muito obrigado.
0: Um cidadão também que subiu ao palco para pedir a reabilitação de estradas neste distrito, depois que o presidente pediu para que eles apresentassem mais preocupação. Agora o presidente responde às preocupações colocadas pela população da Vila de Insaca.
3: Nacional, oi! A paz, oiê! Primeiro quero agradecer ao nosso Regulo Messias. Que primeiro pediu a Deus para poder nos abençoar. Queremos agradecer essas bênçãos. Pediu a Deus para nós podermos ter saúde. E continuarmos a servir o povo moçambicano. Regulo Xiuta pediu energia.
2: A Regulo Mene Xiuta pediu energia.
3: Também pediu a estrada Xiuta Kwamba. Pediu tratores para produção. E também fábrica de processamento de arroz. E também para a próxima vez visitarmos Xiuta. Queria dizer ao nosso Regulo que nós, ano passado,
2: chaka.
3: Quando visitamos Niassa,
2: Chitazonda ku Niassa,
3: visitamos outros distritos,
2: sinapita ma distrito tena,
3: não conseguimos chegar a Mecanhela.
2: Sitina kwanisa kupita ku Mecanhela.
3: Desta vez,
2: urendo uno.
3: Vamos em Kwamba,
2: Mecanhela, Mavago,
3: Mwembe,
2: Mwembe,
3: e não vamos conseguir visitar todos os distritos.
2: Sitikwanisa sokudusa mboma monsi.
3: Vamos ficar para próximo ano.
2: Azakara para chaka chamba.
3: Mas também chegar a vez
2: Começo com os africanos.
3: Nós vamos visitar postos administrativos.
2: Kuti etiziza zonda ma posto administrativo.
3: E registramos Chiuta.
2: Kutarembaso apa mundanda na kuti Chiuta.
3: Também.
2: Começo.
3: A minha irmã que falou.
2: Murungu anga wanena pano.
3: Pediu bênçãos.
2: Wapempaso madaliso.
3: A Deus para nós.
2: Murungu kwa ife.
3: Queremos agradecer também.
2: Timati tchokoze pa chimenechi.
3: Pediu água de mecanhelas.
2: Wapempaso mazi kumekanyela.
3: Emprego para jovens.
2: Chito kwa nyamata.
3: Instituto Técnico Profissional.
2: Sukuru za mazosubisa za
3: manja. E também mercado para o arroz.
2: Komanso nsika wa mpunga.
3: Que as nossas mães produzem aqui em mecanhelas.
2: Umena zimaya atu amarima kuno kumekanyela.
3: Também o nosso jovem
2: Komanso Nyamata Atu,
3: da localidade de Chisawa,
2: Ochokera Kuchisawa,
3: ele está a ver os postos a chegarem
2: akuona maporo amena kuponyedwa,
3: e pediu para acelerarmos energia
2: apempakuta pirize mwachangu makisi,
3: para ele poder fazer também kete
2: kuti azia amba kupanga tobwi
3: e acender energia
2: kuti ayasima.
3: Chisawa oye! Chiuta oye! Mecanhela joie! Nós registramos.
2: E também
3: pediu Rada Chisawa Ulumbo, na Zambésia.
2: Chisawa kumulumbu ku Zambésia.
3: O que eu quero dizer?
2: Aos
3: três que vieram falar.
2: Abirao,
3: em primeiro lugar, eles agradecer.
2: Poyamba iwa atokoza,
3: por terem falado.
2: Kuti, na atokoze, kuti
3: nenhum
2: anina,
3: deles.
2: Paribe mozi mwa iwo,
3: falou de problemas pessoais.
2: Anena mavuto ayeye,
3: falou de problemas e preocupações que afetam o povo de Mecanhelas.
2: Anena mavuto amena makuza na tonse.
3: Por isso eu quero pedir uma grande salva de palmas para eles.
2: Pempeta, amenye manja mampavu kwa mbiri.
3: Em segundo lugar,
2: Achiwiri,
3: quero dizer
2: Timati,
3: que desenvolvimento
2: chitukuko
3: é como uma pessoa. Nós todos que estamos aqui.
2: E feonse tiripano.
3: Nascemos pequenos.
2: Tinabado angono.
3: Sem andar.
2: Osa chakuenda.
3: Sem gatinhar.
2: Opanda kukwawa.
3: Sem dentes.
2: Opanda mano.
3: Sem barba.
2: Opanda ndevu.
3: É ou não é? E fomos crescendo pouco a pouco.
2: Timakura pangono pangono.
3: Então, desenvolvimento é a mesma coisa. Aqui no hospital em Mecanhelas, no dia em que nascer uma criança, com barbas, dentes a andar, todos vamos fugir daqui de Mecanhelas. É ou não é? Desenvolvimento é a mesma coisa. Temos que definir prioridade. Neste momento, a grande prioridade é o hospital distrital, estrada Coamba Mecanhelas. É ou não é? Também,
2: Komanso,
3: enquanto não terminarmos o hospital
2: e
3: não terminarmos a estrada,
2: seu,
3: estas ambulâncias
2: amene,
3: vão ajudar muito as nossas irmãs,
2: atu,
3: as nossas mães,
2: atu,
3: quando tem complicação de parto,
2: e
3: também quando temos uma doença que se complica, que precisa de transferência. Para aqueles que estão no posto administrativo e na localidade, uma ambulância vai servir para levar de lá para aqui, para a Vila Sede. A outra vai servir para transferir doentes daqui para
2: Coamba.
3: Por isso, nós resistamos todas as preocupações e vamos fazer também programa. Como fizemos programa para hospital, que as obras vão arrancar este ano. Para a estrada, que as obras vão arrancar este ano. E ouvimos em 2024, fizemos plano em 2025, e vamos começar a construir em
2: 2026.
3: Essas ambulâncias também, com os nossos parceiros, também, estas preocupações foram apresentadas pelo nosso Regulo Messias, nossa irmã que falou, nosso irmão que falou, nós registramos, vamos planificar para irmos resolvendo poucos aos poucos. Nihiwa! Nihiwa sana! Sanene! Mas nós ficamos muito satisfeitos quando nos apresentam preocupações. Porque se não nos apresentassem em 2024, quando viemos fazer campanha, não apresentassem preocupação do Hospital Distrital em Mecanhelas, não havíamos de arrancar com o hospital este ano. Se em 2024, quando viemos fazer campanha, não apresentassem a preocupação da estrada Mecanhelas Coamba, não teríamos lançado o concurso para arrancarmos com a estrada este ano. Se não nos apresentassem a preocupação de ambulância, não teríamos trazido as ambulâncias hoje. Por isso, nós ficamos muito satisfeitos, muito felizes, quando o povo apresenta preocupações. Porque assim como registramos em 2024, planificamos em 2025, e vamos arrancar em 2026, este ano, com estrada, com conservatória, com hospital, trazemos ambulâncias, também estas preocupações, de estradas, Chiuta, para aqui, para Mecanhelas, estrada, Chisawa, para o Lumbo, na Zambésia, Mulumbo, tudo isto, incluindo energia para o posto administrativo, para a localidade, nós vamos resolver. Vacane no Roa Holo. E eu a sana. Sanene. Mecanhelas, oiê! Coamba, oiê! Niassa, oiê! Moçambique, oiê! A paz, oiê! Reconciliação nacional, oiê! Solidariedade nacional, oiê! Diálogo nacional inclusivo, oiê! Por isso, nós vamos terminar nosso comício. As principais mensagens que trazíamos eram essas. Paz, segurança, temos que estar vigilantes. Não permitir que boateiros, mentirosos, provoquem violência no nosso seio. Amor, harmonia, comunhão entre irmãos. Qualquer problema, diálogo. Não há violência, não há boato, não há mentira, não há violência, não há inveja, não há ódio, não há tudo aquilo que nos faz mal. Sim a paz, sim a reconciliação, sim ao amor ao próximo, sim a segurança, para desenvolvermos nosso país. Segundo, vamos aumentar a produção e a produtividade. Nossa irmã falou aqui do mercado. Nós vamos resolver esta preocupação. Para que haja mercado para o arroz de Mecanhelas, porque isto permite as nossas mães aumentar a produção e a produtividade. E a um preço justo. Porque é muito esforço para produzir arroz. Eu cresci a produzir arroz com minha mãe. Sei qual é o sacrifício de produzir arroz. Por isso, nós vamos trabalhar para arranjar o mercado. E também trouxemos a mensagem de que a guerra do Irã está a fazer aumentar os preços dos combustíveis. Há países no mundo Já começaram a tomar medidas como aquelas de Covid.
2: As
3: pessoas estão a trabalhar a partir de casa. Porque não há combustível para sair de casa. Há famílias de quatro pessoas.
2: Tem
3: quatro carros. Já estacionaram três. Estão a sair num único carro. As quatro pessoas vão trabalhar, voltam. Até que a crise passe. Vai passar como passou a crise de Covid. Mas temos que tomar medidas para este custo de vida que resulta do aumento do combustível no mundo não possa nos afetar ou minimizar. E uma dessas medidas é aumentarmos a produção e produtividade, incluindo a horta que nós podemos produzir em casa. No quintal,
2: Mumpanda,
3: na varanda, no terraço,
2: Basinde,
3: em qualquer sítio, é possível nós produzirmos
2: tomate,
3: cebola,
2: anhezi,
3: couve,
2: tanapos,
3: alho, repolho,
2: cabbage,
3: para nós não comprarmos. Isso vai minimizar o custo de vida.
2: E
3: continuarmos a tomar outras medidas para que esta crise não nos afete. E para terminar, registramos as preocupações, vamos levar e vamos resolver pouco a pouco. Ontem não tínhamos ambulância. Hoje temos aqui duas ambulâncias. Hoje não temos hospital distrital. Já dissemos que lançamos concurso. Vai começar a obra do hospital este ano. Estrada também, Mecanhinho Las Cuamba. A obra vai começar este ano. Porque também já lançamos concurso. E o que nós falamos aqui. Régulo Messias, nossa irmã, nosso irmão, registramos, vamos planificar e vamos resolver vacane, vacane. Eu, Sana, Sanene, Mecanhelas, oiê! Niassa, oiê! Moçambique, oiê! Unidade Nacional, oiê!
0: Termina assim o comício. Estava a ser orientado pelo Presidente da República, Daniel Chap. Primeira etapa de visita presidencial à província de Niassa. Devolvemos assim a palavra ao Estúdio Central. A transmissão chega a Carlos Magalhães, Fernando Damas e Herames Chabruca. Boa tarde.
4: Muito boa tarde e continuação de ótimo trabalho.
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4: São neste momento 13 horas e 15 minutos. 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

0: Boa tarde, estimado ouvinte. Banco Mundial desembolsa 10 milhões de dólares para financiar a indústria do mel no país. Presidente da República apela para o incremento dos níveis de produção para sacudir a crise provocada pelo agravamento do preço de combustíveis. O repto foi lançado por Daniel Chapo na interação com a população de Micanhelas, no Niassa. Fora de portas, estrangeiros acampam numa esquadra sul-africana em Deben, exigindo proteção face às manifestações contra ilegais. Destaques do Jornal da Tarde, quarta-feira, 20 de maio de 2026. A sonorização é de Tomás Valoi e Matias Vilanculo. Encarrega-se pela edição e apresentação. Renovados votos de ótima audição. Notícia de última hora refere-se à intoxicação de trabalhadoras de uma empresa de produção de cabelos artificiais na Matola, província do Maputo. Um assunto que a Rádio Moçambique está a seguir e ao longo do jornal poderemos trazer o detalhe. Para já, o presidente da República, Daniel Chapo, inicia a visita de trabalho de 3 dias à província do Niassa. A visita enquadra-se no acompanhamento da governação local, monitoria de projetos de desenvolvimento e interação com as comunidades locais. Há momentos terminou em Micanhelas o comício orientado pelo presidente da República. No comício, Daniel Chapo apelou à população para não se deixar levar por cidadãos mal intencionados que fomentam o boato e distraem o povo, abdicando-se da produção para o seu autossustento. Em linha, Fernando Damas, a partir de Micanhelas.
1: O presidente da República anunciou que iniciam neste ano as obras de asfaltagem da estrada Quamba-Micanhelas, de cerca de 90 quilômetros. Daniel Chapo anunciou o facto num comício que realizou na Vila Sede de Nsaka, distrito de Micanhelas, no Niassa, no quadro da visita de 3 dias à província do Niassa. O chefe de Estado disse que a asfaltagem desta rodovia vai facilitar a deslocação de pessoas e bens e para a elevação do poder econômico da população através da comercialização agrícola e acesso rápido aos mercados. Daniel Chapo anunciou ainda que iniciam neste ano as obras de construção de um hospital distrital na vila de Nsaka, sede do distrito de Micanhelas, e uma conservatória do registro civil.
2: A primeira preocupação que ficou aqui na minha cabeça
3: já será muito mangam
2: quando passei de Micanhelas a fazer campanha.
3: Por
2: isso hoje vim agradecer à população de Micanhelas. A população de Micanhelas disse: queremos estrada Micanhelas Kuamba. Nós viemos aqui para vir dizer que já lançamos concurso para esta estrada Micanhelas Kuamba. Vai acontecer. A outra preocupação que a população de Micanhelas me apresentou, que eu nunca me esqueço, é o hospital distrital. Também vi aqui em Micanhelas para vir dizer à população de Micanhelas que já lançamos concurso para a construção do hospital distrital de Micanhelas.
1: Neste comício, Daniel Chapo fez a entrega de 2 ambulâncias para o transporte de pacientes das unidades sanitárias periféricas para a vila-sede do distrito. Ainda no prosseguimento da visita de 3 dias à província do Niassa, Daniel Chapo orienta esta quarta-feira uma sessão extraordinária alargada aos administradores distritais. Fernando Damas, da Vila de Nsaka, distrito de Micanhelas.
0: Fernando Damas reportando a partir de Micanhelas no fim do comício orientado pelo Presidente da República. Outras notas sobre a visita do Presidente da República a Niassa com Pinto Catawa.
4: O presidente da República anunciou a disponibilidade financeira para o início este ano das obras de asfaltagem da estrada Coamba-Mecanhelas, Hospital Distrital e Edifício dos Registros Civil e Notariado com vários serviços. Daniel Chapo fez o anúncio esta quarta-feira num comício na Vila Municipal de Insaca, Distrito de Mecanhelas, onde igualmente ofereceu duas ambulâncias para o transporte de pacientes. O presidente da República assegurou à população de Mecanhelas que já foi lançado o concurso para o apuramento da empresa que vai executar as obras de construção da estrada no troço Coamba-Mecanhelas e o lançamento das obras do edifício dos registros civil e notariado. Está marcado para o próximo sábado.
0: Notas em torno da visita do presidente da República, uma repetição aqui do mesmo conteúdo em torno desta visita à Niassa. Seguimos em frente com o Jornal da Tarde. O presidente da Assembleia Provincial de Tete enaltece os esforços do presidente da República na mitigação dos efeitos decorrentes da crise de combustíveis no país. Adriano Bikiwane.
5: Adriano Mafunga também reconheceu o empenho do presidente na difusão de mensagens sobre a desinformação do atrofiamento de órgãos genitais masculinos. Adriano Mafunga expressou seu sentimento esta quarta-feira na abertura da terceira sessão ordinária do seu órgão.
6: De mitigação face à atual escassez de combustível no país, resultante da guerra em curso na região do Médio Oriente entre Estados Unidos, Israel e Irã. Esta guerra fechou o estreito onde passa o combustível para os diversos países do mundo. E o nosso país não é uma exceção. Outra mensagem visa debelar as ondas de boato e desinformação em curso de que, com um simples toque ou aperto de mão, os órgãos genitais desaparecem ou atrofiam. Morreram muitas pessoas por causa deste boato e desinformação.
5: Na ocasião, o chefe da bancada do MDM, Carlos Chataíca, falou sobre as principais inquietações da sua formação política.
7: Reabilitação e construção de vias de acesso, tendo como situação pontual o troço Moatize para o posto administrativo de Zobwe, construção de escolas, abastecimento de água potável, a má gestão de coisa pública, a corrupção.
5: Na intervenção do chefe da bancada da RENAMO, Manuel Nhampeza, disse também que as desinformações é uma das inquietações da sua bancada.
8: A bancada da RENAMO insta as autoridades competentes para estancar a desinformação, restaurar a legalidade, a ordem e a tranquilidade pública.
5: Para o chefe da bancada da Frelimo, Sérgio Nhama, há necessidade dos membros da Assembleia Provincial certificarem no terreno as atividades que têm sido realizadas pelo Executivo Provincial.
9: Por isso, a Assembleia Provincial promoveu uma campanha de fiscalização para verificar o cumprimento das atividades programadas, incluindo a qualidade das obras e respectivos prazos.
5: Refira-se que vários temas estão agendados para esta terceira sessão ordinária da Assembleia Provincial de Tete, que iniciou esta quarta-feira e termina na próxima sexta. Da cidade de Tete, Adriano Bikiwane.
0: Brigadas parlamentares trabalham nas províncias para a recolha de contribuições da sociedade visando o melhoramento do seu desempenho. Qual é a finalidade das auscultações que envolvem também os governos locais e outras instituições relevantes? Moisés Saela.
10: Deputados da Assembleia da República pretendem elaborar um plano estratégico para ampliar a auscultação pública nas províncias, com vista a recolher mais contribuições da sociedade e melhorar o seu desempenho. A deputada Alsácia Xaxoma, que chefia uma brigada que trabalha na região centro do país, explicou que pretende ouvir sensibilidades para reforçar a função legislativa do Parlamento e fiscalização das ações do governo. Alsácia Xaxoma afirmou que a iniciativa visa garantir que a Assembleia da República responda melhor às expectativas dos cidadãos face aos desafios atuais do país. Reconhece que os moçambicanos exigem cada vez mais qualidade nos trabalhos do Parlamento, principalmente na transparência e eficácia dos órgãos de soberania. O plano estratégico é visto como uma oportunidade para alinhar as ações do Parlamento às vontades da população e aproximar a atividade legislativa das necessidades do povo moçambicano.
11: O objetivo é a Assembleia da República deve responder àquelas que são as vontades daqueles a qual representamos, olhando para aquelas que são as dinâmicas atuais, olhando para aqueles que são os desafios atuais.
10: Deputada da Assembleia da República, Alsácia Chochoma, e o trabalho de auscultação com vista a reforçar a contribuição da população na legislação da Casa do Povo. A partir da cidade de Chimoio, Moisés Saela.
0: 13 horas e 26 minutos, o governo do distrito Mabalane em Gaza necessita de cerca de 30 milhões de meticais para a construção de um novo sistema de abastecimento de água seriamente afetado pelas cheias. Neste momento, o fornecimento de água é feito com restrições. Bonifácio Novela.
12: Governo do distrito de Mabalane em Gaza mobiliza parcerias para a construção de um novo sistema de abastecimento de água para garantir o fornecimento pleno deste líquido a mais de 7 mil habitantes da Vila Sede. Segundo as autoridades, para a efetivação deste projeto, que visa substituir o atual, são necessários cerca de 30 milhões de meticais. O administrador do distrito de Mabalane fez saber que o atual sistema de abastecimento de água à sede distrital, para além de ter sofrido danos maiores por conta das cheias deste ano, já não corresponde à demanda devido ao crescimento do número de habitantes na vila. Sérgio Moiani explica que, devido a estes cenários, atualmente, o abastecimento de água à população da Vila Sede é feito com restrições, de modo a abranger a todos os habitantes em dias alternados.
13: O sistema não estava regulado para essa residência, por isso que continuamos a ter muitos problemas com água. Não só, o próprio sistema já não responde, portanto, à demanda atual. A água continua a sair com turbidez. Precisamos de fato de conseguir um projeto diferente para podermos continuar a ter a água potável para abastecer as nossas comunidades. Este é um grande problema que até agora mantém-se, porque mais ou menos para resolver este problema precisamos mais de 4 milhões de meticais.
12: Administrador do distrito de Mabalane, Sérgio Moiani, e a problemática do abastecimento de água potável na sede distrital, numa altura em que a vila registra o crescimento do número de habitantes que vivem naquela região do norte de Gaza. Da cidade de Xechai, Bonifácio Novela.
0: Governo do distrito de Mabalane em Gaza mobiliza parcerias para a construção de um novo sistema de abastecimento de água seriamente danificado pelas cheias. As cheias e inundações ocorridas este ano na província de Gaza afetaram igualmente o setor agrícola. Carlos Matzinha.
14: Na província de Gaza, 33 mil produtores do setor familiar no distrito de Chibuto estão a receber semente e outros insumos agrícolas no âmbito da recuperação agrária. Pocheias, segundo a administradora do distrito, os produtores estão a receber semente de feijões, milho e hortícolas com foco no aproveitamento máximo da umidade deixada pelas cheias e inundações. Cacilda Banza sublinha que o processo de distribuição da semente é desafiante devido à falta de combustíveis. Entretanto, explica que os próprios produtores têm estado a dar um maior contributo no transporte daqueles insumos agrícolas.
15: Mas estão a receber através dos camponeses que tenham viatura na zona. Mobilizamos aqueles camponeses não só para assistir aquela comunidade que está próximo dele, mas assistirmos maior número da comunidade. E esses transportadores, nós dissemos graças a Deus e louvamos a iniciativa de que eles não só estão a olhar para a sua comunidade, mas também estão nos ajudando transportando a semente para outras comunidades.
14: A administradora do distrito de Chibuto, Cacilda Banzi, destacando as ações do governo na recuperação agrícola Pocheias, com o apoio aos produtores em semente, entre outros insumos agrários. Refere-se que, devido às cheias e inundações no distrito, a insegurança alimentar espreita milhares de pessoas naquela região da província de Gaza. Carlos Matzinha, em Xechai.
0: A atividade apícola no país será industrializada. O Banco Mundial abriu os cordões da bolsa e vai financiar com mais de 10 milhões de dólares a indústria do mel no país. Gerson Jamis.
16: É um anúncio feito hoje em Maputo pelo Ministro da Agricultura, Ambiente e Pescas, Roberto Almigno, destacando que neste momento decorrem últimos acertos com o Banco Mundial para o desembolso do valor.
17: Este projeto já tem financiamento do Banco Mundial. Hoje vou ter um encontro com o diretor Cândido da Reta do Banco Mundial, que é para fechar os detalhes de como isso pode funcionar. Estão a falar mais ou menos 10 milhões de dólares que queremos dedicar especialmente para a agricultura. Então podem desenhar projetos, sobretudo aqueles projetos que mostram um grande impacto para as comunidades e para a conservação da biodiversidade.
16: Roberto Albino falava em Maputo no âmbito da celebração hoje do Dia Mundial da Abelha, que decorre sob o lema Abelhas Unidas pelas Pessoas e pelo Planeta, uma parceria que nos sustenta. O ministro da Agricultura, Ambiente e Pescas apontou na ocasião os critérios a serem observados para o financiamento de projetos de produção de mel.
17: Uma parte do financiamento vai ser mesmo subvenção comparticipada para a compra das colmeias, dos fatos, etc., para as comunidades, todo o processo de treinamento. Depois tem uma componente de um crédito concessional para reembolso a longo prazo com taxas de juros bastante baixas para a componente de agroindústria. Aqueles que querem aumentar a capacidade de processamento, produzir embalagens apropriadas, ter certificação de código de barras e também meios de transporte.
16: Roberto Albino explicou que o Executivo está a trabalhar no levantamento de dados sobre a produção de mel no país, com vista a reduzir a importação deste produto.
17: Então, queria desafiar a Associação para, em conjunto com a Direção Nacional de Florestas, Fauna e Flora e com a Direção Nacional de Pecuária, encontrar um mecanismo de criar uma base de dados para que todos os atores, associados ou não, que estão envolvidos na cadeia de valor apícola, possam registrar a sua existência e também as atividades que fazem. Eu digo isso porque nós estamos ainda a importar mel, porque não sabemos se de fato devemos ou não bloquear a importação de mel. Se vocês nos comprovarem que têm capacidade de produção de mel para fornecer a toda a nossa economia, por que vamos gastar divisas que não temos a mandar vir mel dos Emirados Árabes Unidos?
16: Ministro da Agricultura, Ambiente e Pescas, Roberto Albino, na celebração hoje em Maputo do Dia Mundial da Abelha.
0: O Banco Mundial abriu os cordões da bolsa e vai financiar com mais de 10 milhões de dólares a indústria do mel no país. Uma informação trazida por Gerson Jamis, da Redação Central. O distrito de Monapo, em Nampula, recebe o segundo financiamento no âmbito do Fundo de Desenvolvimento Econômico Local Fidel. São mais de 12 milhões de meticais, o dobro do valor alocado em 2025. Vitorino Kumbukane.
18: O administrador de Monapo, Emmanuel Impissa, disse que, avaliar pelo primeiro ano do Fidel, neste ciclo haverá igualmente muita adesão dos proponentes de projetos. Em 2025, foram financiados em Monapo, no âmbito do Fidel, 141 projetos, dos quais 4 de associações, num valor global de 6 milhões e 700 mil meticais. Comércio, agricultura, processamento de cereais e pecuária são os projetos mais submetidos a financiamento pelo Fidel. Emmanuel Impissa realça a pertinência desta iniciativa presidencial para catapultar o desenvolvimento local e, sobretudo, para criar empreendedores, os futuros empresários do amanhã. E alerta aos mutuários do Fidel a estar atentos a burlas por pessoas mal intencionadas.
19: Apelamos quer à comissão de avaliação dos projetos, quer os mutuários, que este valor é para ser implementado para o desenvolvimento do distrito, por um lado, para o desenvolvimento individual, de forma particular, e cada um vai ser responsável por ressarcir este valor. Portanto, não deve aqui tirar qualquer valor que seja para agradecer quem quer que seja. Se alguém receber uma chamada a ser cobrado qualquer valor que seja, apelamos que de forma imediata partilhe conosco para nós desencorajarmos a atitude desta natureza.
18: Manuel Impissa, administrador do distrito de Monapo, em Nampula, e o segundo financiamento dos projetos de geração de renda no âmbito do Fundo de Desenvolvimento Econômico Local, Fidel. Vitorino Kumbukane, em Nampula.
0: A Administração Nacional de Estradas, ANE, alerta para o risco decorrente da remoção de sinais verticais nas rodovias da província de Inhambane. Alexandre Matsimbi.
20: Em Inhambane, a Administração Nacional de Estradas, ANE, mostra-se preocupada com a prevalência de casos de vandalização da sinalização rodoviária em diversas vias da província. A remoção de sinais verticais é protagonizada por indivíduos de algumas comunidades que usam os tubos como suporte de carroças para tração animal e as chapas para a fabricação de objetos de uso doméstico. Trata-se de uma prática que coloca em risco a circulação rodoviária, o que concorre para casos de sinistralidade, principalmente na Estrada Nacional número 1. A delegada da ANI, Nyambani Munira Chisico, refere que o setor está a desenvolver trabalhos junto dos empreiteiros alocados em algumas vias para a reposição deste material que contribui para a segurança dos utentes das rodovias.
3: Bom, no âmbito da manutenção da rotina, há um trabalho que está a ser feito para repor esses sinais. Há alguns que estão danificados, mas aqui importa igualmente referir que há sinais que estão a ser vandalizados, estão a ser removidos. Nos últimos 5 anos, foram vandalizados cerca de 500 sinais verticais, rodoviários. Temos lá os empreiteiros mesmo a fazer essa reposição. É realmente preocupante e importante ter. É preocupante não ter esses sinais na estrada realmente, porque podem causar os acidentes. Queremos, com isso, também pedir à população, de uma forma geral, para não vandalizar os sinais que nós colocamos, que é para garantir a segurança de todos nós.
20: Munira Chisico, delegada da Administração Nacional de Estradas em Nyambani, e a necessidade de preservação da sinalização rodoviária nas diversas vias da província.
0: A Administração Nacional de Estradas explica que a reestruturação da instituição visa melhorar a gestão e a eficiência dos recursos destinados à construção e reabilitação de vias de acesso no país. É um esclarecimento prestado pelo Diretor Central de Planificação da ANI, Calado Oana, a propósito da aprovação ontem pelo Conselho de Ministros da extinção do Fundo de Estradas, cujas atividades nas províncias passam a ser realizadas pela ANI.
21: Isto tudo com o objetivo de melhorar a eficiência do setor do ponto de vista de gestão financeira, gestão técnica, de todas as responsabilidades em matéria de construção, manutenção de estradas e pontes a nível do país. Esta reestruturação vai permitir uma maior eficiência do ponto de vista do uso dos recursos que são postos à disposição e esperamos que também com esta reforma eliminemos a dupla atribuição do ponto de vista de responsabilidade, onde temos um conselho de administração da ANI e temos um outro conselho de administração do Fundo de Estrada sob o mesmo objeto, que é o objetivo final, é melhorar a mesma estrada.
0: Diretor Central de Planificação da Administração de Estradas, Calado Oana. Dos estúdios da Rádio Moçambique na cidade de Nyambani, transmitimos o Jornal da Tarde. O país está de luto na sequência da morte do general na reserva e combatente da luta de libertação nacional, Joaquim Munhepe. Colegas de trincheira reagem à morte do general Munhepe. Verônica Sidumo.
22: O antigo ministro da Defesa Nacional, Atanásio Mutumuk, enaltece a coragem e bravura do general na reserva da luta de libertação nacional Joaquim Munhepe nas ações de combate tendentes à conquista da liberdade. O general na reserva destaca a capacidade e flexibilidade de Munhepe nas comunicações que tornavam os combatentes coesos e atualizados, o que culminou com a libertação da pátria. Pela importância do seu percurso, Mutumuk recomenda às novas gerações e não só a seguirem um legado do malogrado marcado pelo sacrifício e amor à pátria como forma de imortalizar a memória e o seu feito histórico.
23: É um legado que deve passar para a juventude de uma maneira geral, moçambicana, porque o espírito de sacrifício abandonou os pais e essas andanças todas fora dos pais. Porque para além do espírito que ele tinha patriótico, é este legado que deve passar para a juventude moçambicana. O espírito de sacrifício e o espírito patriótico.
22: Atanásio Mutumuk entende que a declaração de Joaquim Munhepe pelo presidente da República como herói nacional representa um reconhecimento dos seus feitos para o bem-estar do povo moçambicano.
23: Eu fiquei muito satisfeito quando ouvi o camarada presidente um decreto a título póstumo como herói moçambicano. O agradecimento não é apenas da família, mas para nós todos combatentes. E por que não para o povo moçambicano?
22: Atanásio Mutumuk teve o seu primeiro contacto com o general na reserva da luta de libertação nacional Joaquim Munhepe em 1966, no Centro de Preparação Política Militar de Naxingueia, na altura como chefe das comunicações. Da Matola, Verônica Sidumo.
0: Aguardamos a qualquer momento a confirmação da notícia dando conta da intoxicação de trabalhadoras de uma fábrica ou uma unidade de produção de cabelos artificiais na Matola. Para já, PGR promove jornadas da justiça. Célia Mahanjani, o detalhe.
1: Boa tarde. O vice-presidente do Tribunal Supremo destaca a importância do uso das novas tecnologias para garantir a celeridade processual e combater a corrupção no setor da justiça. João Beirão defende, por isso, que as instituições de administração da justiça apostem na inovação de forma a responder aos desafios decorrentes das mudanças que se vive na sociedade. O juiz conselheiro do Tribunal Supremo falava hoje em Maputo na abertura das primeiras jornadas judiciárias que decorrem sob por uma justiça inovadora e eficiente.
2: Falamos hoje de tramitação eletrônica, de inteligência artificial aplicada aos processos, de digitalização. São ferramentas e não fins. A tecnologia que adotarmos terá de ser sempre e em primeiro lugar ao serviço de julgamento humano e nunca substituta dela. Cabe-nos a nós, com serenidade, inverter essas inversões e permitam-me sobre este ponto ser de uma clareza que dispense interpretações. A corrupção é um mal que deve ser arrancado pela raiz do nosso seio. É simplesmente inconcebível no quadro de um Estado de Direito democrático falar-se de juiz corrupto. O juiz corrupto não é um juiz menos bom, é em rigor um não juiz, porque trai o próprio ato pelo qual prestou juramento.
1: Já a juíza-presidente do Tribunal Judicial da cidade de Maputo, Gracinda Muyambo, salientou que as primeiras jornadas judiciárias constituem uma oportunidade para discutir estratégias para melhorar o acesso à justiça no país, entre outros aspectos.
4: Será um percurso fascinante de descoberta e debate, onde cada painel trará abordagens disruptivas e complementares, enriquecidas pelas visões cruzadas da magistratura judicial, do Ministério Público, da Advocacia e da Academia, os direitos fundamentais e as garantias processuais, reavaliando os mecanismos que asseguram o real acesso à justiça, com especial atenção à proteção das franjas mais vulneráveis da nossa sociedade. A integridade, a ética e a deontologia profissional, eixos inegociáveis para a elevação da confiança pública nas nossas instituições.
1: As primeiras jornadas judiciárias, organizadas pelo Tribunal Judicial da cidade de Maputo, estão subordinadas ao tema Entre a História e o Futuro, o papel do Tribunal Judicial da cidade de Maputo na consolidação do judiciário pós-independência. Matias Vilangulo.
0: Na atualidade internacional, estrangeiros já acampam numa esquadra em Durban, África do Sul, em protesto às manifestações contra ilegais na terra do Rande. O retrato pelo correspondente da Rádio Moçambique em Pretória, Eduardo Figurão.
6: Grupo de estrangeiros acampa na principal esquadra da cidade sul-africana de Durban, exigindo proteção face às ameaças supostamente protagonizadas por ativistas do grupo anti-imigrante March and March. A questão dos ataques contra estrangeiros africanos da Terra do Rand está a conhecer um novo capítulo. Agora são os estrangeiros a protestarem e a exigir uma ação mais enérgica das autoridades sul-africanas. Esta terça-feira, um grupo de estrangeiros, na sua maioria proprietários de negócios em Durban, bloqueou a principal esquadra da cidade como forma de pressionar a obtenção de respostas por parte da polícia. A corporação diz ter sido obrigada a disparar granadas de efeito moral e gás lacrimogênio para dispersar os manifestantes que estavam a perturbar o funcionamento normal daquela unidade da lei e ordem. Nessa confrontação, pelo menos 3 manifestantes estrangeiros ficaram feridos. Os protestantes acusam a organização March and March de andar de casa em casa a ameaçar e a agredir estrangeiros e ainda de estar a espalhar mensagens de ódio. Nas redes sociais circulam mensagens, supostamente da March and March, que indicam que os estrangeiros devem abandonar a África do Sul até ao próximo dia 30 de junho. Os manifestantes exigem que as autoridades lhes deem garantias de segurança. Queremos saber o que mais nos podem oferecer, porque não podemos ficar nas nossas casas. Temos sido ameaçados todos os dias e ofendidos a cada instante. Nem sequer conseguimos trabalhar. Até invadem os nossos negócios. Isto não é justo. Estamos tão cansados. Não vamos a lado nenhum. Precisamos de uma solução para este problema. Vamos ficar aqui para sempre, porque nem sempre conseguimos trabalhar. Quando vamos trabalhar, estas pessoas do Mars and Mars estão a atacar-nos. Não podemos fazer nada, nem conseguimos dormir à noite. Estão a entrar nos nossos apartamentos. Por isso, tudo o que temos de fazer é dormir aqui, trazer os nossos cobertores, as nossas almofadas e dormir aqui.
5: Bring our blankets, our pillows and sleep here.
6: O relato de um dos estrangeiros que protestam na cidade de Durban. A polícia local diz que agiu para desbloquear o acesso à esquadra, enquanto a organização March and March nega que esteja a invadir casas e a ameaçar estrangeiros. A March and March tem vindo a organizar manifestações nas cidades de Johannesburg, Pretória e Durban, a exigir medidas mais duras contra imigrantes ilegais.
0: É o fim do Jornal da Tarde. Próximo serviço alargado de informação às 19h30 no Jornal da Noite. Tomás Valoi na sonorização e Matias Vilanculo na edição e apresentação despedem-se, desejando ao ouvinte uma boa tarde.
7: 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São 13h47.
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0: Boa tarde, estimado ouvinte. No quadrante do seu receptor, o Jornal Detete, na sua primeira edição, para quarta-feira, 20 de maio de 2026, num dia em que vamos destacar a sessão da Assembleia Provincial, que hoje teve o seu início na cidade de Tete. Vamos igualmente falar dos riscos de alguns recursos florestais na província e na página desportiva vamos falar dos Jogos Desportivos Escolares Fase Provincial a iniciar no próximo sábado. Este é o perfil editorial do Jornal Detete, que conta com Marcos Zondani na sonorização e Gidio Pascoal na edição e apresentação. Obrigado pela atenção dispensada e ótima escuta. A Assembleia Provincial de Tete aprecia hoje, de hoje até sexta-feira, a terceira sessão ordinária, o relatório de balanço de atividades desenvolvidas pelos órgãos de governação descentralizada provincial, referente ao ano de 2025. Acompanha o evento o jornalista Adriano Biquiuan.
1: O presidente da Assembleia Provincial de Tete enaltece os esforços que têm sido empreendidos pelo presidente da República, Daniel Chapo, e pelo seu governo na mitigação dos custos de preço dos combustíveis no país. Adelino Mafunga também reconheceu o empenho do presidente na difusão de mensagens sobre a desinformação do atrofiamento de órgãos genitais masculinos. Adelino Mafunga expressou seu sentimento esta quarta-feira na abertura da terceira sessão ordinária do seu órgão.
2: De mitigação face à atual escassez de combustível no país, resultante da guerra em curso na região do Médio Oriente, entre Estados Unidos, Israel e Irã. Esta guerra fechou o estreito onde passa o combustível para os diversos países do mundo. E o nosso país não é uma exceção. Outra mensagem visa debelar as ondas de boato e desinformação em curso de que, com um simples toque ou aperto de mão, os órgãos genitais desaparecem ou atrofiam. Morreram muitas pessoas por causa deste boato e desinformação.
1: Na ocasião, o chefe da bancada do MDM, Carlos Chataíca, falou sobre as principais inquietações da sua formação política.
3: Reabilitação e construção de vias de acesso, tendo como situação pontual o

0: terreno as atividades que têm sido realizadas pelo Executivo Provincial.
1: Mas também deve certificar se as ações planificadas e aprovadas refletem o que foi ou está sendo feito na base. Por isso, a Assembleia Provincial promoveu uma campanha de fiscalização para verificar o cumprimento das atividades programadas, incluindo a qualidade das obras e respectivos prazos.
0: Refira-se que vários temas estão agendados para esta terceira sessão ordinária da Assembleia Provincial de Tete, que iniciou esta quarta-feira e termina na próxima sexta.
2: Adriano Bicoana, a partir da Assembleia Provincial de Tete. A exploração irresponsável e desenfreada de recursos naturais ameaçam o desaparecimento de algumas espécies florestais na província de Tete. Desenvolve a notícia Orlando Cananecas.
3: O carvão vegetal lidera a lista dos recursos florestais em vias de extinção em Tete devido a grandes áreas de desmatamento em muitos distritos da província. Os distritos próximos aos centros urbanos da província, como Xangara, Xiúta, Marara e Matiz, são os que registram maior pressão de desmatamento devido à produção do carvão vegetal. Igualmente, o mesmo cenário, embora em pequena escala, registra-se em Corabaça, Doa, Xifunde e Magué. O chefe do Departamento de Floresta e Fauna Bravia, na Direção Provincial de Desenvolvimento Territorial e Ambiente em Tete, estima que em 10 anos, o carvão possa desaparecer em Tete ou ser encontrado a grandes distâncias. Por isso, Romão Banda pede ao uso sustentável deste e mais recursos florestais.
4: Podemos assumir que sim, da forma como estamos a explorar hoje, daqui a uns 10 anos poderemos ter problemas ou poderemos encontrar esse produto em distâncias cada vez mais maiores. Então, relativamente ao malambe e outros produtos florestais não madeireiros, não estão a escassear porque considera-se que só apanha-se os frutos. Okay. Então as árvores ainda estão lá. Okay. Então ainda temos disponibilidade de produção.
3: Chefe do Departamento de Floresta e Fauna Bravia, na Direção Provincial de Desenvolvimento Territorial e Ambiente em Tete, Romão Banda, e o apelo para o uso sustentável de recursos naturais nesta região do país.
2: A província de Tete intensifica a expansão de sistemas de irrigação movidos a energias renováveis nos distritos como alternativa para minimizar os impactos da atual crise de combustíveis. Ignácio Gamay.
5: A iniciativa contempla a introdução de motobombas, sistemas de tubagem e iluminação alimentados por painéis solares, considerada uma solução estratégica para reduzir os custos de produção agrícola em grande escala e garantir maior sustentabilidade no campo. Numa primeira fase, os equipamentos estão a ser instalados nos distritos de Angónia, Tsangano, Macanga, Xifunde, Moatiz, Marávia e Zumbo, regiões reconhecidas pelo seu forte potencial na produção de milho, feijões, soja e hortícolas. Segundo Nuno Pinto Novo, mentor do projeto, a aposta em tecnologias alimentadas por energia solar visa não apenas reduzir a dependência de combustíveis fósseis, mas também aumentar a resiliência dos produtores face às oscilações dos preços internacionais de energia.
6: As bombas solares têm ajudado muito os pequenos produtores para irrigar as pequenas hortas e também têm apoiado na manutenção da atividade agrícola para os agricultores quando o preço do combustível oscila. Com uma bomba solar, o processo de oscilação do preço não tem impacto negativo para o pequeno produtor. Então é isso que nós queremos promover cá, que é para aderirem mais os produtores a usar as bombas solares, que já são uma solução para a irrigação de pequenas hortas.
5: Nuno Pinto Novo, gestor da Pisa Malan, uma empresa vocacionada na promoção de equipamentos de produção agrícolas movidos à base de energia solar nos distritos potencialmente produtivos. A expansão destes sistemas vai impulsionar a produção agrícola, melhorar a segurança alimentar e fortalecer a capacidade de resposta dos camponeses diante dos desafios impostos pela conjuntura global.
2: No ar, o Jornal de Tete, a partir dos estúdios da Rádio Moçambique. Cerca de 51 toneladas de peixe em gaiola foram produzidas até o momento na vila de Xitima pelo projeto Transformar, uma iniciativa financiada pela HCB. Loi de Nascimento.
7: Segundo o administrador do distrito de Corabaça, a maior parte da produção foi vendida no mercado internacional. Mendes Cardoso disse que este projeto é uma iniciativa estratégica que está a impulsionar o desenvolvimento sustentável e está a trazer um impacto social no distrito através da promoção de práticas agrícolas, pecuária, entre outras. O administrador Mendes Cardoso disse estar na fase experimental

0: à produção de batata-reno, entre outras culturas alimentares. O dirigente distrital fez saber ainda que o projeto Transformar reduziu a vulnerabilidade das famílias, razão pela qual estão empregues 1000 jovens, na sua maioria naturais, do distrito de Cahorabassa.
1: Nós sentimos um grande ganho à inserção deste projeto na comunidade. Para além da empregabilidade, que é visível hoje no a nível da juventude do nosso distrito, também é visível para a nossa população no geral, onde conseguimos ter as culturas. Falamos de verduras, no componente de couve, falamos de batata, que está sendo produzida na fase experimental, estamos a falar de cenoura, pimenta, entre várias outras culturas que nós estamos a produzir a nível do nosso projeto. Queremos saudar essa iniciativa e mais uma vez agradecer a oportunidade que o parceiro HCB nos fez em financiar este projeto, que no princípio parecia ser uma utopia, mas na realidade agora a população de Cahorabassa saúde este projeto.
0: Administrador do distrito de Cahorabassa, Mendes Cardoso, falando dos ganhos alcançados com a implementação do projeto Transformar naquele ponto da província de Tete. O projeto Transformar foi lançado em junho de 2025 pelo Presidente da República, Daniel Chapo, no âmbito dos 50 anos da criação da HCB, e os resultados são encorajadores.
2: Na página desportiva, arranca no próximo sábado, na cidade de Tete, a fase provincial dos Jogos Desportivos Escolares, o maior movimento desportivo escolar da província. Neste momento, realizam-se os últimos acertos para que o evento seja um sucesso. Manuel Cardoso.
3: Os técnicos da Direção Provincial da Educação em Tete estão no terreno a inspecionar os locais de alojamento dos participantes à fase provincial dos Jogos Desportivos Escolares, que arranca já este sábado. O maior movimento desportivo escolar vai ter lugar de 23 a 29 deste mês, segundo o diretor provincial da Educação em Tete. O pavilhão do Conselho Municipal de Tete vai acolher as cerimônias oficiais de abertura e do encerramento deste festival, o CREI, Lar Masculino de Matisse, e algumas salas das escolas secundárias de Tete e Francisco Manhanga vão servir de locais de hospedagem. No terreno, e segundo Francisco de Jesus Maria, estão os técnicos da educação a fazer as inspeções no tocante ao mobiliário e limpeza para o alojamento dos participantes.
4: São locais que vão receber os nossos atletas e esta equipe já está a trabalhar no assunto preparativo, de modo a assegurar a questão de limpeza e higiene, limpeza dos campos que vão receber estas atividades também.
3: E Jesus Maria espera que cada um e a sua maneira procure dar o seu melhor neste evento desportivo estudantil.
4: Representa melhor as suas modalidades.
3: Contagem decrescente rumo à fase provincial dos Jogos Desportivos Escolares, maio de 2026, em venda a decorrer entre os dias 23 a 29, envolvendo mais de 1.800 participantes, entre atletas, técnicos, dirigentes e pessoal de apoio.
2: Estimado ouvinte, termina assim esta edição do Jornal de Tete, que destacou a abertura da sessão da Assembleia Provincial nesta cidade. Falamos também dos riscos dos recursos florestais da província e bem como os Jogos Desportivos Escolares, evento que arranca no fim da semana. Recebam cumprimentos de despedida de Egídio Pascoal e Marcos Zondane. Boa tarde.
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2: São 13 horas e 59 minutos e meio. Necrologia. Seus pais, Alberto Mussa e Helena Nesta Cambe, seus irmãos, Ribeiro Alberto Mussa, Antônia Alberto Mussa, Josefa Alberto Mussa, Celso Alberto Mussa, Lídia Alberto Mussa, Raquel Alberto Mussa, Celina Alberto Mussa, seus sobrinhos Leonor Xana, Sofia, Alex, Encarnação, Mauro, seus filhos Marizane Copaciar, Anane Aines, seu marido Abílio João Mandoa, comunicam com profunda dor o falecimento da sua irmã, filha, esposa, tia e demais, de nome Nelita Alberto Mussa, ocorrido ontem, dia 19 de maio, no Hospital Provincial de Tete, vítima de doença. O funeral será realizado amanhã, quinta-feira, 21 de maio, pelas 14 horas, no cemitério de Xibuma. Concentração será às 13 horas, na casa mortuária. Paz à sua alma. A Rádio Moçambique informa a todos os funcionários aposentados e pensionistas do emissor provincial de Tete para, no período de 1 a 30 de junho do ano em curso, no setor do Recursos Humanos, vai proceder uma prova de vida referente ao ano de 2026. Deverão ser portadores de fotocópia do bilhete de identidade autenticada e o NUIT. Para os dependentes com mais de 18 anos de idade, até 21, e que estejam a frequentar o ensino médio, e de 22 a 25 anos de idade, o curso superior, deverão apresentar uma declaração de frequência. 14 horas e 2 minutos.
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2: São 14 horas e 3 minutos, amigo ouvinte, desta maneira termina o nosso período de Atena em língua portuguesa e com a promessa de voltarmos a cruzar a comunicação quando forem 18 horas e 55 minutos.
3: É, eu acho que precisa descansar.
2: É verdade, é verdade. Agora o barco é todo seu.
3: Obrigado, bom descanso.
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Meu negócio é o Imbagua, Samuel e eu, a magia está nos salvos. 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
5: Atenção às notícias já a seguir, apresentadas por Cristina Xavier. Boa tarde.
6: Boa tarde, Rosa Freitas. Boa tarde, ouvinte. O Presidente da República anunciou hoje na província do Niassa que iniciam este ano as obras de asfaltagem da estrada Coamba-Mecanhelas, numa extensão de cerca de 90 quilómetros. Daniel Chapo avançou a informação num comício que orientou na vila de Ndzaka, sede do distrito de Mecanhelas, no quadro da visita de trabalho que efetua aquele ponto do país. Jornalista Fernando Damas.
7: O chefe de Estado disse que a asfaltagem desta rodovia vai facilitar a deslocação de pessoas e bens e para a elevação do poder econômico da população através da comercialização agrícola e acesso rápido aos mercados. Daniel Chapo anunciou ainda que iniciam neste ano as obras de construção de um hospital distrital na vila de Ndzaka, sede do distrito de Mecanhelas, e uma conservatória do registro civil.
8: A primeira preocupação que ficou aqui na minha cabeça quando passei de Mecanhelas a fazer campanha, por isso hoje vim agradecer a população de Mecanhelas. A população de Mecanhelas disse: queremos estrada Mecanhelas Coamba. A outra preocupação que a população de Mecanhelas me apresentou, que eu nunca me esqueço, é o hospital distrital. Já lançamos concurso para a construção do hospital distrital de Mecanhelas.
7: Ainda no prosseguimento da visita de 3 dias à província do Niassa, Daniel Chapo orienta esta quarta-feira uma sessão extraordinária alargada aos administradores distritais. Fernando Damas, da Vila de Ndzaka, distrito de Mecanhelas.
6: A ministra da Educação e Cultura apela aos graduados do ensino superior a aproveitarem as oportunidades de financiamento do Fundo de Desenvolvimento Económico Local, FIDEL, para a criação de autoemprego e geração de renda. Samaria Tovela diz que a aposta no empreendedorismo é a via mais rápida para promover o desenvolvimento do país.
9: Agora temos acesso ao fundo, pegamos o fundo e nos organizamos e criamos uma pequena, que pode vir a ser média ou grande empresa. O emprego não pode ser apenas aquele que nós vamos deixar o currículo e ficamos à espera que nos chamem. É evidente que esse sempre vai existir, mas não vai ser suficiente para todos nós. Tão importante nós olharmos para as oportunidades e nos organizarmos para que efetivamente possamos absorver positivamente essas oportunidades. Todos nós estamos a trabalhar e cientes a nível do governo que é necessário nós criarmos exatamente mecanismos para que todos vós possam contribuir para o desenvolvimento do nosso país.
6: Samaria Tovela, que falava esta quarta-feira em Maputo, na cerimónia de graduação da Universidade Eduardo Mondlane, disse a dirigente, melhor dizendo, na ocasião, a dirigente instou os estudantes a usarem as facilidades da inteligência artificial para resolver os problemas atuais. A província de Tete poderá, nos próximos dias, declarar oficialmente o fim do surto de cólera que afetou vários distritos desde setembro do ano passado, causando 33 mortes. É um anúncio feito hoje pelo governador de Tete na abertura da terceira sessão ordinária da Assembleia Provincial de Tete. Otília Bendito.
10: Domingos Viola apela à população para manter os cuidados básicos de higiene, de modo a evitar novos focos da doença.
11: Cólera mata, mas cólera tem cura. Quando a pessoa chega à unidade sanitária muito cedo, essa pessoa tem a possibilidade de ser curada e voltar à vida normal.
10: Dos 7 distritos afetados pela cólera, 4 já foram oficialmente declarados livres da doença, fato que reforça o otimismo das autoridades sanitárias quanto ao controle total do surto na província. De Tete, Otília Bendito.
6: Mais de 140 trabalhadoras de uma fábrica de produtos de beleza feminina em Maputo deram entrada ontem e hoje no Hospital Provincial da Matola vítimas de intoxicação por inalação de gases. A diretora do Banco de Socorros do Hospital Provincial da Matola, Emma Agostinho, confirma a entrada das pacientes, 15 das quais gestantes.
12: Nós já observamos 80 que se encontram estáveis e já tiveram alta clínica. Os outros ainda continuam em observação. Têm que permanecer de repouso alguns dias. Nós abrimos mais uma porta de entrada, que é para poder atendê-lo prontamente e poder dar vazão.
6: Diretora do Banco de Socorro do Hospital Provincial da Matola, Emma Agostinho, e o ponto de situação das trabalhadoras de uma fábrica que deram entrada naquela unidade sanitária, vítimas de intoxicação por inalação de gases. No estrangeiro, o antigo ministro da Energia da Nigéria, Salem Maman, encontra-se detido um mês depois de ter sido condenado a 75 anos de prisão por corrupção. A Comissão de Crimes Económicos e Financeiros da Nigéria anunciou que Salem Maman estava foragido e foi detido ontem no estado de Kaduna. O dirigente nigeriano foi condenado por um tribunal em Abuja, que o considerou culpado de 12 acusações relacionadas ao desvio de fundos públicos no âmbito de 2 projetos de energia. Apresentamos as notícias a esta hora, as próximas às 17 horas.

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0: As notícias a seguir apresentadas por Cristina Xavier. Cristina, boa noite.
1: Boa noite, Sérgio Samuel. Boa noite, ouvinte. Os órgãos de governação descentralizada provincial Uniassa financiaram este ano 1.573 projetos avaliados em mais de 86 milhões de meticais no âmbito do Fundo de Desenvolvimento Local FIDEL. Fernando Damas desenvolve a notícia.
2: Trata-se de projetos ligados à agricultura, comercialização agrícola, serralharia mecânica, avicultura, entre vários. As autoridades administrativas da província receberam 35 mil projetos, destes apenas foram financiados mais de 1.573. Os dados constam de um informe das autoridades de governação descentralizada da província, apresentado ao Presidente da República, Daniel Chap, no quadro da visita de 3 dias à província de Uniassa. Fernando Damas, Nsaka, Mecanhelas.
1: O governo acelera ações para o incremento do nível de abastecimento de água no país, visando alcançar os objetivos da União Africana. O facto foi partilhado hoje pelo secretário de Estado da província de Maputo, Henrique Spongese, durante o lançamento da Semana Africana.
3: Para materializar deste compromisso, o nosso governo tem em mão o Compacto Nacional de Segurança Hídrica, designado por ProÁgua, Programa Nacional de Aceleração de Água e Saneamento, cujo lançamento foi feito no 18 deste mês, por Sua Excelência Presidente da República, alinhando com a Estratégia Nacional de Desenvolvimento 2025-2044. Este programa visa alcançar 80% de cobertura de abastecimento de água e 58% em saneamento de metas, que reflete o compromisso firme de transformar a vida dos moçambicanos.
1: A Semana Africana celebra-se o lema Garantir a Disponibilidade Sustentável de Água e Sistemas de Saneamento Seguros para Alcançar os Objetivos da Agenda 2063. A Ministra da Educação e Cultura considera que a cultura e as indústrias criativas são fundamentais para o desenvolvimento económico e fortalecimento da identidade nacional. A posição foi defendida esta quarta-feira em Maputo durante a assinatura do Memorando de Entendimento entre a empresa Eletricidade de Moçambique e a Companhia Nacional de Canto e Dança, destinado à promoção e valorização da cultura moçambicana.
4: A cultura e a criatividade adquirem um valor imensurável como fatores fundamentais para o desenvolvimento pessoal, da coesão social, do crescimento económico, da criação de emprego, da inovação e da dinamização das nossas comunidades. É importante nós, como setor, possamos olhar para esse mosaico cultural e garantirmos, sobretudo, políticas que fortaleçam a nossa cultura moçambicana.
1: O memorando assinado prevê o reforço da cooperação entre a EDM e a Companhia Nacional de Canto e Dança na promoção de atividades culturais e preservação das tradições moçambicanas. Duas estradas terraplanadas que dão acesso às áreas de produção estão a ser reabilitadas no distrito de Sussundenga, na província de Manica. Os trabalhos consistem na reabilitação ou reposição de algumas obras de arte, terraplanagem, entre outros procedimentos. Nelson Mainato.
5: A primeira via parte do cruzamento de Moçapa à Rotanda e a segunda da Estrada Nacional 260 à Central Mavuza, que por causa da chuva ficaram degradadas. A administradora do distrito de Sussundenga, Angelina Nguiraze, disse que a reabilitação das duas vias é pertinente na medida em que facilitam o escoamento de produtos agrícolas das áreas de produção para o mercado.
6: Tendo em conta que nesses locais temos áreas aráveis, produtividade muito alta e a produção sem a estrada não é escoada.
5: A administradora do distrito de Sussundenga, Angelina Nguiraze, e a reabilitação de vias de acesso danificadas devido à chuva. Da cidade de Chimoio, Nelson Mainato.
1: Atualidade internacional. As Nações Unidas alertam para a queda do crescimento económico mundial devido ao conflito no Médio Oriente. O agravamento do conflito está a provocar choques nas cadeias de comércio e no setor de energia, sufocando as perspectivas de crescimento e elevando os riscos macroeconómicos nos países em desenvolvimento. O alerta consta de um relatório divulgado hoje pela Conferência das Nações Unidas sobre Comércio e Desenvolvimento. O estudo refere que as tensões geopolíticas representam um desafio crescente para a economia mundial e ameaçam a estabilidade de mercados emergentes, aumentando as desigualdades. O tempo. As cidades de Tete e Pemba poderão registrar amanhã 30 graus centígrados de temperatura máxima, seguidas por Nampula e Vilanculo com 29 graus, Quelimane 27, Maputo e Inhambane 26, Xai-Xai, Beira e Lixinga 25 e por fim Chimoio com 23 graus centígrados de temperatura máxima. Apresentamos as notícias a esta hora, as próximas às 19 horas e 30 minutos no Jornal da Noite.

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Estimado ouvinte, muito boa noite. Esta é a Rádio Moçambique, a transmitir dos seus estúdios em Tete. Esta é a edição para a noite de quarta-feira. Estamos hoje a 20 de maio de 2026. Em língua portuguesa, até perto das 21, com a seguinte programação. Quando forem 19 horas, o Jornal de Tete. Às 19h15, informações de utilidade pública e nossos compromissos comerciais. 19h30, o Jornal da Noite em cadeia nacional. Às 20 horas, também em cadeia nacional, o informativo. Às 20h30, música variada. E às 20h55, vamos interromper os nossos trabalhos em língua portuguesa. Portanto, amigo ouvinte, estas são as propostas preparadas para esta quarta-feira. Egídio Pascoal e Graciano Colher em sua companhia, com votos de muito boa audição. E sobretudo uma ótima quarta-feira em nossa companhia. Boa noite.

0: São 19 horas em Moçambique.
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0: Saudações, ouvinte da Rádio Moçambique, seja bem-vindo ao segundo Jornal de Tete, hoje, quarta-feira, 20 de maio de 2026. Assuntos que iremos desenvolver dentro de instantes. A província de Tete poderá, nos próximos dias, declarar oficialmente o fim do surto de cólera que afetou vários distritos desde setembro do ano passado, provocando a morte de 33 pessoas. 1.300 entre alunos e estudantes. 1.300 entre alunos e pais ou encarregados de educação da cidade de Tete foram sensibilizados este ano sobre os malefícios de consumo de drogas. Alguns técnicos de basquetebol em Tete defendem uma arbitragem isenta e credível nas provas oficiais deste ano 2026 para que haja vencedores justos. Editou e apresenta Inoki Conselho, que conta com Cândido João, na sonoplastia. Ótima escuta. A província de Tete poderá, nos próximos dias, declarar oficialmente o fim do surto de cólera que afetou vários distritos desde setembro do ano passado, provocando a morte de 33 pessoas. Otília Bendito tem mais informações.
1: O anúncio representa um sinal de esperança para as comunidades afetadas depois de meses marcados por medo, perdas humanas e intensificação das medidas de prevenção contra a doença. Dos 7 distritos afetados pela cólera, 4 já foram oficialmente declarados livres da doença, fato que reforça o otimismo das autoridades sanitárias quanto ao controle total do surto na província. O governador de Tete partilhou a informação esta quarta-feira na abertura da terceira sessão ordinária da Assembleia Provincial de Tete. Domingos Viola expectante que, mantendo-se a atual tendência, Tete passa a anunciar oficialmente o fim do surto nas próximas semanas.
2: Queremos dizer que o trabalho está em curso. Nos últimos dias não há números muito assustadores de cólera. Dos 7 distritos, 4 já declaramos fim desse surto, mas ainda nos preocupa bastante a cidade de Tete, que de forma assim não frequente continua a registrar casos de cólera.
1: Domingos Viola apela à população para manter os cuidados básicos de higiene, mesmo com a redução significativa dos casos, de modo a evitar novos focos da doença.
2: E a mensagem é a mesma. Cólera, sim, mata, mas cólera tem cura. A cólera, quando a pessoa chega à unidade sanitária muito cedo, essa pessoa tem a possibilidade de ser curada e voltar à vida normal. Mas, infelizmente, alguns hábitos que estamos a ter ao nível das comunidades também acabam interferindo isso e, como consequência, estamos a perder vidas humanas. Há uns, quando apanham diarreia e vômitos, a primeira coisa é dirigir-se a um médico tradicional. Às vezes é dirigir-se a um profeta para ir rezar para ele. Isso atrasa e agudiza a doença e, como consequência, estamos a perder nossos irmãos por causa de uma doença que tem cura.
1: Domingos Viola, governador de Tete, quando esta quarta-feira falava das medidas em curso para erradicar o surto da cólera, que já causou a morte de 33 pessoas neste ponto do país.
0: 1.300 entre alunos e pais e ou encarregados de educação na cidade de Tete foram sensibilizados este ano sobre os malefícios de consumo de drogas. Orlando Canenecas.
3: A ação de uma equipa multissetorial encabeçada pelo Gabinete Provincial de Prevenção e Combate à Droga em Tete visa travar o avanço acentuado do uso de narcóticos nos estabelecimentos de ensino. Segundo o diretor deste gabinete, igualmente foram aconselhados sobre os prejuízos de substâncias psicoativas 772 reclusos, 86 polícias municipais e 37 membros das Forças Armadas. Arnaldo Roda fez saber que deste grupo de beneficiários, no universo de 12.532, 6.460 são mulheres. Roda prometeu trabalho cerrado e contínuo enquanto a droga, incluindo o consumo de bebidas alcoólicas, for uma realidade, sobretudo nos estabelecimentos de ensino da província.
4: E temos três instituições que prestam serviço ou trabalham junto ao Gabinete Provincial de Prevenção e Combate à Droga. Portanto, a nossa prioridade é intensificar campanhas educativas, criar grupos de jovens ativistas e envolver famílias e líderes comunitários para ampliar o impacto, que é a redução à procura.
3: Promessa do diretor do Gabinete Provincial de Prevenção à Droga, Entete, Arnaldo Roda, em continuar a levar a cabo a ação com vista à eliminação de consumo de substâncias ilícitas, com maior enfoque nos estabelecimentos de ensino desta região do país.

0: Vamos juntar a antena ao jornalista Ignacio Gamay para nos trazer a crônica que retrata o novo modelo de jogos no Moçambola 2026.
1: Há qualquer coisa errada no coração do nosso futebol. E quando o coração falha, o corpo fica moribundo. O Moçambola 2026 começou envolto de promessas de inovação, equilíbrio financeiro e redução de custos logísticos. Um novo modelo foi apresentado como solução inteligente para aliviar o peso das deslocações das equipas. No papel parecia organização, parecia modernidade, parecia justiça. Mas basta olhar com atenção para perceber que afinal o futebol moçambicano continua perigosamente inclinado para os mesmos de sempre. O que aconteceu com o Xingal de Tete não é apenas um detalhe de calendário, é um sinal vermelho. É um grito silencioso de desigualdade dentro de uma competição que deveria tratar todos por igual. O Xingal entrou em campo na segunda-feira frente ao Ferroviário de Maputo. Um dia antes, a UDS jogava contra a ABB. Até aí, nada de anormal. Mas o espanto chega quando se marca o jogo Xingal-ABB para quinta-feira, deixando a UDS e o Ferroviário de Maputo para jogar apenas no dia seguinte. Um simples dia? Não. O Xingal tem de fazer dois jogos de alto valor competitivo em 4 dias. Ou seja, 2 dias de jogo e os outros 2 de recuperação ou preparação. Este é apenas um exemplo do que está a acontecer. Mas se quisermos um Moçambola competitivo que produza frutos, não só em abundância, mas em qualidade, é urgente rever esse modelo. No futebol, um dia pode valer pernas frescas, recuperação muscular, estratégia, resistência e até vitória. E dói perceber que, mais uma vez, uma equipa da província parece obrigada a correr com pedras nos pés, enquanto outras seguem em estrada limpa. Isso dói-me bastante, porque o futebol devia unir-nos e não alimentar a velha sensação de que há clubes protegidos e outros condenados ao sacrifício. O mais triste é que estas pequenas decisões vão matando lentamente a confiança dos adeptos. O adepto não vive apenas de golos, vive de esperança. E quando a esperança começa a ser ferida por decisões incompreensíveis, nasce a revolta. O futebol moçambicano não pôde continuar a caminhar sobre suspeitas, improvisos e aparentes privilégios. Porque um campeonato onde uns descansam mais do que os outros deixa de ser competição para se transformar numa corrida desigual. Ainda estamos no início, ainda é possível corrigir, ainda é possível provar que o Moçambola pertence a todos os moçambicanos e não apenas aos mais influentes. A Liga Moçambicana de Futebol precisa ouvir este clamor antes que seja tarde, porque as feridas ignoradas transformam-se em cicatrizes permanentes e o nosso futebol já carrega marcas demais para continuar a aceitar silêncio onde deveria existir justiça desportiva. Parem de despachar ou improvisar o Moçambola.

0: 19h10, no ar continua a escutar o Jornal de Tete na sua segunda edição. Tempo para outras notícias de atualidade provincial na voz de Lloyd Nascimento.
1: A província de Tete prevê realizar ao longo deste ano mais de 3.500 feiras agropecuárias com o objetivo de impulsionar o potencial produtivo e fortalecer o setor do agronegócio. A iniciativa pretende atrair um maior número de intervenientes ligados à cadeia de valor agrícola e pecuária, criando oportunidades de negócios, promoção de produtos e troca de experiências entre os produtores, comerciantes e investidores. Segundo o governador de Tete, as feiras poderão dinamizar a economia da província, estimular o aumento da produção e incentivar a adoção de tecnologias modernas de cultivo e criação animal. Domingos Viola explicou que, com esta aposta, o governo provincial espera posicionar Tete como um dos principais polos de desenvolvimento económico e produtivo do país. A província de Tete intensifica a expansão de sistemas de irrigação movidos a energia renováveis nos distritos como alternativa para minimizar os impactos da atual crise de combustíveis. A iniciativa contempla a introdução de motobombas e sistemas de tubagem e iluminação alimentados por painéis solares. Esta é considerada uma solução estratégica para reduzir os custos de produção agrícola em grande escala e garantir maior sustentabilidade no campo. Numa primeira fase, os equipamentos estão a ser instalados nos distritos de Angónia, de Sangano, Macanga, Chifunde, além de Moatiz, Marávia e Zumbo, regiões conhecidas pelo seu forte potencial na produção de milho, feijões, soja e hortícolas.
0: Depois do bloco de notícias, vamos abrir a página desportiva com o trabalho do jornalista Manuel Cardoso.
2: Alguns técnicos de basquetebol em Tete defendem uma arbitragem isenta e credível nas provas oficiais deste 2026 para que hajam vencedores justos. E a prova oficial deste 2026 iniciou com o torneio de abertura de polo ao sexto em centro masculino, que já está em movimento desde a última sexta-feira. Dois meses depois, vai-se avançar com a disputa da taça e o provincial de bola ao sexto, e com destaque para a categoria de séniores masculino, para Ericílio Manguxu e Trindade Massinga, das equipas do Mambus Time A e B, querem uma arbitragem que cumpra com rigor as regras de jogo no concernente ao juizamento de jogos de polo ao sexto. A reciclagem periódica e formação dos árbitros de polo ao sexto podem ajudar, em grande medida, a imparcialidade e evitando muitos erros ao longo do curso das partidas.
3: Tudo parte da arbitragem. Então, o nosso esforço este ano é trazer uma arbitragem séria e comprometida com a causa.
4: Há muita reclamação, não vamos citar nomes, mas a arbitragem precisa de muita reciclagem. O basquete agora é mais dinâmico. Creio que tem que haver mais formação para os árbitros, para dinamizar mais o nosso basquete. Por isso que o público fica ausente. Nós queremos o público sempre presente, não o público ausente.
2: E o presidente da Comissão Provincial de Árbitros de Basquetebol, Enterce Celso Xavier, minimiza a questão, prometendo para este ano árbitros à altura das partidas.
5: Este ano vamos ver se melhoramos mais e fazer mais esforço para que as coisas sejam melhores. Sempre foi imparcial e isenta.
6: Já essas reclamações?
5: Sim, só que vamos redobrar mais esforço para que as coisas sejam melhores para este ano.
2: Celso Xavier a prometer árbitros capazes e imparciais para ajuizar as provas oficiais de bola ao sexto para este 2026. E para este ano, já está em movimento o torneio de abertura do Provincial de Basquetebol Centro Masculino, que de momento conta com a participação de 7 equipas. Trata-se das equipas do SPT, Quininas, Académica, ISPS de Songo, Mambus Time A e B e Vulcani TT.
0: Ponto final ao Jornal de Tete de hoje, 20 de maio de 2026. Despedem-se Inoque Conselho e Cândido João, com votos de boa noite.
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6: São 19:16. Passamos a apresentar informações de utilidade pública. Necrologia. Sua esposa, argentina John, seus filhos, Naide, Adilton, seus irmãos, tios, primos, amigos, vizinhos e demais familiares que se encontram em Boroma e no distrito de Marara, comunicam com profunda dor e consternação o falecimento do seu querido argentino Portácio Cheiro, ocorrido no dia 21 de abril de 2026 em Cabo Delgado, vítima de doença. O corpo do falecido chega à cidade de Tete na tarde. Chegou na cidade de Tete esta tarde e as cerimónias serão realizadas amanhã, 21 de maio, pelas 10 horas, no cemitério de Mpadui. A concentração será na casa mortuária pelas 9 horas. Seus pais, Alberto Mussa e Helena Nosta Cambe, seus irmãos Ribeiro Alberto Mussa, António Alberto Mussa, Josefa Alberto Mussa, Celso Alberto Mussa, Lídia Alberto Mussa, Raquel Alberto Mussa, Celina Alberto Mussa, seus sobrinhos Leonor, Xana, Sofia, Alex, Encarnação, Mauro, seus filhos Marizane Cupaciar e Amane Aines, seu marido Abílio João Mandoa, comunicam com profunda dor o falecimento da sua irmã, filha, esposa, tia e demais, de nome Nelita Alberto Mussa, ocorrido ontem, dia 19 de maio, no Hospital Provincial de Tete, vítima de doença. Bem se informa que o funeral será realizado amanhã, quinta-feira, 21 de maio, pelas 14 horas, no cemitério de Xibuma. A concentração será às 13, na casa mortuária. Paz a sua alma. A Rádio Moçambique informa todos os funcionários aposentados e pensionistas do emissor provincial de Tete para, no período de 1 a 30 de junho do ano em curso, no setor dos recursos humanos, vão proceder uma prova de vida referente ao ano de 2026. Deverão ser portadores de fotocópia do bilhete de identidade autenticada e o NUIT. Para os dependentes com mais de 18 anos de idade e até 21, que estejam a frequentar o ensino médio e de 22 a 25 anos de idade com o curso superior, deverão apresentar uma declaração de frequência. Apresentamos informações de utilidade pública.
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1: São 19 horas e 26 minutos. Quando forem 19h30, vamos transmitir o Jornal da Noite em cadeia nacional. E até lá vamos ouvir Euridice Jack. De mim cuido eu.

0: São 19 horas e 30 minutos. Rádio Moçambique passa a transmitir em cadeia nacional o Jornal da Noite. Boa audição.
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0: Boa noite. O Presidente da República reiterou o apelo para o aumento da produção interna face à crise global causada pelo conflito no Médio Oriente. Autoridades em Tete dão como controlado o surto de cólera na província e não excluem a possibilidade de declarar o fim da doença que fez 33 mortos 10 de setembro último. Grupo de estrangeiros acampados no centro de refugiados da cidade sul-africana de Durban recusa-se a abandonar o local. Os imigrantes afirmam que estão a ser ameaçados por pessoas ligadas aos movimentos anti-imigrantes. Começa agora o Jornal da Noite. Nelson Moanda está na apresentação e Elvis Magaia na sonorização. Fique conosco. É bem-vindo. O Presidente da República reitera o apelo para o aumento da produção interna face à crise global causada pelo conflito no Médio Oriente. O chefe do Estado está no Niassa em visita de trabalho, onde igualmente voltou a alertar a população para se manter vigilante face ao boato sobre o encolhimento dos órgãos genitais masculinos. Margarida Mutsuembo.
1: O presidente Daniel Chapo disse no comício que orientou na Vila Sede, distrito de Mecanhelas, que os promotores do boato pretendem desestabilizar e, consequentemente, retardar o desenvolvimento do país.
2: Por causa de uma mentira e de um boato, são pessoas que querem distrair o povo moçambicano. Para nós não nos concentrarmos em ir a Machamba, produzir comida, desenvolvermos Mecanhelas, desenvolvermos Niassa e desenvolvermos o nosso país. São inimigos da paz e do desenvolvimento do povo. Quando vem que o povo está em paz, quando vem que o povo está a conviver bem entre irmãos, inventa um boato.
1: Daniel Chapo esclareceu que a crise energética que se vive no mundo deve-se à guerra promovida pelos Estados Unidos e Israel contra o Irão, fato que leva à escassez e o aumento de preços de combustíveis no país. O estadista moçambicano disse que para minimizar a situação, a população deve aumentar os níveis de produção e de produtividade.
2: Nós temos uma saída. Qual é a saída? É aumentarmos a produção do arroz, neste exemplo que estou a dar. Aqui é Mecanhelas. É terra de mpunga e nyama. Por isso, para não sofrermos o aumento de preço e custo da vida, temos que aumentar a produção de arroz, aumentar a produção de feijões aqui em Niassa, aumentar a produção de cabritos, aumentar a produção de gado bovino, aumentar a produção de tudo aquilo que nós estamos a produzir aqui em Niassa.
1: Por segmento da visita de 3 dias à província do Niassa, Daniel Chapo, amanhã, quinta-feira, vai visitar os distritos de Mandimba e Mavago. A partir de Mecanhelas, Margarida Chumbo.
0: Ainda no Niassa, o Presidente da República foi apresentado o relatório sobre a quantas andam os financiamentos no âmbito do FIDEL e explicou à população os objetivos definidos pelo governo ao alocar o dinheiro para iniciativas locais. Fernando Damas.
3: Os órgãos de governação descentralizada provincial do Niassa financiaram neste ano 1.573 projetos avaliados em mais de 86 milhões de meticais no âmbito do Fundo de Desenvolvimento Econômico Local, FIDEL. Trata-se de projetos ligados à agricultura, comercialização agrícola, serralharia mecânica, avicultura, entre vários. As autoridades administrativas da província receberam 35 mil projetos. Destes, apenas foram financiados mais de 1.573. Os dados constam de um informe das autoridades de governação descentralizada da província apresentado ao Presidente da República, Daniel Chapo, no quadro da visita de 3 dias à província do Niassa.
4: Os distritos financiaram 1.149 projetos, enquanto que os municípios, 424. Os projetos financiados beneficiaram 1.606 pessoas, sendo que 547 foram mulheres. Destes, 900 são jovens e 646 adultos.
3: Em comício aqui em Mecanhelas, o presidente da República explicou à população que o FIDEL visa financiar pequenos negócios, focando 60% dos recursos nas juventudes e mulheres para gerar emprego.
2: Com este dinheiro, vamos dinamizar a economia no distrito. Vamos gerar renda. Vamos criar emprego para outros jovens. Vamos criar emprego para outras mulheres. E o nosso distrito e a nossa vida vai melhorar. Este que é o nosso objetivo. Criar melhores condições de vida para o nosso povo. Mas para que isso aconteça, tem que haver paz.
3: Daniel Chapo, presidente da República, e o propósito de alocação do Fundo de Desenvolvimento Econômico Local, FIDEL. Fernando Damas, Nsaka, Mecanhelas.
0: E a Ministra da Educação e Cultura apela aos graduados do ensino superior a aproveitarem as oportunidades de financiamento do Fundo de Desenvolvimento Económico Local FIDEL para a criação de autoemprego e geração de renda. Jornalista Paulino Nunes, da nossa redação central.
5: Samaria Tovela diz que após a formação, os estudantes não devem ficar à espera de um emprego formal por considerar que este não será suficiente para todos. A dirigente justifica dessa forma que a aposta no empreendedorismo é a via mais rápida para promover o desenvolvimento do país.
6: Agora temos acesso ao fundo, pegamos o fundo e nos organizamos e criamos uma pequena, que pode vir a ser média ou grande empresa. O emprego não pode ser apenas aquele que nós vamos deixar o currículo e ficamos à espera que nos chamem. É evidente que esse sempre vai existir, mas não vai ser suficiente para todos nós. Tão importante nós olharmos para as oportunidades e nos organizarmos para que efetivamente possamos absorver positivamente essas oportunidades.
5: Samaria Tovela, que falava esta quarta-feira em Maputo, na cerimónia de graduação da Universidade Eduardo Mondlane, instou igualmente aos estudantes a usarem as facilidades da inteligência artificial para resolver os problemas atuais. Por sua vez, o reitor da UEM, Manuel Guilherme Júnior, quer que os graduados estejam mais próximos das comunidades rurais.
7: Caros graduados, devem ir ao povo, nos locais mais recônditos desta bela pátria, para de lá e com o povo entenderem melhor os problemas do dia a dia e contribuírem melhor para a qualidade de vida da nossa população.
5: Já a graduada Jennifer Machude disse que os estudantes saem da UEM mais competentes e críticos.
8: Esta universidade proporcionou-nos um ambiente de aprendizagem, de reflexão e crescimento, onde adquirimos competências, valores e uma visão crítica do mundo. Aqui fomos desafiados a pensar, a questionar e a construir soluções para os problemas da nossa sociedade.
5: A Universidade Eduardo Mondlane graduou nesta cerimónia 776 estudantes, dos quais 724 licenciados, 43 mestres e 9 doutores.
0: 19 horas 39 minutos. A empresa Petróleos de Moçambique Petromoc passa a fornecer combustíveis a qualquer operador retalhista no país, independentemente do vínculo contratual. A facilitação neste sentido foi determinada pelo Governo através do Ministério dos Recursos Minerais e Energia, MIREM. Em comunicado, o MIREM diz que desde a entrada em vigor desta medida, esta semana a Petromoc alcançou cerca de 42% da cota do mercado de abastecimento. No documento, o Ministério dos Recursos Minerais e Energia apela à população ao não assambarcamento de combustíveis e o seu uso responsável, privilegiando medidas de racionalização do consumo. Autoridades em Tete dizem que está controlado o surto de cólera na província. A situação poderá levar o governo provincial a declarar nos próximos dias o fim de surto que afetou vários distritos desde setembro do ano passado, provocando a morte de 33 pessoas. Otília Bendito.
9: O anúncio representa um sinal de esperança para as comunidades afetadas depois de meses marcados por medo, perdas humanas e intensificação das medidas de prevenção contra a doença. Dos 7 distritos afetados pela cólera, 4 já foram oficialmente declarados livres da doença, fato que reforça o otimismo das autoridades sanitárias quanto ao controle total do surto na província. O governador de Tete partilhou a informação esta quarta-feira na abertura da terceira sessão ordinária da Assembleia Provincial de Tete. Domingos Viola expectante que, mantendo-se a atual tendência, Tete passa a anunciar oficialmente o fim do surto nas próximas semanas.
10: Queremos dizer que o trabalho está em curso. Nos últimos dias não há números muito assustadores de cólera. Dos 7 distritos, 4 já declaramos fim desse surto, mas ainda nos preocupa bastante a cidade de Tete, que de forma assim não frequente continua a registrar casos de cólera.
9: Domingos Viola apela à população para manter os cuidados básicos de higiene, mesmo com a redução significativa dos casos, de modo a evitar novos focos da doença.
10: E a mensagem é a mesma. Cólera, sim, mata, mas cólera tem cura. A cólera, quando a pessoa chega à unidade sanitária muito cedo, essa pessoa tem a possibilidade de ser curada e voltar à vida normal.
9: Domingos Viola, governador de Tete, quando esta quarta-feira falava das medidas em curso para erradicar o surto da cólera, que já causou a morte de 33 pessoas neste ponto do país. De Tete, Otília Bendito.
0: Autoridades na província de Tete ponderam declarar oficialmente nos próximos dias o fim do surto de cólera, que afetou vários distritos desde setembro do ano passado, provocando a morte de 33 pessoas. E uma das formas de prevenção desta doença é o consumo de água tratada, que atualmente o acesso continua a ser feito com dificuldade, principalmente nas zonas rurais do país. Juvi Tankov.
11: O governo acelera ações para um incremento do nível de abastecimento de água no país, visando alcançar os objetivos da União Africana, ao abrigo do lema da organização, que busca garantir a disponibilidade sustentável de água e sistemas de saneamento seguros até 2063. Neste momento, no país, o abastecimento de água alcança 62% do universo dos moçambicanos, já no saneamento apresenta indicadores desafiantes, situando-se em 38%, sendo que nas zonas rurais a situação é mais crítica. Esta informação foi partilhada esta quarta-feira pelo secretário de Estado da província de Maputo, Henriques Bongés, que falava em representação do ministro das Obras Públicas, Habitação e Recursos Hídricos durante o lançamento da Semana Africana.
12: Para materializar este compromisso, o nosso governo tem em mão o Compacto Nacional de Segurança Hídrica, designado por ProÁgua, Programa Nacional de Aceleração de Água e Saneamento, cujo lançamento foi feito no dia 18 deste mês, por Sua Excelência Presidente da República, alinhando com a Estratégia Nacional de Desenvolvimento 2025-2044. Este programa visa alcançar 80% de cobertura de abastecimento de água e 58% em saneamento de metas, que reflete o compromisso firme de transformar a vida dos moçambicanos.
11: A Semana Africana celebra-se sobre o lema Garantir Disponibilidade Sustentável de Água e Sistemas de Saneamento Seguros para alcançar os objetivos da Agenda 2063. Da Matola, Juvita Ngovo.
0: Em Nampula, o setor da saúde intensifica a disseminação de mensagens nas comunidades por forma a se combater doenças de origem hídrica, disse-nos da conta Albano Xavier.
13: O chefe do Departamento de Saúde Pública no Serviço Provincial de Saúde de Nampula disse à Rádio Moçambique que as feiras agrícolas, escolas e mercados são os locais escolhidos para o efeito. Samuel Carlos disse que igualmente as famílias são aconselhadas a fazer a venda dos produtos comercializados, observando as regras elementares básicas de higiene, principalmente as verduras, em locais aprovados e recomendados pelo setor de saúde. É uma medida que visa travar a eclosão e surgimento da cólera e outras doenças de origem hídrica nas comunidades.
14: Continuamos a pedir a colaboração de toda a sociedade civil, acima de tudo, de órgãos de comunicação. Como podem perceber, as medidas de higiene coletiva e individual não só devem ser implementadas dentro do surto, mas antes também podemos nos preparar, porque sempre teríamos alguns episódios caso nós negligenciemos todas as medidas de higiene. E sobre as feiras, mercados, continuamos a pedir aos que comercializam os produtos que o façam com devida higienização e principalmente as verduras que são, por exemplo, consumidas sem a cozedura, falamos de alface, falamos de repolho em algum momento que usam para salada, por favor, façam a lavagem prévia, adequada com água limpa e também façamos, por exemplo, quando fazemos as feiras onde vende-se peixe, que seja devidamente tratado e comercializado em locais apropriados. Nós já aconselhamos a população a adquirirem frescos em locais aprovados e propriamente tanto autorizados para efeito.
13: Chefe do Departamento de Saúde Pública no Serviço Provincial de Saúde de Nampula, Samuel Carlos, incentivando as comunidades para a observância das medidas preventivas contra várias doenças, principalmente a cólera. Albano Xavier, em Nampula.
0: Setor da Saúde em Nampula intensifica a disseminação de mensagens nas comunidades por forma a se combater doenças de origem hídrica. São 19 horas e 47 minutos. Passados quase 4 meses, já é possível aceder por terra ao posto administrativo de Engoluzan, no distrito de Xeixá, em Gaza. O trator é, neste momento, o meio usado para alcançar as comunidades deste posto administrativo, que se encontrava sitiado devido às inundações de Domiro Nhantumbo.
15: Para garantir assistência aos mais de 15 mil habitantes daquele posto administrativo, o governo e parceiros recorriam a meios aéreos e embarcações desde a primeira vaga de cheias em janeiro. O porta-voz do governo do distrito de Xai-Xai diz que, apesar de o acesso terrestre a Nguluzan ser possível, a circulação ainda é crítica, uma vez que muitos locais continuam inundados, sobretudo no povoado de Mahielene, onde as pessoas são obrigadas a percorrer longas distâncias a pé para chegar ao local. Marcelino Mbiza explica, por outro lado, que neste momento os residentes do posto administrativo de Nguluzan aguardam pelo escoamento das águas nos campos agrícolas para o relançamento da produção de alimentos na presente campanha, afetada pelas cheias e inundações.
16: Continuamos com a circulação condicionada. A nossa população naquele posto continua a ter restrições em termos da sua mobilidade. Às vezes, Milene, é possível chegar até Cumbano, mas usando o trator. E este é um dos meios que é utilizado para que se consiga fazer chegar alguns mantimentos lá. Do lado do esquema, que é para termos o acesso à Xilaulene, tem-se utilizar a viatura até um ponto de corte onde se usa barco. Neste momento, com a redução das águas, o percurso é de menos de 500 metros e voltar-se a apanhar viaturas particulares daqueles utentes que ficaram lá naquele momento. Contudo, não é possível e nenhuma viatura consegue chegar a Mailene, é a pé. Isto porque ainda temos algumas zonas submersas.
15: Porta-voz do governo do distrito de Xai-Xai, Marcelino Mbiza, e a situação do acesso condicionado ao posto administrativo de Nguluzan, outrora isolado por conta das cheias e inundações de janeiro e março deste ano. De Dumbergentumbo, em Xai-Xai.
0: Já é possível aceder por terra ao posto administrativo de Nguluzan, no distrito de Xai-Xai, em Gaza, passados 4 meses. O trator é, neste momento, o meio usado para alcançar as comunidades deste posto administrativo que se encontrava sitiado devido às inundações. Continuamos com o jornal. As bacias hidrográficas dos rios Pungo, Búzio e Save, com ramificações além fronteiras, contam com um novo programa unificado de gestão conjunta entre Moçambique e Zimbábue. Jornalista Moisés Saela.
17: Denominado Vume Bupusa, revitalizando, unificando e capacitando a gestão de recursos hídricos, o programa visa fortalecer a cooperação entre os dois países na gestão sustentável dos recursos hídricos transfronteiriços. Os dois países decidiram fortalecer as entidades responsáveis pela gestão das bacias hidrográficas através de um financiamento do Instituto Holandês de Águas em mais de 6 milhões de dólares. O secretário de Estado de Manica, Lourenço Lindon, disse no lançamento do programa que a localização geográfica desta província exige uma coordenação estratégica com o Zimbábue na gestão dos recursos hídricos partilhados.
18: Grande parte de rios que atravessam o nosso território tem origem na República do Zimbábue. Esta realidade exige uma coordenação permanente entre os nossos países.
17: O embaixador adjunto do Reino dos Países Baixos em Moçambique, Wilson Sisma, reconhece a boa gestão que tem sido feita por Moçambique e Zimbábue das bacias hidrográficas partilhadas e o novo programa vai reforçar estas ações.
19: Moçambique este ano mostrou que os institutos de recursos hídricos são mais tangíveis e preparados essencialmente no viso precoce e foi uma grande conquista. Não é apenas para Moçambique, mas também uma colaboração com outros países jusantes como África do Sul, Eswatini e Zimbábue.
17: Por seu turno, o representante do Ministro das Obras Públicas, Habitação e Recursos Hídricos, Miguel Langa, disse que o novo programa vai permitir uma boa gestão das bacias hidrográficas de Búzios, Pungua e Save, que abastecem recursos a mais de 4 milhões de pessoas.
20: Com este projeto, vamos desenhar estratégias para lidar com o aumento da pressão sobre a utilização dos recursos hídricos, estabelecer mecanismos que permitam a abordagem colaborativa e integrada.
17: Participaram no lançamento do Programa Unificado de Gestão Conjunta das Bacias Hidrográficas Transfronteiriças de Búzios, Pungua e Save, representantes das instituições ligadas à gestão destes cursos de água dos dois países e parceiros de cooperação. A partir da cidade de Chimoio, Moisés Saela.
0: Está a acompanhar o Jornal da Noite da Rádio Moçambique, transmitido a partir da capital, Maputo. O presidente da República, Daniel Chapo, decretou ontem a atribuição do título honorífico de Herói Nacional, a título póstumo, ao tenente-general na reserva Joaquim João Munhepe, veterano da luta de libertação nacional. O facto mereceu esta quarta-feira análise no programa Debate Político da Rádio Moçambique.
21: Comentaristas da Rádio Moçambique consideram que a atribuição do título de Herói Nacional ao general na reserva Joaquim Munhepe, falecido no último domingo, que representa um reconhecimento justo do seu contributo na luta de libertação nacional e na preservação da memória histórica do país. Falando no programa Debate Político desta quarta-feira, o comentador Dércio Alfazem afirmou que a iniciativa do Presidente da República reforça a valorização dos atores que participaram na construção da nação moçambicana.
22: Essa questão da valorização dos nossos atores, dos nossos heróis, das nossas referências, essa questão que, essa decisão que tomou o Ministério da Educação, de exigir que mesmo as escolas que seguem currículos internacionais devem introduzir ensino de história, de geografia, da língua portuguesa, é muito importante para nós não perdermos as nossas referências.
21: Por sua vez, Anísio Bonaíça disse que o reconhecimento aos heróis nacionais deve ser contínuo e acompanhado por ações permanentes de divulgação histórica, de forma a fortalecer a unidade nacional e consolidar os valores da República de Moçambique.
23: É necessário que, para que prevaleçamos uma nação e continuemos com

0: e recomendações do Presidente da República, Daniel Chapa, PRM, no âmbito dos 51 anos da Polícia da República de Moçambique, entre outros temas.
1: Adérito Magaia, da nossa redação central. Partido Frelimo defende a construção de um modelo econômico próprio para a África Austral. Jornalista Monteiro Bonifácio.
2: A posição foi defendida pelo acadêmico e membro da Brigada Central do Partido Frelimo de Assistência à Diáspora, Arlindo Chilundo, em Kibá, na Tanzânia, na cerimônia da inauguração do Centro de Investigação do Pensamento Socialista com Características Chinesas para uma Nova Era de Xi Jinping. Arlindo Chilundo diz que a África Austral precisa de se libertar da dependência econômica e vincou que há recursos para o efeito.
3: Estamos atualmente confrontados com o desafio de conquistarmos urgentemente a independência econômica. Por isso, esperamos que o Centro nos inspire cá, na África Austral, para adotarmos políticas e práticas mais arrojadas, baseadas no conhecimento científico sólido, que contribuam para a redução da pobreza em larga escala e para a transformação econômica profunda nos nossos países. Esta é uma questão urgente para os nossos jovens. Esperamos que o Centro não só traga teorias, mas sobretudo nos ajude a encontrar o nosso modelo, inspirado no pensamento de Xi Jinping, para rapidamente podermos transformar os nossos ricos recursos naturais e minerais numa verdadeira riqueza, justamente distribuída para todos nós.
2: Arlindo Chilundo considerou o Centro, ora inaugurado, como uma plataforma que poderá impulsionar a cooperação global na partilha do conhecimento e estudos comparativos. O Centro, localizado dentro da Escola de Liderança Mwalimu Julius Nyerere, em Kibaha, na Tanzânia, foi instituído pelo Partido Comunista da China, em colaboração com o Chama Chama Pindus, partido no poder na Tanzânia, e está aberto principalmente para os partidos libertadores da África Austral, nomeadamente Frelimo em Moçambique, ANC na África do Sul, ZANU-PF no Zimbábue, MPLA em Angola e SWAPO na Namíbia. De Dar Islam para a Rádio Moçambique, Monteiro Bonifácio.
1: O grupo de estrangeiros acampado no centro de refugiados da cidade sul-africana de Durban recusa-se a abandonar o local, apesar das garantias de segurança dadas pela polícia. Estes estrangeiros, na sua maioria proprietários de negócios em Durban, afirmam que estão a ser ameaçados por pessoas ligadas aos movimentos anti-imigrantes. Embora a polícia tenha chegado a um consenso com os manifestantes de que deveriam regressar às suas casas, e que teriam a segurança garantida, muitos recusam e exigem a intervenção das Nações Unidas. Nos últimos tempos, o movimento March and March tem liderado manifestações nas cidades de Durban, Johannesburg e Pretória para forçar o governo sul-africano a ser mais contundente na aplicação da lei da imigração. Os profissionais de saúde que atuam na linha da frente do combate ao 17º surto de ébola na República Democrática do Congo denunciam a falta de medicamentos, máscaras, motorizadas e bicicletas para o rastreamento de contactos, o que complica os esforços para conter a doença. A diretora do Comitê Internacional de Resgate no Congo disse que a situação resulta de cortes no financiamento externo, incluindo o desmantelamento da Agência dos Estados Unidos para o Desenvolvimento Internacional, USAID. As Nações Unidas alertam para a queda do crescimento económico mundial devido ao conflito no Médio Oriente. O agravamento do conflito está a provocar choques nas cadeias de comércio e no setor de energia, sufocando as perspectivas de crescimento e elevando os riscos macroeconómicos nos países em desenvolvimento. Instantes finais do Jornal da Noite, temperaturas máximas previstas para amanhã. As cidades de Itatipemba poderão chegar aos 30 graus centígrados, seguidas por Nampula e Vilanculo com 29 graus. Quilimane 27, Maputo e Inhambane 26, Xai-Xai, Beira e Lixinga 25. E por fim, Chimoio 23 graus centígrados de temperatura máxima. Fica por aqui esta edição do Jornal da Noite. Recebo os cumprimentos de Nelson Muando na apresentação e Elvis Magaia na sonorização. Boa noite.

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Em Moçambique são 20 horas.

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1: Saudações, hoje neste espaço de entrevista aqui na Rádio Moçambique eu recebo o diretor-geral da agência do Zambese, Dr. Celso Cunha, o nosso convidado. Vamos com ele em cerca de meia hora abordar os grandes desafios e avanços desta estratégica e nevrálgica agência, portanto, que explora o potencial da região do Vale do Zambese e Moçambique. Vamos igualmente olhar para parcerias, portanto, já históricas entre esta entidade e a Rádio Pública, em perspectiva o que é que eventualmente pode estar, portanto, a ser pensado no quadro do reforço desta parceria. A entrevista de hoje é conduzida por Simon Kabwe e na sonorização está Estevão Mucavel Júnior. Diretor, saudações, bem-vindo à Rádio Moçambique.
2: Muito obrigado. Saudações extensivas aos nossos ouvintes. De facto, estamos aqui para esta entrevista para dar a conhecer aos nossos ouvintes um pouco daquilo que a Agência de Desenvolvimento Vale do Zambeze faz e em que vai consistir, portanto, a parceria com a Rádio Moçambique.
1: Vamos começar justamente pela Agência de Desenvolvimento Vale do Zambeze. Como é que ela está nos seus eixos de educação, agricultura, ordenamento territorial e infraestruturas? O que é que está previsto, de forma muito sintética, para este ano, tendo em conta que estamos ainda quase que a fechar apenas o primeiro semestre do ano?
2: Bom, isto coincide com, esta entrevista coincide com, portanto, a conclusão ou a fase final do nosso plano estratégico para os próximos 10 anos. Estamos a falar 2026 a 2036. Estamos mesmo no, em fase de auscultação dos Exato. Diferentes stakeholders. Já auscultamos o setor privado, da província de Tete, Manica e Zambézia. Faltando auscultar, portanto, os stakeholders de Sofala para a submissão desse instrumento ao Conselho de Ministros.
1: O que é que está inscrito, diretor, neste plano estratégico como grandes metas a serem alcançadas?
2: O nosso plano estratégico que nós denominamos ou designamos pró-Zambeze assenta-se em 6 programas. Referir que o que temos de inovador aqui é que em tempos a Agência de Desenvolvimento Vale do Zambeze esteve mais focada no desenvolvimento do agronegócio, da agricultura. Nós vamos continuar a apostar em grande proporção do nosso tempo e recursos ainda na agricultura, mas pretendemos dinamizar outros setores. Portanto, o paradigma vivido em tempos transatos ditava a necessidade de investir grandemente na agricultura. Agora temos que olhar também, temos que ver o desenvolvimento sustentável de forma holística, olhando os diferentes setores, como o caso do turismo, como o caso da gestão sustentável dos recursos minerais e florestais. Portanto, de forma resumida, o nosso Prozambese assenta-se em 6 programas. Primeiro é o desenvolvimento mesmo do agronegócio, que nós chamamos de AgroMais. Depois temos o desenvolvimento do setor privado. Este programa chamamos de Prospera, que vai apoiar o setor privado nas diferentes ações, desde fortalecimento de habilidades e competências, apoio no financiamento seja creditício, seja por via de subvenção, seja por em espécie ou, portanto, através de alguma parceria público-privada. Depois temos o outro programa, que é o Programa de Desenvolvimento do Turismo, Gestão Sustentável dos Recursos Minerais e Florestais. Este é um programa. Depois temos o programa de desenvolvimento de competências, que é o que eu referia, fortalecimento de habilidades e competências, formações, capacitações, que nós estamos a desenvolver em parceria, portanto, com o Ministério da Educação e Cultura e o Ministério da Juventude. Temos o outro programa, que é desenvolvimento de infraestruturas económicas, que é a edificação de infraestruturas de benefício comum. Portanto, estamos a falar de construção de terminais logísticos, parques agrorurais, mercados grossistas, portanto, toda aquela infraestrutura que o beneficiário final serão mais de uma cooperativa, por exemplo. E por fim temos o Ordena, que é, portanto, o Programa de Ordenamento Territorial e Gestão Ambiental, que é, nós temos verificado vários desafios com relação à gestão de recursos minerais. Tivemos o problema em Manica, que o garimpo começou a poluir os rios, então vimos-nos na necessidade de estabelecer alguma ação de contenção destes males. Portanto, isto é o Prozambese, um programa em cerca de 600 milhões de dólares, portanto, para os 10 anos, com planos de ação de 5 anos. Portanto, estamos a falar o primeiro plano de ação, que vai até 2031, em cerca de 300 milhões de dólares. Boa parte destes recursos já estão mobilizados, a outra parte ainda estamos a mobilizar, e referir que no programa AgroMais nós contamos também com a parceria do Ministério da Agricultura, Ambiente e Pescas, a quem desde já saúdo Sua Excelência o Ministro Roberto Pinto Albino, a quem tem aberto as portas deste Ministério para juntos criarmos sinergias para o desenvolvimento da agricultura.
1: Anota-se, portanto, que estes seis, portanto, pontos circunscritos aqui no plano estratégico, estão eles ligados aos quatro eixos sobre os quais falei há pouco, nomeadamente a educação, a agricultura, ordenamento territorial e infraestruturas, são os eixos de atuação por parte, portanto, da Agência de Desenvolvimento Vale do Zambeze. Eu queria olhar para o último, portanto, ponto dos seis que integram o plano estratégico, falou de intervenção no garimpo, portanto, na mineração artesanal. Objetivamente, o que é que se pretende?
2: Bom, o Prozambese como um todo está avaliado neste momento a 600 milhões de dólares. Isso naturalmente pode ter alguma flutuação, okay, em função daquilo que nós vamos auscultando ao nível das províncias, porque é importante perceber que o Prozambese não são ações exclusivas que serão desenvolvidas pela Agência de Desenvolvimento do Vale do Zambeze. Não. É um plano estratégico da região.
1: Exato.
2: Temos ações que são desenvolvidas pelo setor privado, ações que são desenvolvidas pelo setor público, ações que são desenvolvidas pelas organizações da sociedade civil e as ações que a agência vai se propor a desenvolver. No acumular destas ações, é o chamado Prozambese.
1: Exato.
2: Mas neste momento, os 600 milhões de dólares que nós nos referimos neste momento são valores, ações que serão desencadeadas pela Agência de Desenvolvimento Vale do Zambeze.
1: Exato.
2: Só para ter uma ideia, com relação ao setor privado, e temos um projeto estratégico ao nível do Vale do Zambeze, na província da Zambeze, que é o Corredor de Macuse. Só o Corredor de Macuse está avaliado em cerca de 6 mil milhões de dólares. Portanto, ainda não o consolidamos dentro do Prozambese, não é? Então, os 600 milhões de dólares para os 10 anos é o que nós necessitamos para desencadear as ações que serão promovidas pela agência.
1: Pela agência, tanto
2: exato,
1: que tal.
2: Exato.
1: Havendo previsão aqui, diretor, eu nem por isso de subvenção de valores para, por exemplo, operadores das MPMEs, as micro, pequenas e médias empresas, agricultores familiares? Como é que isto será efetivamente desdobrado, portanto, deste ponto de vista de subvenções, que é também uma área de atuação da própria agência enquanto instituição?
2: Portanto, só no programa AgroMais nós nos propusemos a desencadear ações ligadas à mecanização agrária e transferência de tecnologias. Temos ações dentro deste programa ligado à produção intensiva de commodities estratégicas. Temos aqui a produção ou a promoção da agroindustrialização no Vale do Zambeze. Nisto já começamos a fazer, a dar alguns sinais. Nós implementamos cerca de, financiamos, portanto, cerca de 7 unidades de processamento de arroz e feijões, portanto, ao nível da região do Vale do Zambeze. Estamos, neste momento, a importar unidades de processamento da farinha de milho, ok? Com relação ao programa tanto Prospera, nós nos propusemos a financiar o setor privado, portanto, através de linha de crédito especiais, através de matching grants, que são, portanto, subvenções comparticipadas, através de financiamento de espécie, e há uma inovação que nós trazemos aqui, que é o seguro agrícola. Com relação a estas ações, podemos adiantar que, com relação à linha de créditos especiais, nós fomos apoiados pela Embaixada da Alemanha por via da KfW, portanto, o Banco Alemão,
1: pois,
2: 45,5 milhões de euros, dos quais vai permitir o financiamento do setor privado a taxas de juro bonificadas não superiores a 10%. Portanto, isto é um ganho muito grande. Com relação a financiamento em espécie, nós financiamos várias pequenas e médias empresas e produtores emergentes em kits agrícolas, estamos a falar de tratores e seus implementos. Financiamos em espécie também determinados caminhões, portanto, em função daquilo que foi a necessidade de cada beneficiário. Por via do nosso programa Manguana, se acompanharam nas últimas semanas, nos últimos meses, nós apoiamos em cerca de 70 milhões de meticais a pequenos produtores com kits de rega. Estamos a falar motobombas, todo aquele sistema de canalização, portanto, isso nas províncias de Manica e Sofala. Por via de subvenções comparticipadas, nós já viemos fazendo isso por via de um programa que nós chamamos de Fundo Catalítico para Inovação e Demonstração.
1: Exato.
2: Este Fundo Catalítico para Inovação e Demonstração tem o apoio do Banco Mundial. Este é o nosso principal parceiro neste programa. E dentro do próprio programa, estamos neste momento na sétima edição. A primeira edição já está totalmente concluída e com sucesso. A segunda edição permitiu o financiamento a 14 grandes empresas, valores em média de 750 mil dólares, estamos a falar em torno de 47 a 50 milhões, em função da taxa de câmbio. Na terceira edição financiamos 24 empresas, pequenas e médias empresas, com valores entre 250 mil dólares a 450 mil dólares. Portanto, o budget total estava em torno de 15 milhões de dólares. Na primeira edição foram 20 milhões de dólares, segunda edição também mais 20 milhões de dólares, mas para a subvenção foram 11 milhões de dólares. Os outros recursos foram para outras ações que vou mencionando à medida em que vamos entrando nos outros programas.
1: Exato. Diretor, na componente de infraestruturação, o grande desafio tem sido a construção, por um lado, mas também a modernização de infraestruturas socioeconómicas. Este é um objetivo que se persegue mesmo olhando para os instrumentos macro de governação, nomeadamente o PSOE, no caso, para 2026, mas de forma mais alargada, o PQG 2025-2029 para esta circunstância em que fazemos, portanto, a nossa entrevista. Como é que a Agência de Desenvolvimento do Vale do Zambeze quer dar a sua contribuição nesta componente de infraestruturação, de modo a que esta área, diga-se, que tem muito potencial económico, a área do Vale do Zambeze, tenha infraestruturas que deem, portanto, que tenham um impacto no progresso do ponto de vista socioeconómico da região?
2: Isto enquadra-se no nosso programa, é uma mistura do programa de ordenamento territorial e programa de infraestruturas económicas.
1: Pois.
2: O nosso programa de ordenamento territorial consiste em criação de novas centralidades, novas vilas, em que, portanto, nós abrimos arruamentos, estabelecemos a demarcação de espaços em parceria com os governos locais e estabelecemos a edificação de infraestruturas sociais básicas, como posto policial, portanto, unidades sanitárias, escolas, e incorporamos uma componente, porque aqui é de energia e água. Nós estamos a construir sistemas integrados de abastecimento de água e fornecimento de energia a partir de painéis fotovoltaicos, porque este programa de ordenamento territorial incide sobre as zonas rurais, zonas recônditas, onde não passa a rede de energia elétrica e, por vezes, não temos o sistema convencional de fornecimento de água através dos fundos que nós temos. Então, isto nós fazemos para permitir a atração dos beneficiários a estas novas centralidades. Aliado a isto, no programa AgroMais, que está dentro do programa Alimentar Moçambique, desenvolvido pelo Ministério da Agricultura, Ambiente e Pescas, que é o AgriConnect, ou AgriBusiness, como preferirmos designar, nós estamos a criar... Vamos criar block farmings, portanto, pequenos blocos de produção de 100 hectares, divididos, portanto, 10 hectares por cada beneficiário, em que o sistema integrado de abastecimento de água e fornecimento de energia a partir de painéis fotovoltaicos vai abastecer não só as famílias que vão residir
1: nestas novas centralidades,
2: mas também a irrigação às zonas de produção, às áreas de produção. E nestas parcelas que serão demarcadas, nós construiremos casas evolutivas do tipo zero, em que os residentes vão comportar a cooperativa que vai estar dentro do block farming. Portanto, vamos estabelecer ali o ecossistema tanto de resiliência social como de produção agrícola naquelas novas centralidades.
1: Só por vista de capacidade ou fortalecimento da capacidade institucional, agregando aqui a questão da formação, o que é que, de forma objetiva, preconiza, portanto, o plano estratégico da Agência de Desenvolvimento do Vale do Zambeze para os próximos 10 anos? Sendo certo que é nesta componente a entidade tem sempre o objetivo de criar centros, apoiar e financiar a formação de docentes, estudantes, intervenientes em toda a cadeia de valor de produção em várias áreas dentro desta estratégia. À luz deste plano, que prioridades é que existem nesta componente de formação?
2: Nesta componente de desenvolvimento de competências, portanto, e empregabilidade juvenil, temos dois subprogramas. Um mesmo é ligado a desenvolvimento de competências técnicas, que vamos fazer o fortalecimento da capacitação e formação. Portanto, é aquele ensino convencional, vocacional e job on training, portanto, como é que designamos?
1: Portanto, a formação on job.
2: Exato. E, por outro lado, temos também um programa, ou melhor, clarificando aqui que o ensino convencional, estamos a falar de fortalecimento institucional das instituições de ensino
1: já existentes.
2: Já existentes, exatamente. Estamos, e nisto, por exemplo, posso dar um exemplo da parceria que nós temos com a Unizambese. Nós estamos a apoiar a Unizambese na construção da Faculdade de Veterinária, que é um projeto avaliado em cerca de 6 milhões de dólares. Com relação também ao ensino vocacional, nós vamos construir em parceria também com a Unizambese, mas que terá a sua gestão virada ao setor privado, um centro de fortalecimento tecnológico, um centro de incubação. Este está avaliado em cerca de 4 milhões de dólares. Portanto, o objetivo é, sem os formandos, a componente de estágio tem no centro de incubação. E isto vai permitir alguma rentabilidade, algum rendimento para os próprios estudantes, mas também alguma pujança financeira para a universidade. E dentro deste programa de desenvolvimento de competências também temos o programa de reintegração social, nós chamamos de Integra. Estamos a fazer em parceria com, portanto, os Serviço Nacional Penitenciário e os serviços sociais do Ministério da Defesa. O Serviço Nacional Penitenciário consiste em fortalecer habilidades e competências dos reclusos para quando eles saírem terem alguma habilidade técnica para desenvolver. E com os serviços sociais nós temos consciência que a defesa forma vários quadros, muitos deles acabam sendo desmobilizados e quando são desmobilizados não têm a arte do saber. Ele só sabe pegar arma. Então, para não criarmos situações indesejáveis, portanto, o que nós estamos a fazer é programas de formação e massificação, assistência técnica no processo de produção que permita algum rendimento para estes mobilizados.
1: Então, diretor, a Agência de Desenvolvimento Vale do Zambeze e a Rádio Moçambique têm já consolidada uma relação, portanto, institucional muito forte. Um protocolo de cooperação que formaliza esta relação institucional já existiu, não está agora em vigor, mas nós fazemos esta entrevista numa circunstância em que visitou, portanto, as instalações da Rádio Moçambique sede. Primeiro, com que impressão é que ficou daquilo que é a rádio pública e os serviços por si prestados? E depois, que horizontes é que se podem abrir daqui para frente, do seu ponto de vista de cooperação formalmente, portanto, podemos pensar num novo protocolo, com que objetivos já alcançar?
2: Fiquei com uma impressão muito positiva. Há muita coisa boa que é feita na Rádio Moçambique. Eu penso que poderiam fazer mais.
1: Exato.
2: Mas há limitações de recursos, não é? E a parceria outrora tida era de um memorando de 2 anos. Nós pretendemos estabelecer um memorando de 4 a 5 anos, mas com planos de ação anuais para permitir uma melhor monitoria e mensuração dos resultados deste mesmo memorando.
1: Até quando é que poderão, portanto, as lideranças das duas entidades assinar este memorando?
2: Bom, estamos um pouco dependentes das equipes técnicas que estão no terreno a trabalhar. O que é que nós pretendemos é, por um lado, primeiro, no âmbito desse programa de desenvolvimento de competências, a criação dos centros de incubação ou centros de transferência de conhecimento, nós pretendemos, portanto, operacionalizar um centro de produção de conteúdos, portanto, que é um centro de incubação para a formação de quadros em matéria de jornalismo. Se nós queremos hoje que o nosso filho seja formado nas áreas de comunicação, se sais de Maputo para cima, já não tens nenhuma instituição vocacionada, portanto, à formação de quadros nesta matéria. Então, nós queremos estabelecer em Caia, portanto, um centro de produção de conteúdos. Queremos também, igualmente, fortalecer institucionalmente a Rádio Moçambique, porque temos consciência que há vários desafios, conforme disse, muita coisa boa é feita, mas ainda estamos a trabalhar no analógico, num período em que estamos a falar de transformação digital. Portanto, nós vamos apoiar a Rádio Moçambique, vamos entrar nesta batalha de transformação digital da Rádio Moçambique. Então, dentre vários outros pontos que foram ali mencionados, como a formação de quadros em comunicação, portanto, dentro da agência, porque nós temos um departamento de relações públicas e comunicações, e vice-versa, formação de quadros em matéria de gestão, porque nós temos também uma direção de assistência técnica e financeira. Portanto, vamos ver ali de que forma é que vamos estabelecer sinergias para a materialização deste memorando. Mas que ele vai se tornar efetivo, isso vai.
1: Portanto, assumindo-se que ainda este ano pode ser assinado este
2: sem memorando. Sem dúvidas.
1: E na componente de infraestruturação, também a Agência de Desenvolvimento do Vale do Zambeze muito apoiou a Rádio Moçambique, nomeadamente na instalação de antenas repetidoras em vários pontos desta estratégica região, portanto, do Vale do Zambeze. Alguma perspectiva neste sentido, à luz deste protocolo que deverá ser assinado ainda este ano, como bem disse?
2: Sim, neste momento, indicativamente, já temos duas solicitações, uma da província de Sofala e uma da província de Tete, portanto, para a instalação dos repetidores. Estamos a trabalhar no sentido de a materialização ou implantação destes repetidores coincidirem com a celebração do memorando, para não assinarmos o documento sem alguma substância visível. É isto que nós pretendemos fazer.
1: Mesmo para fecharmos a nossa entrevista, como é que, na opinião da liderança da Agência de Desenvolvimento do Vale do Zambeze, a Rádio Moçambique, enquanto rádio pública, maior órgão de comunicação social do país, e aquele órgão que chega efetivamente, que tem maior nível de penetração em Moçambique, pode contribuir para, digamos que, ser um ente importante neste processo de dinamização do desenvolvimento económico da área onde atua, portanto, a agência, nomeadamente do Vale do Zambeze?
2: Por acaso, isso faz parte também dos aspectos ligados ao memorando, que é a disseminação e divulgação de todas as ações que são desenvolvidas na região do Vale do Zambeze pela agência e por outros stakeholders, como organizações da sociedade civil, as instituições públicas e privadas. Portanto, para nós é fundamental ter a Rádio Moçambique, conforme disse, como o órgão de comunicação social mais abrangente e penetrante a todos os níveis e áreas, como um parceiro estratégico. E nisto não vemos a hora de assinar este memorando para começarmos a materializá-lo. Muito obrigado.
1: Muito obrigado, Sr. Diretor-Geral da Agência de Desenvolvimento do Vale do Zambeze, Celso Cunha, o nosso convidado hoje para este espaço de entrevista aqui na Rádio Moçambique. Em abordagem esteve, portanto, este plano estratégico que está a ser finalizado agora pela entidade, um plano que vai cobrir os próximos 10 anos, por um lado. Por outro, olhamos também para a estratégica parceria entre a Agência de Desenvolvimento do Vale do Zambeze e a Rádio Moçambique, agora com uma nova página, porque em perspectiva está então a assinatura de um novo memorando, e desta vez para durar 4 anos, com vários aspectos ligados ao desenvolvimento do Vale do Zambeze e à comunicação sobre este processo de desenvolvimento através da Rádio Moçambique. Uma vez mais, obrigado, Sr. Diretor, pela presença aqui nos estúdios da Rádio Moçambique. Como dissemos, depois desta visita à sede, portanto, da Rádio Pública aqui em Maputo. Esta entrevista foi conduzida por Simon Kabwe e teve na moderação Estevão Mucavel Júnior, ouvinte. Saudações e até à próxima.
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4: São 20 horas e 30 minutos. Para trás ficou o programa Questão de Fundo. E dentro de momentos vamos ter música variada até perto das 21 horas.
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10: São 20 horas e 38 minutos.

São 20 horas e 44 minutos. Iniciamos o musical com Pedro Guerra e o tema Nikah, e logo depois ouvimos o Camané com Mutiana. Portanto, vamos prosseguir ouvindo mais música, com destaque para Xicico e Saudades da Minha Terra. Canta Songo.

Muito bem, Jorge Mamad, com o tema Piramanga, quando estamos com 20 horas e 53 minutos. E amigo ouvinte, nós com o Daminosa e Messala terminamos com o nosso período de emissão em língua portuguesa. Para a noite de quarta-feira, 20 de maio de 2026, recebo um grande abraço de Egídio Pascoal. Foi um prazer, boa noite, grande quarta-feira. Topinda.

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2: Sérgio Guissamulo, boa noite. A saudação extensiva ao estimado ouvinte. O presidente da República reitera a necessidade de a população reforçar a vigilância face ao boato sobre o atrofiamento dos órgãos genitais masculinos. Daniel Chapo lançou o desafio esta quarta-feira no comício que orientou na vila-sede do distrito de Mecanhelas, no quadro da sua visita de 3 dias à província do Niassa.
3: Por causa de uma mentira e de um boato. São pessoas que querem distrair o povo moçambicano. Para nós não nos concentrarmos em ir a Machamba, produzir comida, desenvolvermos Mecanhelas, desenvolvermos Niassa e desenvolvermos o nosso país. São inimigos da paz e do desenvolvimento do povo. Quando vem que o povo está em paz, quando vem que o povo está a conviver bem entre irmãos, inventa um boato.
2: No prosseguimento da visita de 3 dias à província do Niassa, o chefe do Estado vai trabalhar esta quinta-feira nos distritos de Mandimba e Mavago. A empresa Petróleos de Moçambique, Petromoc, passa a fornecer combustíveis a qualquer operador retalhista no país, independentemente do vínculo contratual. A facilitação neste sentido foi determinada pelo governo através do Ministério dos Recursos Minerais e Energia, MIREMI. Em comunicado, o MIREMI diz que desde a entrada em vigor desta medida, esta semana, a Petromoc alcançou cerca de 42% da quota do mercado de abastecimento. No documento, o Ministério dos Recursos Minerais e Energia apela à população ao não assambarcamento de combustíveis e o seu uso responsável, privilegiando medidas de racionalização do consumo. Moçambique e Zimbábue contam desde esta quarta-feira com um novo programa unificado de gestão conjunta das bacias hidrográficas transfronteiriças do Buzi, Pungwe e Save, denominado Vunwe Bupuza, revitalizando, unificando e capacitando a gestão de recursos hídricos. O programa visa fortalecer a cooperação entre os dois países na gestão sustentável dos recursos hídricos transfronteiriços. O secretário de Estado em Manica, Lourenço Lindon, disse no lançamento do programa que a localização geográfica de Moçambique exige uma coordenação estratégica com o Zimbábue na gestão destes recursos.
4: Grande parte de rios que atravessa o nosso território tem origem na República do Zimbábue. Esta realidade exige uma coordenação permanente entre os nossos países.
2: Moçambique e Zimbábue contam desde esta quarta-feira com um novo programa unificado de gestão conjunta das bacias hidrográficas transfronteiriças do Buzi, Pungwe e Save. Já é possível aceder por terra ao posto administrativo de Ngulusene, distrito de Xaixai, em Gaza, 4 meses depois do isolamento da região devido às cheias e inundações deste ano. Para garantir a assistência aos mais de 15 mil habitantes daquele posto administrativo, o governo e parceiros recorriam a meios aéreos e embarcações desde a primeira vaga de cheias em janeiro. O porta-voz do governo distrital de Xaixai, Marcelino Biza, diz que apesar do acesso terrestre angolizante ser possível, a circulação ainda é crítica, uma vez que muitos locais continuam inundados, sobretudo no povoado de Maielene.
5: Às vezes, Milene, é possível chegar até Cumbano, mas usando o trator. E este é um dos meios que é utilizado para que se consiga fazer chegar alguns mantimentos lá. Do lado do esquema, que é para termos o acesso a Xilaulene, tem-se utilizar a viatura até um ponto de corte onde se usa barco. Neste momento, com a redução das águas, o percurso é de menos de 500 metros e voltar-se a apanhar viaturas particulares daqueles utentes que ficaram lá naquele momento. Contudo, não é possível e nenhuma viatura consegue chegar a Maelene, é a pé. Isto porque ainda temos algumas zonas submersas.
2: Já é possível aceder por terra ao posto administrativo de Ngulusane, no distrito de Xaixai, em Gaza, através de tratores, 4 meses depois do isolamento da região, devido às cheias e inundações de janeiro e março deste ano. Ainda em Gaza, o distrito de Chibuto registrou um aumento de mais de 100% dos casos da malária nos primeiros 3 meses deste ano. No primeiro trimestre deste ano, as autoridades sanitárias diagnosticaram mais de 7 mil casos da doença contra os 2 mil registados no igual período do ano passado. O aumento dos casos da malária em Chibuto está relacionado com as cheias que assolaram o distrito em janeiro e março deste ano, segundo avançou o diretor do Serviço Distrital de Saúde, Mulher e Ação Social, José Morroma. Face à situação, Morroma apela para o reforço das ações de prevenção.
6: É importante que as pessoas usem a rede todos os dias, sempre que se fizerem a cama ou quando sempre que forem a dormir. porque em algum momento temos ouvido que quando faz frio não há mosquito, quando aquece há mosquito, mas isso tudo não constitui a verdade. Então é importante que todas as noites as pessoas durmam dentro da rede mosquiteira. As mulheres grávidas é importante que cumpram com aquilo que são as recomendações, com o tratamento que é dado nas unidades sanitárias.
2: Distrito de Chibuto registra um aumento de casos de malária na ordem de mais de 100% em consequência das cheias deste ano. Na atualidade internacional, o grupo de estrangeiros acampado no centro de refugiados da cidade sul-africana de Durban recusa-se a abandonar o local, apesar das garantias de segurança dadas pela polícia. Estes estrangeiros, na sua maioria proprietários de negócios em Durban, afirmam que estão a ser ameaçados por pessoas ligadas aos movimentos anti-imigrantes. Embora a polícia tenha chegado a um consenso com os manifestantes de que deveriam regressar às suas casas e que teriam a segurança garantida, muitos recusam e exigem a intervenção das Nações Unidas. Nos últimos tempos, o movimento March and Bunch tem liderado manifestações nas cidades de Durban, Joanesburgo e Pretória para forçar o governo sul-africano a ser mais contundente na aplicação da lei da imigração. Fechamos com a previsão do tempo. As cidades de Tete e Pemba poderão registrar esta quinta-feira 30 graus centígrados de temperatura máxima, seguidas por Nampula e Vilanculo com 29 graus, Quelimane 27, Maputo e Inhambane 26, Xai-Xai, Beira e Lixinga 25 e, por fim, Chimoio com 23 graus centígrados de temperatura máxima. Apresentamos as notícias a esta hora, as próximas às 22 horas.
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9: Boa noite, Gércio Alexandre. Boa noite, ouvinte. O presidente da República reitera a necessidade de a população reforçar a vigilância face ao boato sobre o atrofiamento dos órgãos genitais masculinos. Daniel Chapo lançou o desafio esta quarta-feira no comício que orientou na vila-sede do distrito de Mecanhelas, no quadro da sua visita de 3 dias à província do Niassa.
10: Por causa de uma mentira e de um boato, são pessoas que querem distrair o povo moçambicano.

0: Para nós não nos concentrarmos em ir a Machamba, produzir comida, desenvolvermos mecanhelas, desenvolvermos niaça e desenvolvermos o nosso país. São inimigos da paz e do desenvolvimento do povo. Quando vem que o povo está em paz, quando vem que o povo está a conviver bem entre irmãos, inventa um boato.
1: No prosseguimento da visita de 3 dias à província de Niassa, o chefe do Estado vai trabalhar esta quinta-feira nos distritos de Mandimba e Mavago. A empresa Petróleos de Moçambique, Petromoc, passa a fornecer combustíveis a qualquer operador retalhista no país, independentemente do vínculo contratual. A facilitação neste sentido foi determinada pelo governo através do Ministério dos Recursos Minerais e Energia, Miremi. Em comunicado, o Miremi diz que desde a entrada em vigor desta medida, esta semana, a Petromoc alcançou cerca de 42% da quota do mercado de abastecimento. No documento, o Ministério dos Recursos Minerais e Energia apela à população ao não assambarcamento de combustíveis e o seu uso responsável, privilegiando medidas de racionalização do consumo. Moçambique e Zimbábue contam desde esta quarta-feira com um novo programa unificado de gestão conjunta das bacias hidrográficas transfronteiriças do Buzi, Pungwe e Save, denominado Vunwe Bupuza, revitalizando, unificando e capacitando a gestão de recursos hídricos. O programa visa fortalecer a cooperação entre os dois países na gestão sustentável dos recursos hídricos transfronteiriços. O secretário de Estado em Manica, Lourenço Lindon, disse no lançamento do programa que a localização geográfica de Moçambique exige uma coordenação estratégica com o Zimbábue na gestão destes recursos.
2: Grande parte de rios que atravessam o nosso território tem origem na República do Zimbábue. Esta realidade exige uma coordenação permanente entre os nossos países.
1: Moçambique e Zimbábue contam desde esta quarta-feira com um novo programa unificado de gestão conjunta das bacias hidrográficas transfronteiriças do Buzi, Pungwe e Save. Já é possível aceder por terra ao posto administrativo de Ngulusene, distrito de Xai-Xai, em Gaza, 4 meses depois do isolamento da região devido às cheias e inundações deste ano. Para garantir assistência aos mais de 15 mil habitantes daquele posto administrativo, o governo e parceiros recorriam a meios aéreos e embarcações desde a primeira vaga de cheias em janeiro. O porta-voz do governo distrital de Xai-Xai, Marcelino Biza, diz que apesar do acesso terrestre angolano ser possível, a circulação ainda é crítica, uma vez que muitos locais continuam inundados, sobretudo no povoado de Maielene.
3: Às vezes, Milene, é possível chegar até Cumbano, mas usando o trator. E este é um dos meios que é utilizado para que se consiga fazer chegar alguns mantimentos lá. Do lado do esquema, que é para termos o acesso a Xilaulene, tem-se utilizar a viatura até um ponto de corte onde se usa barco. Neste momento, com a redução das águas, o percurso é de menos de 500 metros e voltar-se a apanhar viaturas particulares daqueles utentes que ficaram lá naquele momento. Contudo, não é possível e nenhuma viatura consegue chegar a Maielene, é a pé. Isto porque ainda temos algumas zonas submersas.
1: Já é possível aceder por terra ao posto administrativo de Ngulusane, no distrito de Xai-Xai, em Gaza, através de tratores, 4 meses depois do isolamento da região, devido às cheias e inundações de janeiro e março deste ano. Ainda em Gaza, o distrito de Chibuto registrou um aumento de mais de 100% dos casos da malária nos primeiros 3 meses deste ano. No primeiro trimestre deste ano, as autoridades sanitárias diagnosticaram mais de 7 mil casos da doença, contra os 2 mil registrados no igual período do ano passado. O aumento dos casos da malária em Chibuto está relacionado com as cheias que assolaram o distrito em janeiro e março deste ano, segundo avançou o diretor do Serviço Distrital de Saúde, Mulher e Ação Social, José Murroma. Face à situação, Murroma apela para o reforço das ações de prevenção.
4: É importante que as pessoas usem a rede todos os dias, sempre que se fizerem a cama ou quando sempre que forem a dormir, porque em algum momento temos ouvido que quando faz frio não há mosquito, quando aquece há mosquito, mas isso tudo não constitui a verdade. Então é importante que todas as noites as pessoas durmam dentro da rede mosquiteira. As mulheres grávidas é importante que cumpram com aquelas que são as recomendações, com o tratamento que é dado nas unidades sanitárias.
1: Distrito de Chibuto registra um aumento de casos de malária na ordem de mais de 100% em consequência das cheias deste ano. Na atualidade internacional, o grupo de estrangeiros acampado no centro de refugiados da cidade sul-africana de Durban recusa-se a abandonar o local, apesar das garantias de segurança dadas pela polícia. Estes estrangeiros, na sua maioria proprietários de negócios em Durban, afirmam que estão a ser ameaçados por pessoas ligadas aos movimentos anti-imigrantes. Embora a polícia tenha chegado a um consenso com os manifestantes de que deveriam regressar às suas casas e que teriam a segurança garantida, muitos recusam e exigem a intervenção das Nações Unidas. Nos últimos tempos, o movimento March and Bunch tem liderado manifestações nas cidades de Durban, Joanesburgo e Pretória para forçar o governo sul-africano a ser mais contundente na aplicação da lei da imigração. Fechamos com a previsão do tempo. As cidades de Tete e Pemba poderão registrar esta quinta-feira 30 graus centígrados de temperatura máxima, seguidas por Nampula e Vilanculo com 29 graus, Quelimane 27, Maputo e Inhambane 26, Xai-Xai, Beira e Lixinga 25 e, por fim, Chimoio com 23 graus centígrados de temperatura máxima. Apresentamos as notícias a esta hora, as próximas às 23 horas e 30 minutos, no último jornal.

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1: Boa noite e bem-vindo ao Último Jornal. Presidente da República reitera que o governo está focado no desenvolvimento local, daí que vai continuar a disponibilizar financiamentos a projetos de mulheres e jovens no âmbito do Fundo de Desenvolvimento Económico Local. Detidos em Moamba, indivíduos envolvidos no parcelamento e venda ilegal de terrenos. Governo israelita negou hoje o uso de munições reais na intercepção das embarcações da flotilha global Sumide que se dirigiam para a faixa de Gaza. São destaques do Último Jornal referente à quarta-feira, 20 de maio de 2026, num dia em que a Universidade Eduardo Mondlane colocou na praça mais 724 graduados, entre os quais licenciados, mestres e doutores. Na sua companhia, Elvis Magaia na sonorização e Mohamed Jani na edição e apresentação. Boa audição. Último Jornal. Presidente da República reitera que o governo está focado no desenvolvimento local, daí que vai continuar a disponibilizar financiamentos a projetos de mulheres e jovens no âmbito do Fundo de Desenvolvimento Económico Local. Daniel Chapo falava em Niassa, onde se encontra a cumprir uma visita de trabalho. Fernando Damas.
2: Os órgãos de governação descentralizada provincial de Niassa financiaram neste ano 1.573 projetos avaliados em mais de 86 milhões de meticais no âmbito do Fundo de Desenvolvimento Económico Local, FIDEL. Trata-se de projetos ligados à agricultura, comercialização agrícola, serralharia mecânica, avicultura, entre vários. As autoridades administrativas da província receberam 35 mil projetos, destes apenas foram financiados mais de 1.573. Os dados constam de um informe das autoridades de governação descentralizada da província apresentado ao Presidente da República, Daniel Chapo, no quadro da visita de 3 dias à província do Niassa.
3: Os distritos financiaram 1.149 projetos, enquanto que os municípios 424. Os projetos financiados beneficiaram 1.606 pessoas, sendo que 547 foram mulheres, destes 900 são jovens e 646 adultos.
2: Em comício aqui em Mecanhelas, o Presidente da República explicou à população que o FIDEL visa financiar pequenos negócios, focando 60% dos recursos na juventude e mulheres para gerar emprego.
4: Com esse dinheiro, vamos dinamizar a economia no distrito, vamos gerar renda, vamos criar emprego para outros jovens, vamos criar emprego para outras mulheres e o nosso distrito e a nossa vida vai melhorar. Este que é o nosso objetivo, criar melhores condições de vida para o nosso povo. Mas para que isso aconteça, tem que haver paz.
2: Daniel Chapo, Presidente da República, e o propósito de alocação do Fundo de Desenvolvimento Econômico Local, FIDEL. Fernando Damas, Nsaka, Mecanhelas.
1: Presidente da República reitera que o governo está focado no desenvolvimento local, daí que vai continuar a disponibilizar financiamentos a projetos de mulheres e jovens no âmbito do Fundo de Desenvolvimento Económico Local. Daniel Chapo falava em Niassa, onde se encontra a cumprir uma visita de trabalho. A ministra da Educação e Cultura apela aos graduados do ensino superior a aproveitar as oportunidades de financiamento do Fundo de Desenvolvimento Económico Local para a criação de autoemprego e geração de renda. Samaria Tovela falava hoje em Maputo na cerimônia de graduação de 724 estudantes da Universidade Eduardo Mondlane. Paulo Nenhoce.
5: Samaria Tovela diz que após a formação, os estudantes não devem ficar à espera de um emprego formal por considerar que este não será suficiente para todos. A dirigente justifica dessa forma que a aposta no empreendedorismo é a via mais rápida para promover o desenvolvimento do país.
6: Agora temos acesso ao fundo, pegamos o fundo e nos organizamos e criamos uma pequena, que pode vir a ser média ou grande empresa. O emprego não pode ser apenas aquele que nós vamos deixar o currículo e ficamos à espera que nos chamem. É evidente que esse sempre vai existir, mas não vai ser suficiente para todos nós. Tão importante nós olharmos para as oportunidades e nos organizarmos para que efetivamente possamos absorver positivamente essas oportunidades. Todos nós estamos a trabalhar e cientes, a nível do governo, que é necessário nós criarmos exatamente mecanismos para que todos vós possam contribuir para o desenvolvimento do nosso país.
5: Samaria Tovela, que falava esta quarta-feira em Maputo, na cerimónia de graduação da Universidade Eduardo Mondlane, instou igualmente aos estudantes a usarem as facilidades da inteligência artificial para resolver os problemas atuais. Por sua vez, o reitor da UEM, Manuel Guilherme Júnior, quer que os graduados estejam mais próximos das comunidades rurais.
0: Estamos a entregar à sociedade mulheres e homens prontos para servir e para responder às necessidades do dia a dia. Caros graduados, devem ir ao povo, nos locais mais recônditos desta bela pátria, para de lá e com o povo entenderem melhor os problemas do dia a dia e contribuírem melhor para a qualidade de vida da nossa população.
5: Já a graduada Jennifer Machud disse que os estudantes saem da UEM mais competentes e críticos.
7: Esta universidade proporcionou-nos um ambiente de aprendizagem, de reflexão e crescimento, onde adquirimos competências, valores e uma visão crítica do mundo. Aqui fomos desafiados a pensar, a questionar e a construir soluções para os problemas da nossa sociedade.
5: A Universidade Eduardo Mondlane graduou nesta cerimónia 776 estudantes, dos quais 724 licenciados, 43 mestres e 9 doutores.
1: Ministra da Educação e Cultura apela aos graduados do ensino superior a aproveitarem as oportunidades de financiamento do Fundo de Desenvolvimento Económico Local para a criação de autoemprego e geração de renda, um trabalho de Paulina Nhoce, da nossa redação central. E ainda hoje, Samaria Tovela participou na assinatura de um memorando de entendimento entre a Empresa Eletricidade de Moçambique e a Companhia Nacional de Canto e Dança, destinada à promoção e valorização da cultura moçambicana. Reporta Lilian Langa.
8: A ministra da Educação e Cultura considera que a cultura e as indústrias criativas são fundamentais para o desenvolvimento econômico e fortalecimento da identidade nacional. A posição foi defendida esta quarta-feira em Maputo, durante a assinatura do memorando de entendimento entre a Empresa Eletricidade de Moçambique, EDM, e a Companhia Nacional de Canto e Dança, destinado à promoção e valorização da cultura moçambicana. Falando na cerimónia, Samaria Tovela destacou o papel da cultura na coesão social e na afirmação da identidade moçambicana.
9: A cultura e a criatividade adquirem um valor imensurável como fatores fundamentais para o desenvolvimento pessoal, da coesão social, do crescimento econômico, da criação de emprego, da inovação e da dinamização das nossas comunidades. É importante nós, como setor, possamos olhar para esse mosaico cultural, o multiculturalismo que caracteriza o nosso país e garantirmos, sobretudo, políticas inclusivas e que fortaleçam a nossa cultura moçambicana. Podemos ter uma indústria criativa que alavanque o desenvolvimento.
8: Por sua vez, o presidente do Conselho de Administração da EDM, Joaquim Oshim, reafirmou o compromisso da empresa com a promoção das artes e da cultura moçambicana.
10: O apoio à cultura foi, é e será sempre imperativo, porque acreditamos no adágio popular que diz: povo sem cultura é povo sem alma. Neste contexto, através da nossa responsabilidade social, apoiamos projetos e iniciativas em 5 áreas de intervenção, entre as quais a cultura, visando incentivar mudanças positivas na vida das pessoas. Aliás, para além do nosso mandato de garantir energia elétrica de qualidade em todo o país, nos últimos 5 anos, destinamos financiamento para vários projetos na área da cultura, entre os quais o primeiro prémio de Ngoma, Moçambique, maior parada de música ligeira moçambicana, produção de trabalhos de diferentes expressões artísticas.
8: O memorando hoje assinado prevê o reforço da cooperação entre a EDM e a Companhia Nacional de Canto e Dança na promoção de atividades culturais e preservação da tradição moçambicana.
1: Seguimos com mais notas. 11.300 alunos e pais ou encarregados de educação da cidade de Tete foram sensibilizados no presente ano sobre os malefícios do consumo de drogas. A ação de uma equipa multissetorial encabeçada pelo Gabinete Provincial de Prevenção e Combate à Droga em Tete visa travar o avanço acentuado do uso de narcóticos nos estabelecimentos de ensino. Orlando Caranecas, em Tete.
11: Segundo o diretor deste gabinete, igualmente foram aconselhados sobre os prejuízos de substâncias psicoativas 772 reclusos, 86 polícias municipais e 37 membros das Forças Armadas. Arnaldo Roda fez saber que deste grupo de beneficiários, no universo de 12.532, 6.460 são mulheres. Roda prometeu trabalho cerrado e contínuo, enquanto a droga, incluindo o consumo de bebidas alcoólicas, for uma realidade, sobretudo nos estabelecimentos de ensino da província.
12: E temos três instituições que prestam serviço ou trabalham junto ao Gabinete Provincial de Prevenção e Combate à Droga. Portanto, a nossa prioridade é intensificar campanhas educativas, criar grupos de jovens ativistas e envolver famílias e líderes comunitários para ampliar o impacto, que é a redução à procura.
11: Promessa do diretor do Gabinete Provincial de Prevenção à Droga, em Tete, Arnaldo Roda, em continuar a levar a cabo a ação com vista à eliminação de consumo de substâncias ilícitas, com maior enfoque nos estabelecimentos de ensino desta região do país. Da cidade de Tete, Orlando Caranecas.
1: No ar, o último jornal. Empresa Petróleos de Moçambique, Petromoc, passa a fornecer combustíveis a qualquer operador retalhista no país, independentemente do vínculo contratual existente. A facilitação nesse sentido foi determinada pelo governo através do Ministério dos Recursos Minerais e Energia. Segundo o Ministério dos Recursos Minerais e Energia, desde a viabilização da medida esta semana, a Petromoc alcançou cerca de 42% da cota do mercado de abastecimento de combustíveis. No documento, o MIREM apela à população para não se envolver em assambarcamentos de combustíveis e optar pelo uso responsável, privilegiando medidas de racionalização do consumo. Governo do Distrito de Errata, em Nampula, clama por reabilitação de estradas locais por forma a permitir maior circulação de pessoas e bens. Vitorino Kumbukane.
13: O diretor do Serviço de Planeamento e Infraestruturas de Errata disse que a maior parte das estradas do distrito estão há mais de 7 anos que não beneficiam de intervenção de vulto e, principalmente, as consideradas de espinha dorsal. Esta situação, segundo Anselmo Namahura, dificulta o escoamento dos excedentes agrícolas das zonas de maior produção aos mercados. Reconhece que o distrito recebe anualmente 2 milhões e 500 mil meticais do Fundo Nacional de Estradas, mas considera que, face o atual estado de degradação da rede viária local, o valor torna-se insignificante.
14: Por mais que a última intervenção fosse a mais eficiente, olhando para aquilo que é o seu tempo de vida útil em uso, sem nenhuma assistência, tendo em conta que grande parte delas são estradas de terra, e encontra-se num estado muito avançado de degradação. Daí que queremos aproveitar a essa altura um lançamento de grito a quem tem direito para nos apoiar. Nós, como setor, temos feito o possível, através da liderança comunitária, dar soluções de melhoramento localizado a nível das comunidades, com o envolvimento de líderes comunitários.
13: O diretor do Serviço Distrital de Planeamento e Infraestrutura de Errata menciona as estradas consideradas de espinha dorsal que precisam de intervenção urgente.
14: Aqui nos preocupa nessa altura é o troço que parte do posto administrativo de Alua, passando a localidade de Samora Machel até a localidade de Mohula e Sonamiroa, numa extensão de 67 km. Esta é a que liga na Mapa Sede, a localidade de Odineba, que há uns 2 anos houve uma intervenção, mas lá para cá a estrada está sem nenhuma assistência e que agora está também numa situação que concorre para o não trânsito neste troço. E a terceira que aqui podemos elencar é a que liga entre a comunidade Agostinho Neto, isso na localidade de Mirode, para a localidade de Manona 3. E são essas três grandes estradas que nós, como setor, nós como governo do distrito, lançamos um grito para que, dentro daquilo que for possível, fosse contemplado.
13: Anselmo Namahura, diretor do Serviço Distrital de Planeamento e Infraestrutura de Errata. A única estrada asfaltada em Errata é a Nacional número 1 que atravessa o distrito para a província de Cabo Delgado. Vitorino Gumbucan, em Nampula.
1: Governo do distrito de Rata em Nampula clama por reabilitação de estradas locais por forma a permitir maior circulação de pessoas e bens. Moçambique e Zimbábue contam desde hoje com um novo programa unificado de gestão conjunta das bacias hidrográficas transfronteiriças do Buzi, Pungwe e Save, denominado Vunwe Bupusa, revitalizando, unificando e capacitando a gestão de recursos hídricos. O programa visa fortalecer a cooperação entre os dois países na gestão sustentável dos recursos hídricos transfronteiriços. É uma reportagem de Moisés Ayala.
15: Os dois países decidiram fortalecer as entidades responsáveis pela gestão das bacias hidrográficas através de um financiamento do Instituto Holandês de Águas em mais de 6 milhões de dólares. O secretário de Estado de Manica, Lourenço Lindont, disse no lançamento do programa que a localização geográfica desta província exige uma coordenação estratégica com o Zimbábue na gestão dos recursos hídricos partilhados.
16: Grande parte de rios que atravessam o nosso território tem origem na República do Zimbábue. Esta realidade exige uma coordenação permanente entre os nossos países.
15: O embaixador adjunto do Reino dos Países Baixos em Moçambique, Wisse Sisma, reconhece a boa gestão que tem sido feita por Moçambique e Zimbábue das bacias hidrográficas partilhadas e um novo programa vai reforçar estas ações.
17: Moçambique este ano mostrou que os institutos de recursos hídricos são mais tangíveis e preparados, essencialmente no viso precoce, e foi uma grande conquista. Não é apenas para Moçambique, mas também é uma colaboração com outros países jusantes, como África do Sul, Eswatini e Zimbábue.
15: Por seu turno, o representante do Ministro das Obras Públicas, Habitação e Recursos Hídricos, Miguel Langa, disse que o novo programa vai permitir uma boa gestão das bacias hidrográficas de Buzi, Pungwe e Save, que abastecem recursos a mais de 4 milhões de pessoas.
18: Com este projeto, vamos desenhar estratégias para lidar com o aumento da pressão sobre a utilização dos recursos hídricos, estabelecer mecanismos que permitam a abordagem colaborativa e integrada.
15: Participaram no lançamento do Programa Unificado de Gestão Conjunta das Bacias Hidrográficas Transfronteiriças de Buzi, Pungwe e Save, representantes das instituições ligadas à gestão destes cursos de água dos dois países e parceiros de cooperação. A partir da cidade de Chimoio, Moisés Saela.
1: Moçambique e Zimbábue contam desde hoje com o novo Programa Unificado de Gestão Conjunta das Bacias Hidrográficas Transfronteiriças do Buzi, Pungwe e Save. Seguimos com mais informação neste jornal. Casos de malária no distrito de Chibuto, em Gaza, tendem a aumentar, desafiando o setor da saúde a incrementar as ações de sensibilização e educação comunitária. Jornalista Rostino Butela.
19: Só nos primeiros três meses deste ano, o distrito notificou mais de 7.900 casos de malária, um incremento em mais de 100%, comparando ao igual período do ano passado, onde o setor notificou 2.000 casos. O diretor do Serviço Distrital da Saúde, Mulher e Ação Social em Chibuto aponta as inundações e cheias que assolaram o distrito em janeiro e março passado como estando na origem do aumento de casos de malária. José Morona diz que o setor da saúde em Chibuto intensifica ações de sensibilização junto à comunidade sobre a importância do uso da rede mosquiteira e apela às limpezas em residências.
20: As pessoas devem ouvir, acatar e cumprir com aquilo que são as recomendações dadas, quer pelos profissionais de saúde, quer por agentes comunitários que estão lá, bem como com qualquer outra estrutura. E segundo, é importante que as pessoas usem a rede todos os dias, sempre que se fizerem a cama ou quando sempre que forem a dormir, porque em algum momento temos ouvido que quando faz frio não há mosquito, quando aquece há mosquito, mas isso tudo não constitui a verdade. Então é importante que todas as noites as pessoas durmam dentro da rede mosquiteira. As mulheres grávidas é importante que cumpram com aquilo que são as recomendações, com o tratamento que é dado nas unidades sanitárias.
19: Diretor do Serviço Distrital de Saúde de Mulher e Ação Social de Chibuto, José Morona, e aumento de casos de malária neste ponto da província. de Gaza. Chibuto, Rustin Botela.
1: O Centro de Saúde da localidade de Xisinguana, no distrito de Busen, se fala, já pode atender doentes no período noturno, mercê da instalação esta semana de um sistema fotovoltaico que fornece eletricidade ao estabelecimento. Felipe Jorge na Beira.
3: Doado por uma congregação religiosa, o sistema de iluminação funciona através de painéis solares e baterias interligadas. Falando na cerimônia de entrega do equipamento, o diretor do Serviço Distrital de Saúde, Mulher e Ação Social do Buzi, Roque Júnior, disse que com a disponibilidade de energia elétrica no Centro de Saúde de Xisinguana, abre-se uma nova etapa na assistência sanitária à população. Roque Júnior pediu à comunidade para conservar o equipamento e colaborar com as autoridades na promoção da saúde.
21: Esse sistema de painel é estratégico para unidades sanitárias. Falar de maternidade é, na verdade, um dos setores cruciais para o setor de saúde. Uma das coisas que a gente quer é que toda mãe consiga dar parto num hospital, porque entendemos que o parto num hospital é um parto seguro. Evita muitas complicações que até podem advir para a mãe, assim como para o bebê. Vem, na verdade, ajudar na qualidade de prestação de serviço no momento do parto. Já não é aquela coisa de fazer o parto, então, com o telefone na boca, o telefone, porque talvez aquela luz não era suficiente. Com esta luz, é um pouco mais ampla, então dá para manusear um pouco de tudo e bem à vontade dentro do hospital.
3: O diretor do Serviço Distrital de Saúde, Mulher e Ação Social do Buzi, Roque Júnior, e a instalação de um sistema fotovoltaico no Centro de Saúde de Xisinguana, Felipe Jorge, Beira.
1: Dos estúdios centrais em Maputo, transmitimos o último jornal. Retomamos a notícia de abertura. Detidos em Moamba, indivíduos envolvidos no parcelamento e venda ilegal de terrenos. Toda a informação por Rigoberto Chissano.
22: Os indiciados parcelavam terrenos nas primeiras horas e à calada da noite e posteriormente vendiam os mesmos. É uma informação tornada pública pelo administrador da Moamba, Carlos Mussagnani, que anotou ser um fenômeno que se verifica em muitas zonas do distrito. Mussagnani garantiu que a polícia está a trabalhar para neutralizar mais membros dessa quadrilha. O administrador da Moamba falava no quadro da visita que o governador da província de Maputo efetua ao distrito.
23: Mas estamos com parcelamentos fora do nosso controle, do ponto de vista estatístico e de dados concretos, mas estamos a fazer um trabalho para eliminar as redes de parcelamento ilegal. Excelência, temos grupos que entram às 3 da manhã nas localidades, nos postos, fazem o parcelamento e quando o solo começa a raiar, desaparecem, mas já estão lá parcelados ou às vezes até muros erguidos. Mas para isso estamos a trabalhar, a PRM tem estado a fazer um trabalho extraordinário, Cernic, o próprio Tribunal e a Procuradoria também. Por isso mesmo que anteontem fizemos com o mandato judicial detenção de 3 indivíduos e estamos no encalço de outros que também estão a trabalhar de forma negativa neste tipo de assuntos.
22: Administrador da Moamba, Carlos Mussagnani, e a detenção do secretário do bairro Mucapani e outros 2 cidadãos indiciados no parcelamento e venda de terrenos. Rigoberto Chissano, a partir da Moamba.
1: Detidos em Moamba, indivíduos envolvidos no parcelamento e venda ilegal de terrenos. E na província da Zambésia, há polícias processados devido ao mau comportamento. Ernesto Missage.
24: 10 membros da Polícia da República de Moçambique na Zambésia foram processados criminalmente e disciplinarmente no primeiro trimestre deste ano, acusados de corrupção e embriaguez. O comandante da PRM na Zambésia, Marinho Muxanga, disse que os processos foram remetidos ao Ministério Público e ao Comando-Geral da Polícia da República para decisões superiores.
25: A Polícia da República de Moçambique existe para garantir a proteção e segurança das pessoas e os seus bens, para garantir a livre circulação das pessoas e os seus bens. E esta tarefa, ainda que seja distrito, a PRM e não só, não é exclusiva da PRM.
24: O comandante da PRM na Zambésia pede a colaboração da população para denúncias de atos desviantes dentro da corporação.
25: É uma obrigação moral de todos nós denunciarmos as polícias com comportamento desviante para serem responsabilizados e, quiçá, serem expulso, explicar comportamentos que a nós não nos abonam.
24: Marinho Muxanga, comandante da Polícia da República de Moçambique na Zambésia. A partir de Quelimane, Ernesto Missage.
1: Caminhamos a passos largos para o fim do último jornal antes da atualidade internacional. Conheça o posicionamento do académico moçambicano Arlindo Chilundo. Chilundo defende que a África Austral precisa de se libertar da dependência económica e vincou que há recursos para o efeito. É um trabalho de Monteiro Bonifácio em Dar es Salaam.
0: O Partido Frelimo defende a construção de um modelo econômico próprio para a África Austral. A posição foi defendida pelo acadêmico e membro da Brigada Central do Partido Frelimo de Assistência à Diáspora, Arlindo Chilundo, em Kibá, na Tanzânia, na cerimônia da inauguração do Centro de Investigação do Pensamento Socialista com Características Chinesas para uma Nova Era de Xi Jinping. Arlindo Chilundo diz que a África Austral precisa de se libertar da dependência econômica e vincou que há recursos para o efeito.
2: Estamos atualmente confrontados com o desafio de conquistarmos urgentemente a independência econômica. Por isso, esperamos que o Centro nos inspire cá, na África Austral, para adotarmos políticas e práticas mais arrojadas, baseadas no conhecimento científico sólido, que contribuam para a redução da pobreza em larga escala e para a transformação económica profunda nos nossos países. Esta é uma questão urgente para os nossos jovens. Esperamos que o Centro não só traga teorias, mas sobretudo nos ajude a encontrar o nosso modelo, inspirado no pensamento de Xi Jinping, para rapidamente podermos transformar os nossos ricos recursos naturais e minerais numa verdadeira riqueza, justamente distribuída para todos nós.
0: Arlindo Chilundo considerou o centro, ora inaugurado, como uma plataforma que pode

0: Israelita negou hoje o uso de munições reais na interceptação das embarcações da flotilha global Sumid que se dirigiam para a faixa de Gaza e indicou que nenhum ativista ficou ferido nas abordagens militares. Em nenhum momento foram disparados munições reais. Após vários avisos, foram utilizados meios não letais contra a embarcação, não contra os manifestantes, como forma de aviso. Nenhum manifestante ficou ferido durante o incidente, declarou o porta-voz do Ministério dos Negócios Estrangeiros israelita. A mensagem do porta-voz da diplomacia israelita surge depois da flotilha global Sumid ter hoje relatado que várias das suas embarcações foram alvejadas, alegadamente pelas forças israelitas, durante as operações de intercepção, embora não tenha ficado esclarecido que tipo de munições foi utilizado. Os Estados Unidos acusaram formalmente o antigo presidente de Cuba, Raúl Castro, pelo alegado papel que desempenhou no abate de dois aviões civis há 30 anos que vitimou três cidadãos norte-americanos. Os aviões pertenciam à organização de voluntários Hermanos El Rescate, sediada em Miami, e foram abatidos em 1996. A acusação surge no momento em que o presidente norte-americano Donald Trump tem pressionado por uma mudança de regime em Cuba. Mesmo no fim do último jornal, conhece as temperaturas máximas previstas para amanhã nas principais capitais provinciais. Tete e Pemba podem chegar amanhã aos 30 graus centígrados de temperatura máxima, seguidas por Nampula e Vilanculo com 29 graus, Quelimane 27, Maputo e Inhambane 26, Xaxai, Beira, Lixinga 25 e por fim Chimoio 23 graus centígrados de temperatura máxima. Está tudo dito nesta edição do Último Jornal. Receba os cumprimentos de Elvis Magaia na sonorização e Momé Gianni na edição e apresentação. Boa noite e bom descanso.
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